E eis que estava ali uma mulher que tinha um espírito de enfermidade e havia 18 anos que andava curvada. Não podia de modo algum endireitar-se. Vendo-a, Jesus chamou a si e disse-lhe: Mulher, estás livre da tua enfermidade. Graças a Deus. Veja só, meus irmãos e amigos, aqui o texto fala que essa mulher, primeira coisa, ela não faltou o culto. Mesmo com aquele peso que a deixava curvada, ela foi ao culto, foi onde Jesus estava, ali naquele local, que Jesus ia pregar, fazer uma palavra. O texto diz que ela andava curvada. A realidade é que o adversário quer ver muito de nós nessa hora um mundo de muitos problemas curvado para os problemas dessa vida, né? E o texto diz que essa mulher andava curvada e ela não podia de modo algum endireitar. Ou seja, não adianta esforço humano, nada que ela fizesse para endireitar. Porque a ação é da graça de Deus. A salvação é pela graça do Senhor Jesus, pela misericórdia dele. E o texto diz que Jesus, aqui, ele viu aquela mulher. Jesus está te vendo nessa hora, não importa qual o seu estado, ele quer operar uma bênção na sua vida, ele quer tirar o que está encurvando você, deixando você curvado para as coisas dessa vida, terra, preocupado, é o peso que está carregando, ele é o que pode te libertar nessa hora. E o texto diz que Jesus, ele vendo aquela mulher, chamou. Quem nos vê é Jesus, quem nos vê é o Senhor. Deus está te vendo antes de você. Não é você que viu a Jesus, ele que te viu. E o dia do chamado, essa mulher estava curvada. E quando Jesus chamou, falou: Mulher, está livre da tua enfermidade. Que maravilha, né? Qual área da tua vida está deixando você encurvado? Problema na família? Que problema está deixando você encurvado? Tão preocupado que não consegue levantar a cabeça para olhar para a eternidade, que a redenção está próxima. Olhar para um Deus que opera da eternidade. O que está deixando de ser curvado? Jesus é o que pode deixar. O texto diz que ela não podia endireitar. Tem coisa que o homem não consegue resolver. É uma operação de Deus. Você precisa aceitar Jesus como Salvador, entregar sua vida, e deixar que ele vai operar. Ele vai operar um milagre, né? Aqui diz que essa mulher, ela não podia fazer nada. Jesus quer tirar o peso da sua vida, que deixa você curvado. O que está acontecendo contigo? E o texto diz, ó, Jesus disse assim: Vinde a mim, vós que estáis cansados e oprimidos, e eu vos aliviarei. Ele quer aliviar a sua vida. Ele quer operar um milagre de você poder olhar para cima, olhar para o lado, não ficar curvado para as coisas dessa vida que te deixa sem saber o que fazer. Ele é o que pode libertar, porque você, o texto diz, de modo de um, ela podia endireitar. Tem coisas que você não vai conseguir resolver. Deixa Jesus entrar na sua vida, que ele vai mudar a sua vida, o seu coração, e você vai poder fazer igual essa mulher. Quando ela endireitou, ela passou a glorificar a Deus. Você não consegue acertar a sua vida, mas Jesus consegue. Entregue sua vida a Jesus, que ele vai fazer uma nova vida para você, uma nova caminhada, e você vai poder caminhar olhando para frente, para o alto, porque Jesus é a libertação, é a liberdade que vai te dar para você ter uma nova vida e não ficar dessa forma, igual essa mulher, curvada, curvada, sem ter força para levantar, sem não ter como levantar, porque ela não tinha nada, podia fazer. Mas Jesus pode fazer tudo pela sua vida. Deus abençoe.

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1: A conta de água vai ficar mais cara para moradores de 52 cidades do estado do Espírito Santo a partir deste mês de setembro. O reajuste de 6,99% vale para todos os municípios que têm os sistemas de água e esgoto ligados à Companhia Espírito Santense de Saneamento, a CESAN. O percentual foi aprovado pela Agência de Regulação de Serviços Públicos do Espírito Santo por meio da resolução número 107 de 30 de julho deste ano. A resolução traz o resultado da segunda revisão tarifária periódica da CESAN. Esse valor é referente apenas ao primeiro ano do ciclo. Segundo a resolução, a tarifa passa de 5,84 por metro cúbico para 6,25 por metro cúbico. E há uma trajetória de diferimento prevista para os dois anos subsequentes, ou seja, novos aumentos devem ocorrer em 2027 e 2028. A nova resolução também muda as regras da chamada taxa de disponibilidade. Ela é cobrada de imóveis que não estão ligados à rede da CESAN, mas que ficam em rua.

0: onde a rede de esgoto já está disponível para a ligação. Pelo novo texto, mesmo que o imóvel tenha fossa, a cobrança passa a valer quando a ligação for considerada factível, com viabilidade técnica e econômica. A resolução estabelece ainda que o pagamento da taxa não elimina a obrigação legal de conectar o imóvel à rede pública. Nos casos em que for comprovada inviabilidade técnica ou econômica da ligação, a cobrança não será devida.
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2: com o professor Júlio Cardoso.
3: Saúde física também impacta o aprendizado nos estudos para concursos públicos. O corpo e a mente estão conectados. Já ouviu falar daquele ditado? Corpo são, mente sã. Quando o corpo não vai bem, a mente sente. Alimentação inadequada, sedentarismo e excesso de estresse prejudicam também o desempenho nos estudos. Não é necessário mudar tudo de uma vez. Pequenos cuidados já fazem diferença. Beber mais água, se movimentar, fazer pausa nos estudos, atividade física regular, isso irá impactar diretamente na qualidade dos seus estudos. A atividade física leva a melhora na circulação, reduz a ansiedade e aumenta a disposição mental. E isso é tudo que um concurseiro precisa. Cuidar da saúde não é perder tempo de estudo, é investir em um estudo ainda mais produtivo.
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1: Piscar os olhos repetidamente, fazer movimentos involuntários com a cabeça ou emitir sons como pigarros e tosses são alguns dos sintomas da síndrome de Tourette. A condição neurológica é caracterizada principalmente por tiques motores e vocais que acontecem de forma súbita, rápida e repetitiva. Em alguns casos, os sintomas podem se intensificar em situações de estresse, ansiedade ou cansaço. Agora, um projeto de lei pode mudar a forma como os direitos dessas pessoas são reconhecidos no Brasil. O projeto de lei 1376/25, que cria a Política Nacional de Proteção dos Direitos da Pessoa com Síndrome de Tourette, prevê que pessoas com a condição possam ser equiparadas a pessoas com deficiência. Mas o diagnóstico por si só não será suficiente para garantir automaticamente esses direitos. O projeto aguarda a sanção presidencial. Na prática, será necessário comprovar de que maneira a síndrome afeta a vida da pessoa e quais barreiras ela enfrenta no dia a dia. A avaliação pode considerar aspectos como comunicação, interação social, estudos, trabalho e necessidade de adaptações. Os especialistas orientam que o primeiro passo para quem pretende buscar algum direito é reunir documentos que comprovem não apenas o diagnóstico, mas também os impactos provocados pela condição. Laudos, relatórios, exames, registros de tratamentos e acompanhamentos podem ajudar nesse processo.
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2: Olá, meus queridos ouvintes. Hoje não tem receita, mas tem 5 dicas valiosas. Não fiquem tristes. Tenho certeza que serão úteis para muita gente. Lá vai. Seu purê ficou muito aguado? Basta adicionar um pouco de leite em pó. Vai ajudar a engrossar novamente. E o bolo? Se o bolo que deu tanto trabalho queimou, não se desespere. Passe um ralador na parte queimada, até retirar a crosta. E frituras? Frituras deixam um cheiro desagradável que fica impregnado na cozinha, não é mesmo? Para remediar, coloque meia colher de canela em pó em uma frigideira seca, aqueça e deixe alguns minutos. O cheiro de fritura desaparece

0: O aroma de canela perfuma a casa por um bom tempo. Agora, experimente esfregar na pele do frango uma maionese antes de levar ao forno para assar. Terá uma pele dourada e crocante. Colocou sal demais no seu ensopado? Não se desespere. Coloque uma batata para cozinhar junto. Ela vai ajudar a equilibrar o sabor. É isso, tipo de coisa que ajuda de verdade em casa. Gostaram? Então até a próxima. Tchau, tchau.
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Irmãos e amigos, a paz do Senhor Jesus a todos. A nossa palavra aqui é sobre a mulher que andava curvada. O texto da palavra de Deus em Lucas, capítulo 13, a partir do verso 11, nos diz assim: E eis que estava ali uma mulher que tinha o espírito de enfermidade e havia 18 anos que andava curvada. Eu não podia de modo algum endireitar-se. Vendo-a, Jesus chamou a si e disse-lhe: Mulher, estás livre da tua enfermidade. Graças a Deus. Veja só, meus irmãos e amigos, aqui o texto fala que essa mulher, primeira coisa, ela não faltou o culto. Mesmo aquele peso que a deixava curvada, ela foi ao culto, foi onde Jesus estava, ali naquele local que Jesus ia pregar, fazer uma palavra. O texto diz que ela andava curvada. A realidade é que o adversário quer ver muitos de nós nessa hora, um mundo de muitos problemas curvado para os problemas dessa vida, né? E o texto diz que essa mulher andava curvada e ela não podia de modo algum endireitar. Ou seja, não adianta esforço humano, nada que ela fizesse para endireitar. Porque a ação é da graça de Deus. A salvação é pela graça do Senhor Jesus, é pela misericórdia dele. E o texto diz que Jesus, aqui, ele viu aquela mulher. Jesus está te vendo nessa hora. Não importa qual o seu estado, ele quer operar uma bênção na sua vida. Ele quer tirar o que está encurvando você, deixando você curvado para as coisas dessa vida, terra, preocupado, é o peso que está carregando. Ele é o que pode te libertar nessa hora. E o texto diz que Jesus, ele vendo aquela mulher, chamou. Quem nos vê é Jesus. Quem nos vê é o Senhor. Deus está te vendo antes de você. Não é você que viu a Jesus, ele que te viu. E um dia do chamado, essa mulher estava curvada. E quando Jesus chamou, falou: Mulher, está livre da tua enfermidade. Que maravilha, né? Qual área da tua vida que está deixando você encurvado? Problema na família? Que problema está deixando você encurvado? Tão preocupado que não consegue levantar a cabeça para olhar para a eternidade, que a redenção está próxima. Olhar para um Deus que opera na eternidade. O que está deixando você curvado? Jesus é o que pode deixar. O texto diz que ela não podia endireitar. Tem coisa que o homem não consegue resolver. É uma operação de Deus. Você precisa aceitar Jesus como Salvador, entregar a sua vida e deixar que ele vai operar. Ele vai operar um milagre, né? Aqui diz que essa mulher, ela não podia fazer nada. Jesus quer tirar o peso da sua vida, que deixa você curvado. O que está acontecendo contigo? E o texto diz, ó, Jesus disse assim: Vinde a mim, vós que estáis cansados e oprimidos, e eu vos aliviarei. Ele quer aliviar a sua vida. Ele quer operar um milagre de você poder olhar para cima, olhar para o lado, não ficar curvado para as coisas dessa vida que te deixa sem saber o que fazer. Ele é o que pode libertar, porque você, o texto diz, de modo de um, ela podia endireitar. Tem coisas que você não vai conseguir resolver. Deixa Jesus entrar na sua vida, que ele vai mudar a sua vida, o seu coração, e você vai poder fazer igual essa mulher. Quando ela endireitou, ela passou a glorificar a Deus. Você não consegue acertar a sua vida, mas Jesus consegue. Entregue sua vida a Jesus, que ele vai fazer uma nova vida para você, uma nova caminhada, e você vai poder caminhar olhando para frente, para o alto, porque Jesus dá

É a libertação, é a liberdade que vai te dar para você ter uma nova vida e não ficar dessa forma, igual essa mulher, curvada. Curvada, sem ter força para levantar, sem não ter como levantar, porque ela não tinha nada, podia fazer. Mas Jesus pode fazer tudo pela sua vida. Deus abençoe.

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1: A Agência Reguladora dos Estados Unidos aprovou uma pílula para o câncer de pâncreas metastático. A pílula é indicada para adultos diagnosticados com adenocarcinoma, após pelo menos um tratamento sistêmico ou quando o paciente não pode usar combinações desses remédios. Segundo a Agência Reguladora Americana, a decisão foi tomada há cerca de 6 meses e meio antes da data prevista para a conclusão da análise regulatória. A agência afirmou que a autorização cria uma nova opção para pacientes com uma doença de tratamento historicamente limitado. A aprovação de hoje oferece uma nova opção fundamental para pacientes diante de um câncer extraordinariamente difícil e historicamente complicado de tratar. O estudo foi apresentado em um congresso de oncologia. Os resultados do medicamento foram apresentados em junho durante uma sessão plenária da American Society Clinical Oncology. O tratamento praticamente dobrou a sobrevida mediana em comparação com a quimioterapia. A sobrevida mediana indica o tempo em que metade dos pacientes apresentou progressão da doença sem representar uma média aritmética. De acordo com os oncologistas, a terapia-alvo atua sobre mutações do gene RAS, presentes em cerca de 90% dos casos de câncer de pâncreas, tanto em tumores iniciais quanto em doença avançada. Esta é a primeira terapia-alvo a demonstrar ganho de sobrevida global no cenário de câncer de pâncreas metastático, que não tem possibilidade de cura.
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2: O tema de hoje é: não misture o dinheiro da empresa com o seu. Esse erro aparece em quase todo negócio que passa aperto. Faltou no mercado, tira do caixa. Vendeu bem, gasta. No fim do mês, você não sabe se teve lucro ou se só girou dinheiro. A saída começa com uma decisão. Você é funcionário da sua empresa e funcionário recebe salário. Defina um valor fixo, retire na mesma data e viva com aquilo. Este é o Prolabore. Depois, separe as contas bancárias. Hoje, existem contas para empresa sem taxa. Então, custo não é desculpa. E registre tudo, toda entrada, toda saída, todo dia. Caderno, planilha ou aplicativo. O que importa é a constância. 30 dias de registro honesto mostram o que 2 anos de intuição não mostraram. Este é o Empreenda Mais. Até o próximo tema.
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Você ouvirá agora a experiência do louvor Meu Amado Filho. João 15, no versículo 16, lemos as palavras do Senhor Jesus: Não me escolhestes vós a mim, mas eu vos escolhi. Esta verdade é traçada neste hino, que expressa a segurança de termos paz e a promessa da tão sonhada terra prometida. Em um culto de passagem do ministério de uma igreja para outro pastor, a igreja encontrava-se triste pela saída do pastor e contente pela chegada do outro. Neste mesmo culto, o compositor, inspirado por aquele momento, sentiu que deveria falar sobre o amor de Deus pelo rebanho e também por aqueles que se dedicam ao ministério da palavra, na sua instrumentalidade, para agradar a Deus, cuidando do rebanho até a volta de Jesus, lembrando-se sempre de: Não temas, mas esforça-te. Não te deixarei.

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1: Você sabia que é possível treinar o cérebro para funcionar melhor? Sim, mas existem limites. Nosso cérebro possui uma capacidade chamada de neuroplasticidade que permite que ele se modifique, reorganize em resposta às experiências, à aprendizagem e aos estímulos que recebe ao longo da vida. É graças a ela que conseguimos aprender a ler, dirigir e criar estratégias para lidar melhor com algumas dificuldades. Quando uma criança está aprendendo a ler, por exemplo, aquilo que inicialmente exige enorme esforço vai se tornando mais automático com a prática. O cérebro fortalece determinadas conexões e passa a realizar aquela tarefa de maneira mais eficiente. O mesmo acontece quando aprendemos um novo idioma ou treinamos uma habilidade repetidamente. Isso mostra algo muito interessante. O cérebro não é uma estrutura pronta e imutável. Ele está em constante interação com aquilo que vivemos. Mas existe uma diferença importante entre dizer o que o cérebro pode mudar e dizer que podemos transformar qualquer característica apenas com esforço ou força de vontade. Uma pessoa com TDAH, por exemplo, pode aprender estratégias para organizar melhor a sua rotina, manejar distrações, planejar tarefas e controlar impulsos. Isso, porém, não significa que ela deixou de ter TDAH porque treinou o cérebro ou se esforçou o suficiente. Da mesma forma, uma criança com uma dificuldade específica de aprendizagem pode avançar muito quando recebe intervenção adequada.
2: Minuto Imobiliário, com Débora Anne, especialista em direito imobiliário.
3: Aqui vai mais uma dica para você cuidar do seu patrimônio. Ter as chaves, morar no imóvel e pagar as contas não te faz automaticamente proprietário. Isso porque há uma diferença jurídica fundamental entre a posse e a propriedade. A posse é o exercício de fato do bem. Já a propriedade só se adquire mediante registro no cartório de registro de imóveis. Ou seja, sem o registro, você pode ser considerado apenas um possuidor, ainda que de boa fé, o que reduz drasticamente sua segurança jurídica em caso de alguma disputa, inventário ou execução do vendedor. Então, após assinar a escritura, registre-a imediatamente no cartório de registro de imóveis. Só isso garante que o imóvel será seu de fato e de direito. Esse foi o seu Minuto Imobiliário e se você tiver mais dúvidas, mande para nós. Até a próxima!
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1: Pacientes em tratamento contra câncer de pulmão pelo Sistema Único de Saúde, o SUS, terão acesso a partir de outubro a 3 novos medicamentos: brigatinib, gefitinib e durvalumab. Segundo o Ministério da Saúde, os remédios serão incluídos na rede pública por meio de uma política federal de assistência farmacêutica oncológica. O Ministério estima que muitos pacientes sejam atendidos com os três medicamentos. Consideradas terapias de alta tecnologia, as medicações podem custar até R$ 643 mil por ano na rede privada. O brigatinib e o gefitinib são terapias alvo orais, ou seja, atuam diretamente em alterações específicas das células cancerígenas. Segundo o Ministério da Saúde, os medicamentos podem ser administrados na casa do paciente e apresentam menor incidência de eventos adversos em comparação aos esquemas convencionais de quimioterapia. Já o durvalumab estimula o sistema imunológico a combater os tumores cancerígenos. O medicamento é indicado para pacientes com câncer de pulmão em estágio 3, que não podem ser tratados com cirurgia. Os três remédios serão financiados integralmente pelo governo federal a partir da implementação da assistência farmacêutica oncológica, criada para ampliar a oferta de tratamentos pelo SUS. A estimativa é de que mais de 100 mil pessoas sejam contempladas pela assistência farmacêutica oncológica, com orçamento anual de R$ 2,1 bilhões.
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3: Hoje tem receita delícia, mas já quero levantar bandeira branca aos mineiros, hein? Teremos um doce de leite preguiçoso, bom demais! Leite condensado, um pote de vidro, pano de prato, panela de pressão, água e nada mais. Tem tudo aí? Então bora fazer! Adicione o leite condensado no pote de vidro e tampe bem. Se o pote for grande, aproveite para colocar mais leite condensado. Envolva o pote num pano de prato, coloque dentro da panela de pressão, certifique-se que não tem nenhuma parte do pote em contato com a panela, somente com o pano. Adicione água até metade da panela, tampe, deixe cozinhar por 40 minutos. Desligue o fogo e espere a pressão sair sozinha. Pode deixar esfriando dentro da panela mesmo, ou retire o pote com muito

0: cuidado e deixe esfriar completamente. Quero saber de vocês. É ou não é um doce de leite maravilhoso? Lembram daquele nosso bolo congelado? Será um ótimo acompanhamento. Ficou com alguma dúvida? Me encontre lá nas redes sociais, vocês já sabem. @ Babete Correia. Até a próxima gostosura!
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1: Nós queremos saudar a todos com a paz do Senhor Jesus. E o texto para a nossa meditação hoje está no Evangelho de Lucas, no capítulo de número 2, verso 44. E nos diz assim a palavra: pensando, porém, eles que viria de companhia pelo caminho, andaram o caminho de um dia e procuravam-no entre os parentes e conhecidos. E como o não encontrassem, voltaram a Jerusalém em busca dele. E aconteceu que, passando 3 dias no meio dos doutores, ouvindo-os e interrogando-os, e todos os que ouviram admiravam

sua inteligência e resposta. Louvado seja o nome do nosso Deus. Irmãos, nesse dia, o Senhor nos deixou essa palavra para que nós pudéssemos meditar naquilo que pode acontecer com qualquer um das nossas vidas. Maria e José serviam ao Senhor com fidelidade. E como era o hábito, o costume, todos os anos eles subiam a Jerusalém para participarem da festa onde eles comemoravam a Páscoa. E numa dessa subida a Jerusalém, eles participaram de todo o festejo e já regressando, eles achavam, que é o texto que lemos, que Jesus estava com eles junto no regresso. Porém, em um dado momento, eles o procuraram e não o acharam. A palavra nos fala que ele procurou entre parentes e conhecidos. E aí chegaram à conclusão de que deveriam retornar a Jerusalém. E aqui é o grande ponto das nossas vidas em relação ao Senhor. Por quê? Quantos hoje ainda estão andando, vivendo esse mundo, diante de costumes, de tradições, e pensam que Jesus está com eles, mas não está? É bem verdade, muitos procuram entre parentes, procuram entre amigos, até com aqueles que estão envolvidos de uma determinada forma, mas ninguém sabe dar resposta ou até mesmo aonde Jesus se encontra. E aí entra aquele aspecto muito importante de cada uma das nossas vidas. Na minha vida, aconteceu no momento em que eu estava vitorioso, alegre, conquistando as coisas que desejava. Outros, foi num momento de tristeza, de angústia, que pararam para refletir como estava a situação. E a minha pergunta hoje, para você que está me ouvindo, é: Jesus está com você no caminho? Se ele estiver, glória a Deus, a sua vida é, vamos dizer assim, recheada, enriquecida pela graça de Deus. Mas se acontecer de você não saber aonde está Jesus, ou até mesmo não ter tido nem mesmo uma experiência com ele, é a hora de você tomar uma decisão. O texto de verso 45, no capítulo 2, que lemos, esse: e como não encontrassem, voltaram a Jerusalém em busca dele. Jerusalém é a cidade do grande rei. Jerusalém, para Israel, é tudo. Então eles decidiram voltar para encontrar Jesus. Você que está vivendo um momento de angústia, de tristeza, indecisões, muitas inseguranças por causa do tempo que temos vivido, você precisa tomar essa decisão, encontrar-se com o Rei Jesus. E é maravilhoso quando nós olhamos a palavra e vemos que eles já em Jerusalém o procuraram por 3 dias. E isso é algo profético. Por quê? Porque o 3 fala da Trindade, o 3 fala da caminhada de Israel para a libertação, caminho de 3 dias, mas sobre todas essas coisas, o 3 fala da morte e ressurreição. Você que se encontrava, vamos dizer assim, solitário, sem o conhecimento de Jesus, estava morto. Mas agora, quando você no 3º dia o encontra, você o encontra vivo. Então é uma nova vida naquilo que Jesus falou a João Batista: é necessário nascer de novo. E aonde você pode encontrar isso? Aqui fica um convite para cada um daqueles que estão

0: ouvindo nessa hora, vá à casa do Senhor, porque ali ele está tratando do negócio do Pai. Que negócio? Se revelando para que você possa alcançar a bênção de uma vida eterna. Amém?
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1: A dona de casa pode contribuir para o INSS? Olha só, se você contribuir para o INSS, você pode ter proteção previdenciária, pode desfrutar de todos os benefícios previdenciários, né, que uma pessoa que trabalha tem, e principalmente conquistar a tão sonhada aposentadoria. O que que acontece muitas vezes com as donas de casa? Elas trabalham, e trabalham muito, mas trabalham em função do lar. E

Quando chega o momento da aposentadoria, o esposo está aposentando, as pessoas ali do convívio, né, que tem a mesma faixa etária, se aposenta e a dona de casa fica sem aposentadoria. E muitas vezes, essa falta da aposentadoria acaba deixando a dona de casa um pouco frustrada e até mesmo triste. Então, a boa notícia hoje, você pode se aposentar sim, você pode ter direito aos seus benefícios previdenciários, mas para isso você precisa contribuir para o INSS. E você pode fazer isso de três formas. A sua contribuição tem que ser como contribuinte facultativa, ou seja, a pessoa quer contribuir para o INSS, mas ela não trabalha, então tem que, não pode ser como contribuinte individual, tá bom? Não erra isso, que isso é importante. E você pode contribuir em três alíquotas diferentes. Numa alíquota de 5%, só que essa é destinada às donas de casa, em que a soma dos salários ali, de todo mundo que mora na mesma casa, não ultrapasse a 2 salários mínimos. Então é só ir lá no CRAS, cadastrar a família no Cade Único e validar no INSS, entrar no aplicativo do INSS e dizer que é baixa renda, que está inserido numa família onde a soma dos salários é até de 2 salários mínimos. E o código dessa contribuição é o 1929. Agora existe também uma outra contribuição que é no código 1473, na alíquota de 11%. Você vai contribuir com 11% em cima de um salário mínimo e vai ter direito à aposentadoria por idade, a todos os benefícios previdenciários. E também existe o código que é o 1406, que é na alíquota de 20%. Esse já dá uma proteção mais ampla, porque a dona de casa, ela pode contribuir nesse código, nessa alíquota de 20%, e pode ter direito a todos os benefícios previdenciários e também a aposentadoria em várias modalidades, por idade, por tempo de transição, numa regra de transição. Então, assim, é muito importante entender a sua situação, o contexto que você está inserida, mas é importante também se preocupar com essa proteção previdenciária, porque quando você precisar de algum benefício, e principalmente da aposentadoria, você precisa estar amparado, né, nessa proteção, tá bom? Então essa informação é valiosa para todas as donas de casa.

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2: Olá, ouvintes da Rádio Manaim. Eu sou Andréia Talmi e vamos conversar com o médico, cirurgião geral, coloproctologista, o doutor Eduardo Rosetti. O tema de hoje é: fui na farmácia e o farmacêutico passou esse remédio para mim, mas não está melhorando. Será que o remédio está fraco?
3: Olá, Andréia. Olá, ouvintes. O tema de hoje é um tema bastante frequente nos consultórios. As pessoas se sentem mal, procuram na farmácia ajuda de um profissional que lá está e que muitas vezes relatam de modo sucinto o problema e ele então lhe oferece uma opção de um medicamento. Mas nós gostaríamos de dizer uma coisa: isto nós chamamos de automedicação. O profissional que está ali na farmácia, muitas vezes ele não tem condições de fazer um diagnóstico correto do problema. Ele não tem os elementos, ele não tem um exame, muitas vezes não tem condição de fazer um exame físico e por isso ele não tem condição de estabelecer um diagnóstico. Ainda que ele tenha a formação educacional para isso, ele não tem condições de fazer esse diagnóstico. E, portanto, a nossa recomendação é que evite isso. Evite a automedicação. Evite simplesmente ir à farmácia e pedir um remédio que tente resolver o problema que acredita estar sentindo. É necessário a ajuda de um profissional especializado no sentido de se fazer o diagnóstico. Às vezes, aquilo que não está melhorando é porque o tratamento não é o que precisa ser feito. Às vezes, é o remédio errado para a doença errada. Então, nem sempre aquilo que nós achamos que seja, às vezes é. Então, é preciso um exame, um aconselhamento, uma orientação. Procure ajuda médica no sentido de estabelecer o diagnóstico. O tratamento da doença, ele tem como um ponto fundamental o diagnóstico. A partir do momento que nós sabemos exatamente o que alguém tem, nós temos condições de tratá-lo. Tratar um sintoma, melhorar um sintoma e achar que a doença está melhorando é algo assim, temerário, é perigoso. Às vezes eu tenho uma febre e vou simplesmente tomar um remédio para melhorar a febre e às vezes não procuro a causa de uma febre. Então isso é perigoso. Então tenha atenção, procure uma orientação médica no sentido de te ajudar em relação ao problema.
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Meus amigos, a paz do Senhor Jesus a todos. A nossa palavra aqui é sobre a mulher que andava curvada. O texto da palavra de Deus em Lucas, capítulo 13, a partir do verso 11, nos diz assim: E eis que estava ali uma mulher que tinha um espírito de enfermidade e havia 18 anos que andava curvada. Não podia de modo algum endireitar-se. Vendo-a, Jesus chamou a si e disse-lhe: Mulher,

estás livre da tua enfermidade. Graças a Deus. Veja só, meus irmãos e amigos, aqui o texto fala que essa mulher, primeira coisa, ela não faltou o culto. Mesmo com aquele peso que a deixava curvada, ela foi ao culto, foi onde Jesus estava, ali naquele local que Jesus ia pregar, trazer uma palavra. O texto diz que ela andava curvada. A realidade é que o adversário quer ver muito de nós nessa hora, um mundo de muitos problemas curvado para os problemas dessa vida, né? E o texto diz que essa mulher andava curvada e ela não podia de modo algum endireitar. Ou seja, não adianta esforço humano, nada que ela fizesse para endireitar. Porque a ação é da graça de Deus. A salvação é pela graça do Senhor Jesus, é pela misericórdia dele. E o texto diz que Jesus, aqui, ele viu aquela mulher. Jesus está te vendo nessa hora. Não importa qual o seu estado, ele quer operar uma bênção na sua vida. Ele quer tirar o que está encurvando você, deixando você curvado para as coisas dessa vida, terra, preocupado, é o peso que está carregando. Ele é o que pode te libertar nessa hora. E o texto diz que Jesus, ele vendo aquela mulher, chamou. Quem nos vê é Jesus. Quem nos vê é o Senhor. Deus está te vendo antes de você. Não é você que viu a Jesus, ele que te viu. E o dia do chamado, essa mulher estava curvada. E quando Jesus chamou, falou, mulher, está livre da tua enfermidade. Que maravilha, né? Qual área da tua vida está deixando você encurvado? Problema na família? Que problema está deixando você encurvado? Tão preocupado que não consegue levantar a cabeça para olhar para a eternidade, que a redenção está próxima. Olhar para um Deus que opera na eternidade. O que está deixando você curvado? Jesus é o que pode deixar. O texto diz que ela não podia endireitar. Tem coisas que o homem não consegue resolver. É uma operação de Deus. Você precisa aceitar Jesus como Salvador, entregar a sua vida, e deixar que ele vai operar. Ele vai operar um milagre, né? Aqui diz que essa mulher, ela não podia fazer nada. Jesus quer tirar o peso da sua vida, que deixa você curvado. O que está acontecendo contigo? E o texto diz, ó, Jesus disse assim, vinde a mim, vós que estáis cansados e oprimidos, e eu vos aliviarei. Ele quer aliviar a sua vida. Ele quer operar um milagre de você poder olhar para cima, olhar para o lado, não ficar curvado para as coisas dessa vida que te deixa sem saber o que fazer. Ele é o que pode libertar, porque você, o texto diz, de modo de um, ela podia endireitar. Tem coisas que você não vai conseguir resolver. Deixa Jesus entrar na sua vida, que ele vai mudar a sua vida, o seu coração, e você vai poder fazer igual essa mulher. Quando ela endireitou, ela passou a glorificar a Deus. Você não consegue acertar a sua vida, mas Jesus consegue. Entregue sua vida a Jesus, que ele vai fazer uma nova vida para você, uma nova caminhada, e você vai poder caminhar olhando para frente, para o alto, porque Jesus é a libertação, é a liberdade que vai te dar para você ter uma nova vida, e não ficar dessa forma, igual essa mulher, curvada, sem ter força para levantar, sem não ter como levantar, porque ela não tinha nada, podia fazer. Mas Jesus pode fazer tudo pela sua vida. Deus abençoe.

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1: Nós queremos saudar a todos com a paz do Senhor Jesus. E o texto para a nossa meditação hoje está no Evangelho de Lucas, no capítulo de número 2, verso 44. E nos diz assim a palavra: pensando, porém, eles que viria de companhia, pelo caminho, andaram o caminho de um dia e procuravam-no entre os parentes e conhecidos. E como o não encontrassem, voltaram a Jerusalém em busca dele. E aconteceu que, passando 3 dias no meio dos doutores, ouvindo-os e interrogando-os, e todos os que o ouviram admiravam a sua inteligência e resposta, louvado seja o nome do nosso Deus. Irmãos, nesse dia o Senhor nos deixou essa palavra para que nós pudéssemos meditar naquilo que pode acontecer com qualquer um das nossas vidas. Maria e José serviam ao Senhor com fidelidade. E como era o hábito, o costume, todos os anos eles subiam a Jerusalém para participarem da festa, onde eles comemoravam.

0: comemoravam a Páscoa. E numa dessa subida a Jerusalém, eles participaram de todo o festejo e já regressando, eles achavam, que é o texto que lemos, que Jesus estava com eles junto no regresso. Porém, em um dado momento, eles o procuraram e não o acharam. A palavra nos fala que ele procurou entre parentes e conhecidos. E aí chegaram à conclusão de que deveriam retornar a Jerusalém. E aqui é o grande ponto das nossas vidas em relação ao Senhor. Por quê? Quantos hoje ainda estão andando, vivendo esse mundo, diante de costumes, de tradições, e pensam que Jesus está com eles, mas não está? É bem verdade, muitos procuram entre parentes, procuram entre amigos, até com aqueles que estão envolvidos de uma determinada forma, mas ninguém sabe dar resposta ou até mesmo aonde Jesus se encontra. E aí entra aquele aspecto muito importante de cada uma das nossas vidas. Na minha vida, aconteceu no momento em que eu estava vitorioso, alegre, conquistando as coisas que desejava. Outros, foi num momento de tristeza, de angústia, que pararam para refletir como estava a situação. E a minha pergunta hoje, para você que está me ouvindo, é: Jesus está com você no caminho? Se ele estiver, glória a Deus, a sua vida é, vamos dizer assim, recheada, enriquecida pela graça de Deus. Mas se acontecer de você não saber aonde está Jesus, ou até mesmo não ter tido nem mesmo uma experiência com ele, é a hora de você tomar uma decisão. O texto de verso 45, no capítulo 2, que lemos, esse: e como não encontrassem, voltaram a Jerusalém em busca dele. Jerusalém é a cidade do grande rei. Jerusalém, para Israel, é tudo. Então eles decidiram voltar para encontrar Jesus. Você que está vivendo um momento de angústia, de tristeza, indecisões, muitas inseguranças por causa do tempo que temos vivido, você precisa tomar essa decisão: encontrar-se com o Rei Jesus. E é maravilhoso quando nós olhamos a palavra e vemos que eles já em Jerusalém o procuraram por 3 dias. E isso é algo profético. Por quê? Porque o 3 fala da Trindade, o 3 fala da caminhada de Israel para a libertação, caminho de 3 dias, mas sobre todas essas coisas, o 3 fala da morte e ressurreição. Você que se encontrava, vamos dizer assim, solitário, sem o conhecimento de Jesus, estava morto. Mas agora, quando você no 3º dia o encontra, você o encontra vivo. Então é uma nova vida naquilo que Jesus falou a João Batista: é necessário nascer de novo. E aonde você pode encontrar isso? Aqui fica um convite para cada um daqueles que estão me ouvindo nessa hora: vá à casa do Senhor, porque ali ele está tratando do negócio do Pai. Que negócio? Se revelando para que você possa alcançar a bênção de uma vida eterna. Amém?
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Irmãos e amigos, a paz do Senhor Jesus a todos. A nossa palavra aqui é sobre a mulher que andava curvada. O texto da palavra de Deus em Lucas, capítulo 13, a partir do verso 11, nos diz assim: E eis que estava ali uma mulher que tinha um espírito de enfermidade e havia 18 anos que andava curvada. E não podia de modo algum endireitar-se. E vendo-a, Jesus chamou a si e disse-lhe: Mulher, está livre da tua enfermidade. Graças a Deus. Veja só, meus irmãos e amigos, aqui o texto fala que essa mulher, primeira coisa, ela não faltou o culto. Mesmo com aquele peso que a deixava curvada, ela foi ao culto, foi onde Jesus estava, ali naquele local que Jesus ia pregar, fazer uma palavra. O texto diz que ela andava curvada. A realidade é que o adversário quer ver muito de nós nessa hora, um mundo de muitos problemas.

digamos, curvado para os problemas dessa vida, né? E o texto diz que essa mulher andava curvada e ela não podia de modo algum endireitar. Ou seja, não adianta esforço humano, nada que ela fizesse para endireitar. Porque a ação é da graça de Deus. A salvação pela graça do Senhor Jesus, é pela misericórdia dele. E o texto diz que Jesus, aqui, ele viu aquela mulher. Jesus está te vendo nessa hora, não importa qual o seu estado, ele quer operar uma bênção na sua vida, ele quer tirar o que está encurvando você, deixando você curvado para as coisas dessa vida, terra, preocupado, é o peso que está carregando, ele é o que pode te libertar nessa hora. E o texto diz que Jesus, ele vendo aquela mulher, chamou. Quem nos vê é Jesus. Quem nos vê é o Senhor. É Deus que está te vendo antes de você. Não é você que viu a Jesus, ele que te viu. E um dia do chamado, essa mulher estava curvada. E quando Jesus chamou, falou: mulher, está livre da tua enfermidade. Que maravilha, né? Qual área da tua vida que está deixando você encurvado? Problema na família? Que problema está deixando você encurvado? Tão preocupado que não consegue levantar a cabeça para olhar para a eternidade, que a redenção está próxima. Olhar para um Deus que opera na eternidade. O que está deixando de ser curvado? Jesus é o que pode deixar. O texto diz que ela não podia endireitar. Tem coisas que o homem não consegue resolver. É uma operação de Deus. Você precisa aceitar Jesus como Salvador, entregar a sua vida e deixar que ele vai operar. Ele vai operar um milagre, né? Aqui diz que essa mulher, ela não podia fazer nada. Jesus quer tirar o peso da sua vida, que deixa você curvado. O que está acontecendo contigo? E o texto diz, ó, Jesus disse assim: vinde a mim, vós que estáis cansados e oprimidos, e eu vos aliviarei. Ele quer aliviar a sua vida. Ele quer operar um milagre de você poder olhar para cima, olhar para o lado, não ficar curvado para as coisas dessa vida que te deixa sem saber o que fazer. Ele é o que pode libertar, porque você, o texto diz, de modo de um, ela podia endireitar. Tem coisas que você não vai conseguir resolver. Deixa Jesus entrar na sua vida, que ele vai mudar a sua vida, o seu coração, e você vai poder fazer igual essa mulher. Quando ela endireitou, ela passou a glorificar a Deus. Você não consegue acertar a sua vida, mas Jesus consegue. Entregue sua vida a Jesus, que ele vai fazer uma nova vida para você, uma nova caminhada, e você poder caminhar olhando para frente, para o alto, porque Jesus é a libertação, é a liberdade que vai te dar para você ter uma nova vida e não ficar dessa forma, igual essa mulher, curvada, curvada, sem ter força para levantar, sem não ter como levantar, porque ela não tinha nada, podia fazer. Mas Jesus pode fazer tudo pela sua vida. Deus abençoe.

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1: A conta de água vai ficar mais cara para moradores de 52 cidades do estado do Espírito Santo a partir deste mês de setembro. O reajuste de 6,99% vale para todos os municípios que têm os sistemas de água e esgoto ligados à Companhia Espírito Santense de Saneamento, a CESAN. O percentual foi aprovado pela Agência de Regulação de Serviços Públicos do Espírito Santo por meio da Resolução número 107, de 30 de julho deste ano. A resolução traz o resultado da segunda revisão tarifária periódica da CESAN. Esse valor é referente apenas ao primeiro ano do ciclo. Segundo a resolução, a tarifa passa de 5,84 por metro cúbico para 6,25 por metro cúbico. E há uma trajetória de diferimento prevista para os dois anos subsequentes. Ou seja, novos aumentos devem ocorrer em 2027 e 2028. A nova resolução também muda as regras da chamada taxa de disponibilidade. Ela é cobrada de imóveis que não estão ligados à rede da CESAN, mas que ficam em ruas onde a rede de esgoto já está disponível para a ligação. Pelo novo texto, mesmo que o imóvel tenha fossa, a cobrança passa a valer quando a ligação for considerada factível, com viabilidade técnica e econômica. A resolução estabelece ainda que o pagamento da taxa não elimina a obrigação legal de conectar o imóvel à rede pública. Nos casos em que for comprovada inviabilidade técnica ou econômica da ligação, a cobrança não será devida.
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1: Piscar os olhos repetidamente, fazer movimentos involuntários com a cabeça ou emitir sons como pigarros e tosses são alguns dos sintomas da síndrome de Tourette. A condição neurológica é caracterizada principalmente por tiques motores e vocais que acontecem de forma súbita, rápida e repetitiva. Em alguns casos, os sintomas podem se intensificar em situações de estresse, ansiedade ou cansaço. Agora, um projeto de lei pode mudar a forma como os direitos dessas pessoas são reconhecidos no Brasil. O projeto de lei 1376/25, que cria a Política Nacional de Proteção dos Direitos da Pessoa com Síndrome de Tourette, prevê que pessoas com a condição possam ser equiparadas a pessoas com deficiência. Mas o diagnóstico por si só não será suficiente para garantir automaticamente esses direitos. O projeto aguarda a sanção presidencial. Na prática, será necessário comprovar de que maneira a síndrome afeta a vida da pessoa e quais barreiras ela enfrenta no dia a dia. A avaliação pode considerar

0: aspectos como comunicação, interação social, estudos, trabalho e necessidade de adaptações. Os especialistas orientam que o primeiro passo para quem pretende buscar algum direito é reunir documentos que comprovem não apenas o diagnóstico, mas também os impactos provocados pela condição. Laudos, relatórios, exames, registros de tratamentos e acompanhamentos podem ajudar nesse processo.
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3: Nosso tema é: perfil de investidor não é moda. Copiar investimento dos outros é um dos maiores erros financeiros. Cada pessoa tem renda, momento de vida e objetivos diferentes. A Bíblia diz que há caminhos que parecem bons, mas terminam mal. Dica prática: invista apenas naquilo que você entende e suporta emocionalmente. Planejamento respeita quem você é, seu perfil, não a moda do momento. E lembre-se sempre: quem planeja tem futuro, quem não planeja tem destino.
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1: A agência reguladora dos Estados Unidos aprovou uma pílula para o câncer de pâncreas metastático. A pílula é indicada para adultos diagnosticados com adenocarcinoma, após pelo menos um tratamento sistêmico ou quando o paciente não pode usar combinações desses remédios. Segundo a agência reguladora americana, a decisão foi tomada há cerca de 6 meses e meio antes da data prevista para a conclusão da análise regulatória. A agência afirmou que a autorização cria uma nova opção para pacientes com uma doença de tratamento historicamente limitado. A aprovação de hoje oferece uma nova opção fundamental para pacientes diante de um câncer extraordinariamente difícil e historicamente complicado de tratar. O estudo foi apresentado em um congresso de oncologia. Os resultados do medicamento foram apresentados em junho durante uma sessão plenária da American Society Clinical Oncology. O tratamento praticamente dobrou a sobrevida mediana em comparação com a quimioterapia. A sobrevida mediana indica o tempo em que metade dos pacientes apresentou progressão da doença sem representar uma média aritmética. De acordo com os oncologistas, a terapia-alvo atua sobre mutações do gene RAS, presentes em cerca de 90% dos casos de câncer de pâncreas, tanto em tumores iniciais quanto em doença avançada. Esta é a primeira terapia-alvo a demonstrar ganho de sobrevida global no cenário de câncer de pâncreas metastático, que não tem possibilidade de cura.
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0: Saúde a todos com a paz do Senhor Jesus. São 6 horas em ponto, horário de Brasília, desta segunda-feira, hoje 28 de setembro de 2026. Sejam todos muito bem-vindos, muito bom dia, a paz do Senhor Jesus, a você, nosso irmão, a você, nossa irmã, a você que acompanha a nossa programação em todo o Brasil e também no exterior. Nessa manhã, estamos recebendo aqui nos nossos estúdios em Vila Velha, no Espírito Santo, os pastores Daniel Monteiro, Leandro Badke e Ricardo Caça. O texto que será trazido nessa manhã está em 2 Samuel, capítulo 15, verso 3. 2 Samuel 15, verso 3. E eu já quero convidar a todos para que possamos estar em plena comunhão, através do Espírito Santo de Deus, nesse culto de madrugada pela Rádio Manaim, pela TV Manaim, os irmãos que estão pelo YouTube também, os irmãos que estão acompanhando pela frequência 100.3 FM em todo o Vale do Aço, Zona da Mata Mineira, para que possamos estar no melhor lugar deste mundo, aos pés do Deus Todo-Poderoso, o Deus que tudo pode, tudo sabe e tudo vê. Ele é o motivo único, principal, de estarmos aqui todas as manhãs aos seus pés. Para darmos início a esse culto, eu quero convidar o pastor Leandro Badke para clamar ao Senhor. Pastor, bom dia, paz do Senhor.
1: Bom dia a todos os irmãos, a paz do Senhor Jesus. Vamos fazer o nosso clamor, né, juntos. Senhor, nós clamamos, ó Pai, pelo poder que há no sangue do Senhor Jesus, pedindo, Senhor, perdão pelos nossos pecados. E pedimos a Deus entrada na Tua graça, nesse início de semana, que o Senhor possa ampliar a nossa salvação. Nos dê a Tua graça, dê o Teu poder, renova a força do Teu povo, o vigor, a alegria e a salvação. Nós oramos, ó Pai, assim, em nome de Jesus.

0: Senhor, nós glorificamos o teu nome.
1: Amém.
0: Nós bendizemos a ti, meu Pai, por mais esta manhã, esse novo dia,
1: aleluia,
0: em que o Senhor nos concedeu, que o Senhor está conosco. Te adoramos, te glorificamos por tudo aquilo que,
1: glória,
0: o Senhor operou em nosso meio no final de semana que passou,
1: Senhor,
0: pelos cultos que foram realizados,
1: aleluia,
0: pela escola bíblica dominical, meu Pai, pelas portas abertas, pela oportunidade que o Senhor tem nos concedido para estarmos na tua presença, meu Pai. Nós te adoramos e te glorificamos por mais esse novo dia, por esta alegria que já, meu Pai, está em nossos corações nesta manhã, pela operação do teu Espírito em nosso favor. Nós assim o adoramos, em nome de Jesus. Amém.
2: Nós daremos início agora às orações e às intercessões que cada pastor irá fazer. Vou pedir ao pastor Leandro para dar início às intercessões.
3: Senhor, nós clamamos em favor da obra no exterior, pedindo uma bênção, Senhor, em favor dos pastores de todos os continentes e países que estão conhecendo a obra, entendimento, ó Deus, desse projeto. Traz a integração, a unidade. Senhor, amplia, Senhor, essa doutrina, o ensino. Na verdade, Senhor, a comunhão no corpo de Cristo. Dê uma grande bênção. Renova os dons espirituais e opera, Senhor, salvação. Nós clamamos em nome de Jesus. Amém.
0: Senhor, nós continuamos a interceder a ti e suplicamos também uma benção em favor da administração do presbitério e do conselho presbiteral. Ó Pai, continua cuidando de todos os negócios, das atividades, tudo aquilo que diz respeito à tua obra. Opera uma bênção na administração do presbitério, no cuidado, nas questões fiscais, administrativas, legais. Opera uma bênção em todos os manaíns, nas igrejas. Cuida, meu Pai, da tua igreja. Continua operando a tua misericórdia em nosso favor. Igualmente pedimos pelo conselho presbiteral, as reuniões, que o teu Espírito Santo continue direcionando tudo aquilo, meu Pai, que diz respeito à tua igreja. Nós assim oramos a ti, em nome de Jesus. Amém.
1: Amém.
4: Oramos ainda a Deus, para que venhas abençoar as autoridades, Senhor, do nosso país,
1: Deus,
4: os poderes, as decisões, os poderes. Ó Deus, nessa semana, Senhor, onde haverá pleito, Senhor, no nosso país. Pedimos, dê sabedoria ao teu povo. Deus, venha falar a cada coração. Ó Deus, pedimos, Senhor, uma bênção para cada um dos teus servos. Ó Deus, para que deis fidelidade, Senhor, para estarem nos cultos, nos seminários, para que ouçam a tua palavra e tenham entendimento, Senhor, de toda a tua vontade. Nós oramos em nome de Jesus.
0: Amém.
2: Agora você que está em casa, você vai poder colocar diante do Senhor a sua necessidade pessoal. É momento de oração.

0: Amados, a paz do Senhor Jesus.
1: Amém.
0: Nós vamos ler a palavra do Senhor no livro de 2 Samuel, capítulo 15, no verso 3, como foi anunciado. A palavra do Senhor diz assim: Então Absalão lhe dizia: Olha, os teus negócios são bons e retos, porém não tens quem te ouça da parte do rei. Até aí. Absalão, filho do rei Davi, homem de boa aparência, ele tinha um intento: usurpar o reino do seu pai. Ele queria, o texto que nós lemos lá no verso 6, ele fala que Absalão furtava o coração dos homens de Israel. E a intenção dele era justamente essa: furtar o coração. E ele se coloca ao caminho da entrada do reino, e aqueles homens que estavam ali pela manhã, muito cedo, esperando uma audiência com o rei, ele passava pelo caminho e dizia: olha, o rei não vai te ouvir, não tem ninguém da parte do rei que te ouça. As suas demandas são boas, as suas razões são firmes, mas não há ninguém que te ouça. E aquilo fazia com que o povo desistisse de estar naquele caminho, aguardando a justiça do rei. E muitas vezes, nos nossos dias, nas nossas lutas, nas nossas demandas com o nosso Senhor, o inimigo de nossas almas, ele vem para fazer esmorecer os nossos corações. Interessante aqui que ele era de boa aparência, boa palavra. Ele não tirava a razão do povo: olha, sua demanda é boa, sua razão é firme, mas não tem ninguém da parte do rei. E muitas vezes isso acontece quando nós estamos em aflição, precisamos de um conselho do Senhor. Mas o Senhor tem o tempo dele para nós. E é neste caminho da espera que muitas vezes vem os pensamentos. Fala: olha, o rei não vai te ouvir, Deus não quer te ouvir. Não tem ninguém da parte do rei que te ouça. E muitas vezes o adversário de nossas almas, ele começa a furtar os nossos corações. E começa a nos desviar do propósito, que é justamente o conselho do Senhor para os nossos corações. Mas a palavra de Deus nessa manhã, como aqueles homens estavam pela manhã esperando, é uma só. A palavra de Deus diz: buscar-me-eis e me achareis quando me buscardes de todo o coração. Aquele que busca, ele encontra. O Senhor, ele está pronto para ouvir a sua demanda. Isaías diz: trazei diante de mim as vossas firmes demandas. Não desista. Não ouça o adversário das nossas almas. Não ouça o seu coração. Não ouça aquilo que muitas vezes trazem para furtar o seu coração da presença do rei. Continue no caminho, não desvie, não volte, não vá diante de Absalão, porque ele quer usurpar o trono, ele quer tirar o rei do seu coração. Mas o seu coração pertence ao Senhor, e ele vai te ouvir as suas demandas, vai ouvir as suas demandas, e ele será justo, porque o nosso rei, ele é justo, e ele vai nos ouvir e vai agir em nosso favor. Se você passou uma semana onde as dúvidas vieram, onde alguma coisa veio ao seu coração, nessa semana que comece agora, você esteja firme na presença do Senhor. Que o Senhor vai honrar a tua vida, ele vai ouvir a tua voz, porque o Senhor é aquele que inclina para ouvir a oração do seu povo. Amém.

0: Vamos orar ao Senhor. Senhor, te bendizemos.
1: Amém.
0: Porque tens ouvido a nossa demanda. Te louvamos porque não és um Deus distante. Ó Deus, venha, Senhor, nesta manhã, alegrar cada coração, cada irmão que está junto conosco nesta madrugada. Fica conosco nesta semana que entra, falando a cada coração. Nós oramos em nome de Jesus. Amém. E em teu nome dizemos que a graça do nosso Senhor Jesus Cristo, o amor de Deus Pai e a comunhão do Espírito Santo esteja sobre todos vós, amados, agora e para sempre.
1: Amém.
0: Amém.

Rádio Manaia anunciando Evangelho Eterno, 6:20, 6:20, horário de Brasília, desta segunda-feira, começando mais uma semana na presença do Senhor. Hoje, última semana do mês de setembro, né? Hoje são 28. Semana que vem já estaremos aqui, a próxima segunda já estaremos no mês de outubro, pertinho de dezembro, pertinho já de 2027. Queridos, deixa eu mandar um abraço aqui à nossa equipe que está por detrás da câmera, os nossos companheiros de trabalho, colegas de trabalho, irmãos em Cristo, né? Profissionais. Hoje quem está com a gente é o pastor Paulo Henrique, PH, não é isso? E lá no Master é o Nunes, é o William Nunes, né? Isso, são os nossos irmãos que estão por detrás da câmera, você não vê, mas eles estão fazendo acontecer, né? Estão trabalhando ali para que você possa ter o melhor da imagem, o melhor do áudio para todo o Brasil e também o exterior. A nossa equipe de produção, trabalhamos todos juntos, nós aqui no estúdio e eles por trás das câmeras, que Deus abençoe a cada um deles, né? E abraçando a você, nosso irmão querido também, que acompanha a nossa programação em todo o país, eu tenho aqui alguns pedidos de oração. Queridos, vamos estar orando pelo Pedro. O Pedro é filho do irmão João Nicolau, e ele mora em Limoeiro, Caratinga, Minas Gerais. Ele passou mal, né? Foi internado, ontem passou muito mal, né? Ele até contou aqui que ele vomitou sangue. Vamos estar orando pelo Pedro, filho do nosso irmão João Nicolau. Vamos estar orando por ele, né? Também vamos estar orando pela irmã Genesi Maria. Ela está com depressão. Ela é aqui de Cariacica, sogra do pastor Admilson. Vamos estar orando por ela, né? Depressão não é fácil, né? Às vezes as pessoas falam assim, ah, mas depressão é coisa da cabeça. Olha, é difícil. Só quem teve ou tem, sabe, né, que é verdade. Então, vamos estar orando para que o Espírito Santo possa abençoar a nossa irmã Genesi nessa manhã, tá bom? Ele está com depressão. Vamos estar orando também pelo Tiago Conrado. O Tiago é de São Paulo, está enfrentando algumas lutas, algumas batalhas na área do trabalho. É difícil um ambiente assim complicado, né? Vamos estar orando pelo Tiago, só dá a vitória a ele, Tiago Conrado aí de São Paulo, que ele possa descansar em Deus, deixar Deus agir, deixar Deus falar, né? Tá bom, Tiago? Busque isso na sua vida, tá, meu irmão? Peça ao Senhor para te colocar palavras nos seus lábios na hora certa. Tem hora certa também de recuar, de não falar nada. Deixa Deus agir, tá bom, querido? Mas vamos estar orando por você, tá bom, Tiago? Deus te abençoe, tá, querido? Vamos estar orando pela Laís, a nossa irmã Laís. Ela tem uma viagem a trabalho e essa viagem a trabalho está deixando ela ansiosa. Quanto mais o dia se aproxima, mais ansiosa ela fica, tá aflita, né? Vai dar tudo certo, irmã. Descansa no Senhor, tá bom? Descansa no Senhor na hora certa. Então, não adianta que os dias não vão ficar mais rápidos. Vai chegar mais rápido, não, tem um tempo certo, tá? Mas vamos estar orando pela irmã, sim, com certeza, para Deus dar uma bênção na sua vida, tá bom? Sim, tem um irmão que mandou uma mensagem aqui, é da onde? De Minas Gerais, de 32, DDD, daqui a pouco eu vou ler, tá? Porque o texto é muito grande e eu tenho que ler o conteúdo aqui da mensagem. São 6:24. Eu vou pedir o pastor Paulo Henrique pegar para colocar na tela, por favor, o texto dessa manhã que o pastor Daniel trouxe, está em 2 Samuel, capítulo 15, verso 3. Nós vamos falar um pouquinho sobre Absalão. Isso, obrigado, PH, está aí na sua tela. Diz assim.

0: o texto sagrado. Segundo Samuel, capítulo 15, verso 3. Então Absalão lhe dizia: olha, os teus negócios são bons, são retos, porém não tens quem te ouça da parte do rei. Essa é a palavra do Senhor. Meus irmãos, o texto fala claramente de Absalão, que era filho de Davi, e Absalão, diz a palavra, ele se levantava de madrugada, cedinho, e ficava na entrada, do lado da entrada da porta da cidade, onde ali na porta da cidade aconteciam os julgamentos públicos ali do povo, onde eram resolvidas as pendências, né, tudo que acontecia ali, era ali que era julgado, ele ficava ali coladinho do ladinho ali. E acordava cedo, hein? Madrugava. Absalão, então, ele passava a mensagem, que é o texto que nós lemos aqui, de que o rei Davi era um rei distante, indiferente à causa do povo, aos problemas das pessoas, que não ouvia as pessoas. Era essa a mensagem que Absalão passava. Absalão fingia ser ele, Absalão, o defensor dos pobres e dos oprimidos, dizendo que se ele fosse juiz, era tudo diferente, ele fazia diferente, ele faria justiça. Essa tática enganosa mostra-nos como o inimigo das nossas almas ainda hoje, em 2026. Ele tenta nos fazer acreditar que o nosso Deus, que o Espírito Santo, que o Senhor Jesus Cristo não nos ouve e que Deus não se importa conosco. Já viu alguma vez assim? Alguém falar: mas se Deus existe, por que morre tanta criança? Mas se Deus existe, por que há tanta guerra? Já viu isso? Eu já falo isso todo dia. Mas será que Deus... Deus está preocupado com o seu problema. Deus tem mais coisas para resolver. Meus irmãos, isso é palavra de Absalão. Isso é engano. E em Mateus 24, quando o Senhor Jesus está ali com os discípulos pergunta ao Senhor: Senhor, como é que vai ser no final dos tempos, fim dos tempos? E Jesus falou assim: cuidado que ninguém vos engane. Depois ele falou assim: muitos verão meu nome e enganarão a quase todos. Quase todos é mais do que muitos. E ele fala de engano várias vezes ali nesse capítulo, mostrando que o engano estaria em alta no fim dos tempos. Pastor Daniel Monteiro, a estratégia de Absalão era simples, mas eficaz para quem não percebe. Para o crente que está desavisado, que não está prestando atenção. Porque ele dizia às pessoas que elas não seriam ouvidas, que estavam abandonadas, largadas. Da mesma forma, o adversário hoje das nossas almas tenta nos fazer acreditar que Deus não se importa com as nossas lutas, nossas causas. Mas a palavra, ela diz totalmente o contrário. O Salmo 34 diz assim: os olhos do Senhor e os seus ouvidos estão abertos ao clamor do seu povo. Paz, senhor pastor.
1: Paz, senhor Kleber. Paz, senhor. Aos irmãos que estão nos acompanhando. É interessante que Absalão, ele se mostra dizendo que a preocupação dele é a demanda do povo. Mas, na verdade, o que ele queria era o trono.
0: Exatamente.
1: Ele queria o coração. Tanto é que o texto no verso... eu citei na mensagem, no verso 6: desta maneira fazia Absalão todo Israel que vinha perante o juízo, para o rei, para juízo, e assim furtava Absalão o coração dos homens de Israel. Então, na verdade, o que ele queria era furtar os corações, não que ele fosse resolver alguma coisa. E é exatamente isso que acontece, né? O adversário das nossas almas, ele não quer resolver o nosso problema. Ele quer furtar o nosso coração em rebelião contra Deus. O que Absalão estava querendo fazer aqui era uma rebelião contra o rei. Ele já estava começando a formar uma rebelião. E muitas vezes o que nos leva a essa descrença, né? O que essas palavras, como até você citou, que muitas vezes vem ao coração... o desânimo, não, Deus não me ouve, né, minha demanda é boa, eu tenho razão, mas... E muitas vezes isso nos leva a nos rebelar contra Deus. E quando nós nos rebelamos contra Deus, nós perdemos, né, aquilo que nos traz salvação, é o Espírito Santo.

0: ante nós, né? Isso é um perigo muito grande, né? Vem a falta de fé, né? Vem a desesperança, uma coisa que vai levando a outra. A palavra, né, ela cita, quando Jesus fala, quando o Filho do Homem voltar, haverá fé na terra? Né? Quantos se desiludiram, se rebelaram contra Deus, porque não quis esperar, não quis aguardar o tempo de Deus, até por uma demanda justa, né? Até por uma questão justa que ele estava colocando diante de Deus. E o que era colocado aqui não era se a questão era justa ou não, mas que haveria um tempo de espera para estar diante do rei. E Absalão, ele foi lá de manhã, né? E começou a colocar ali os seus argumentos. Há um tempo para todas as coisas. Né? Em Eclesiastes fala tempo de plantar, tempo de colher, tempo de chorar, tempo de sorrir. E tudo que nós passamos nesse caminho são experiências que nós levamos. Né? São experiências que nos faz crescer na fé. Né? E tudo isso, se nós confiarmos no Senhor, como você falou, o Senhor está com os ouvidos abertos. Né? Eu falei na mensagem que o Senhor, ele inclina os seus ouvidos na, né, oração do seu povo, e ele vai ser justo. Muitas vezes o Senhor não vai nos responder conforme os nossos corações. Né? O Senhor vai nos responder conforme a sua justiça. E a justiça de Deus para nós, ela é boa. Ela que nos importa.
1: Aleluia. O irmão Fernando, que mora nos Estados Unidos, disse: Kleber, eu ouço a rádio todos os dias indo para o trabalho. Gostaria de pedir oração para mim e minha família. Eu moro aqui nos Estados Unidos. Tá bom, Fernando? Vamos estar orando por você. A foto aqui do Fernando com a esposa, com as filhas. Vamos estar orando por você, sim, meu amado irmão. Tem você, tem outros irmãos também, né? Tem a irmã Silva lá em Massachusetts. Tem tantos irmãos aqui, queridos, amados. Tem o Léo, né? Tantos irmãos que moram nos Estados Unidos, pastor Everaldo. E tantos outros, né? Vamos estar orando por você, tá, Fernando? Esse Fernando aqui é dos Estados Unidos. Tem o Fernando de Portugal também. A gente sempre ora por ele, pela família. Inclusive a esposa do Fernando de Portugal está grávida, né? Queridos, pastor Leandro Vasque, o objetivo do adversário é simples. O objetivo dele é simples, está na cara, como diria aquilo, né? O provérbio. É matar a nossa fé. É destruir a nossa comunhão com Deus, né? O crente que não ora, crente que não lê Bíblia, crente que não vai à igreja, é uma presa fácil para o inimigo. Na hora da batalha, na hora da luta, aí vem aquele pensamento, né? Você está sozinho, Deus não está te ouvindo, você está sozinho. Esse sussurro do adversário vem. Por quê? Porque a sua mente não é a mente de Cristo, ela não está blindada pelo Espírito Santo. Então, não tenho ânimo mais para ler a Bíblia. A palavra diz que a fé vem pelo ouvir a palavra de Deus. Quando nós lemos, nos alimentamos da palavra de Deus, nós estamos fortes, espiritualmente falando, não é? Quando vem aquele sussurro na voz, repreende em nome de Jesus, porque o Senhor, nós não estamos sozinhos. O Senhor falou assim: não vos deixarei. Ó, está escrito, é isso que vale. Nós não estamos órfãos, nós temos o Espírito Santo do nosso lado, nos dirigindo, nos guiando, não é verdade? Mas, muitas vezes, a pessoa, como o pastor Daniel colocou aqui, ela começa a ouvir essas vozes. Né? Quando eu falo voz, eu tô me referindo a pessoas também, a pessoas, pessoas. Às vezes a pessoa vem e fala: lembra dos amigos de Jó? Rapaz, você fez alguma coisa errada, não é possível. E não era, não era. Lembrei de Daniel, quando ele orou, a resposta demorou 21 dias para chegar. Né? Foi porque Deus esqueceu? Claro que não, claro que não. Mas há uma batalha espiritual nessa hora, né, pastor? Passando.
2: Senhor Kleber, todos os irmãos que nos ouvem, a paz do Senhor Jesus. A igreja, ela vive esse combate, né? Essa batalha que o apóstolo Paulo diz: combati o bom combate, não para. Eu me lembro de um pastor que um jovem perguntou a ele: pastor, por que a batalha não cessa? Olha, assim como nós vemos em Israel, a batalha está de pé, para que possamos também estar vigilantes. Vigiai. Nessa hora a igreja, ela está vigilante, ela usa os recursos que estão à disposição nessa última hora para a igreja. Quais são os recursos? Os irmãos sabem, e temos aprendido nesse

0: escola bíblica constantemente para que possamos vencer as oposições que se levantam para poder debilitar o crente no caminho. Quais são os recursos? A igreja desfruta do jejum, da oração, da madrugada, do louvor. Ontem até uma irmã após o culto, ela falou: pastor, conta uma experiência. Um familiar tomou um remédio, uma medicação, e houve uma complicação muito grande. E o familiar começou a entrar em uma crise de soluço, sem parar. Já havia sido feito tudo. E ela disse assim: olha, então foi cantado aquele louvor no céu, as janelas abertas, as bênçãos já descem de lá. Você vê, os irmãos, a arma que é o louvor, é uma arma para vencer a batalha. Ela disse assim: pastor, quando foi cantado esse louvor no espírito, imediatamente o senhor operou e o soluço parou. Olha que maravilha, irmão, isso ontem, né? Falei, quem sabe hoje nós vamos cantar no culto de glorificação, Senhor, pelas experiências que o senhor tem dado. A igreja, ela vence as oposições, e eles o venceram pelo sangue do Cordeiro. São os recursos que estão à disposição no corpo de Cristo: o sangue, o clamor pelo sangue de Jesus, a palavra, a revelação. Então, é nesta hora para vencer as oposições. A batalha não vai parar, mas a igreja, ela combate o bom combate, porque nós temos conosco a revelação do Senhor Jesus, a voz do Senhor. Fomos chamados para ouvir a voz do Senhor. É óbvio que se formos ouvir aquilo que vem na nossa mente, na nossa razão, nós vamos ficar debilitados, nós não vamos conseguir avançar. Nós fomos chamados para ouvir a revelação, que é a luz, é o verbo vivo, é a ação do verbo sobre nós, sobre a nossa vida espiritual. Quando o Senhor fala, é por isso que quando abrimos a palavra, o Senhor fala. Quando o Senhor fala através dos dons espirituais, é o poder para avançar. É o texto de ontem que foi sugerido nas mensagens, né? Não foste vós que escolhestes a mim, mas eu vos escolhi a vós, para que vades. É o poder que o Senhor tem nos dado para a igreja avançar. O Senhor nos chamou para avançar. Jesus é o caminho. Ele enviou o Espírito Santo para nos dar a condição de avançar. E é através desse Espírito Santo. A igreja vai ouvindo. Quem tem ouvidos, ouça o que o Espírito diz. Cada vez que você ouve, é o poder de Deus, é o Aionios, né? É o poder que está acima de todas as coisas. A voz do Senhor é poderosa. Ela quebra os cedros, ela liberta, ela traz a paz. Então a igreja foi chamada: quem tem ouvidos, ouça o que o Espírito diz às igrejas. Para vencer a oposição, só a voz do Senhor. E a maravilha é que a igreja, como corpo de Cristo, ela tem a mente, porque ela tem a mente de Cristo, porque o Senhor é o cabeça, Jesus é o cabeça da sua igreja. E nós temos, Paulo diz, né, nós temos a mente de Cristo. Para ouvirmos a voz do Senhor, temos as instruções, aquelas artimanhas das guerras, né, militares, né, como é o nome? Aquela estratégia. Só o Senhor tem estratégia perfeita. Ó, vai por aqui, não fala isso, faz assim, não, aguarda um pouquinho, tem tempo, né, como os irmãos falaram, né? Então, nós vamos aprendendo com o seu fruto do Espírito, a paciência, e a igreja vai vencer. Ela já venceu através do poder do sangue, e eles o venceram, pelo sangue e pela palavra viva do seu testemunho. Esse é o recurso que o Senhor tem dado à igreja para esse início de semana, esse findar desse mês de setembro, já iniciarmos o mês de outubro em glorificação ao Senhor, e ouvirmos a voz do Senhor e vencermos tudo que está ao nosso redor.
1: O irmão Reinaldo Melo, ele é do bairro Funcionários, é isso? Cidade dos Funcionários, em Fortaleza, no Ceará. Ele pede oração. Ele tem ansiedade, né? Ele disse: Kleber, isso tem prejudicado minha vida secular, no meu trabalho.
2: Quem é o nome dele mesmo?
1: Ah, o irmão Reinaldo. E ele disse: isso atrapalha a minha vida, meu Deus. Ansiedade, né? Ansiedade e depressão.

0: umas duas enfermidades, duas doenças por século, né?
1: Lança o teu cuidado.
0: Isso, não esteja ansioso por coisa alguma. Lança o teu cuidado no Senhor. É isso. Tá bom, Reinaldo? Vamos estar orando por você, meu irmão. Pastor Ricardo Cássia, assim como Absalão, ele mentia dizendo que não havia quem ouvisse o povo, quem não ouvisse da parte do rei, hoje, nos nossos dias, o adversário também tenta plantar a mesma mentira nos nossos corações. Ele é o pai da mentira, né? Isso é fato. Mas olha só, olha como é que é Absalão. Eu anotei uma coisa aqui, o pastor Daniel foi falando a mensagem, foi anotando aqui. Olha só, Absalão, ele sabia exatamente como fazer. Absalão não era um menino, ele sabia exatamente o que fazer. Ele se levantava cedo, ele trabalhava muito, viu? Uhum. Para fazer o mal, mas ele acordava cedo, não é? Ele acordava cedo, ficava ali do lado do caminho, para quando a pessoa chegasse na porta ali, ele abordasse a pessoa. Ele ficava ali, ele sabia se posicionar. O adversário das nossas almas sabe se posicionar. Ele sabe onde é a falha de cada um.
2: Pegava até a mão.
0: E dava a mão, beijava a mão da pessoa, né? O texto diz isso. Pegava ali na mão da pessoa, beijava a mão da pessoa, elogiava a pessoa. Ele procurava pessoas com problemas. Ele não procurava aquele que estava forte, ele procurava aquele que estava com um problema. Entendeu? Ele já ia certinho. Outra coisa, ele fingia se preocupar com as pessoas. Como o pastor Daniel acabou de colocar, pegava na mão da pessoa, beijava na mão da pessoa, abraçava a pessoa. Olha, eu me preocupo com você. Deus, o rei não está se preocupando, mas eu me preocupo com você. Ele deixava a pessoa mais aflita, sabia? Porque ele falava assim, olha, adianta você colocar seu problema não, que ninguém vai te ouvir mesmo. Olha a estratégia, então tem outras estratégias aqui, enfim, é só para você ler o texto todo, você vai ver. E é assim, Ctrl-C, Ctrl-V, o que o adversário faz hoje também conosco, não é?
1: Exato.
0: Aí pega a pessoa com problema, né, financeiro, emocional, e começa a trabalhar na cabeça da pessoa. E se a pessoa, ela não tiver discernimento, ou estiver firme em Cristo, na palavra, firmado na palavra, aquele crente... O pessoal fala que é crente Raimundo, né? Um pé na igreja, um pé no mundo. Só os domingos, enfim, não lê Bíblia.
1: Religioso.
0: Religioso, né? Aquele que tem a religiosidade, mas não tem um relacionamento com Deus. É esse que ele vai abordar na beira do caminho, pastor. Paz, Senhor.
1: Paz do seu Kleber, bom dia. Paz dos seus pastores. Os nossos irmãos, né? Que participam conosco aqui do pós-madrugada. A paz do Senhor a todos. O Kleber, é na palavra que nós vamos encontrar a resposta, né? Uhum. Para todas essas questões. Esse texto que o pastor Daniel Monteiro trouxe nesta manhã. A palavra fala que o mundo jaz no maligno, né?
0: Verdade.
1: E o pastor citou lá no início da mensagem dele que Absalão era um homem de boa aparência.
0: Sim,
1: e a palavra fala que nós temos que fugir da aparência do mal, né? E ele estava numa situação aqui, já querendo usurpar o reino do pai dele. E é interessante que a palavra fala que nós temos um Deus. Ele falava, ó, o rei já não te ouve mais, né? Mas é o contrário do que está na palavra, porque o próprio Davi, um de seus salmos, e nós, nos salmos nós vamos encontrar várias respostas para isso aqui, ele fala de um Deus que ouve as orações, né?
0: Certamente.
1: Lá no Salmo 65, ele fala assim, a ti que ouves as orações, a ti virá toda a carne, ele se referindo ao nosso Deus, né? Mas mais do que isso, e pegando aqui também naquilo que o pastor Leandro trouxe, ele falou da escolha, né? Não foi vós que escolhestes a mim, mas eu que escolhi a vós. Um dos textos que foi sugerido para a mensagem ontem à noite, lá em João, capítulo 15, verso 16. Mas nesse mesmo salmo de Davi, no Salmo 65, na sequência, ele fala que além de ele ouvir as orações, ele diz assim, bem-aventurado aquele a quem tu escolhes, né? Então tem um Deus, uma bem-aventurança sobre nós. Nós somos escolhidos do Senhor, né? O irmão, a irmã que está nos ouvindo nesta manhã. E temos um Deus a quem recorrer. A palavra fala que só há um mediador.

0: entre Deus e os homens. Então não há outro, né, nesta última hora. É muito comum no nosso dia a dia, e nós tivemos até relato aqui nesta reunião, de irmãos que estão com ansiedades, né, outros que estão com angústias, mas nós temos um recurso. O salmista lá no Salmo 9, ele fala de um Deus que nunca desampara aqueles que buscam a Ele.
1: É verdade.
0: Então nós temos um Deus que é o nosso amparo, né? E qual o recurso? Olha, eu só estou me referindo aos salmos, e a palavra toda, ela é recheada da boa palavra, né? Mas no Salmo 37, versículo 5, ele fala assim, ó, entrega o teu caminho ao Senhor. E não é entregar ao homem, aquele de boa aparência, aquele de boa palavra. Não, boa palavra só o nosso Deus tem. E é na Bíblia, né?
1: Uhum.
0: E o que o Senhor Jesus diz para nós, diante de todas essas situações, até mesmo o irmão que pediu oração aqui, que está com ansiedade,
1: uhum,
0: ele diz assim, ó, vinde a mim,
1: todos
0: vós que estáis cansados e sobrecarregados, e eu vos aliviarei. Ele tem o convite, mas ele tem o recurso, ele tem a solução, né? Então somente ele pode fazer isso. Então nós vivemos um período assim de muita dificuldade, é um momento profético, são dias trabalhosos, as pessoas estão cansadas, né? Mas tem um Deus que está conosco e quer ouvir a nossa oração, né? Jeremias diz assim, clama a mim
1: e respondeste-ei,
0: anunciar-te-ei coisas grandes
1: e
0: ocultas que não sabes. Então nós temos um Deus grandioso, né? E vou encerrar aqui, mas são muitos os textos, né? E a palavra fala lá Isaías 64, que fala que desde a antiguidade tem um Deus que trabalha por nós.
1: Para aquele que nele espera.
0: Para aquele que nele espera. Meu irmão, não espera no Absalão que está nessa vida aí, no homem ou na mulher, de boa aparência, de boas... Olha, esses dias eu ouvi alguém me falar uma situação e aquilo me preocupou. Ele diz, ah, não, porque, ô Ricardo, hoje qualquer coisa, eu vou lá na IA e a IA me tem a resposta.
1: É o perigo aí.
0: Inteligência artificial.
1: É
0: olha, cuidado com isso, foge disso. Isso é recurso tecnológico, não estou aqui desacreditando, às vezes na vida, numa questão profissional, não é verdade? Na questão profissional isso pode ajudar se usar ele com racionalidade, né? E mesmo assim ainda tem que pesquisar, tá? Agora não, nada substitui a palavra de Deus.
1: Verdade.
0: A palavra de Deus é vida, ela é uma fonte inesgotável de bênção e ela é tudo para nós porque ela é o Senhor Jesus.
1: Aleluia. O Carlos Magno, ele mora nos Estados Unidos, mora em Boston, bairro de Governador Valadares, em Boston, bairro de Governador Valadares. E ele disse assim, Cleber, eu tô aqui, o meu pastor é o pastor Alessandro Afonso, tô muito feliz, minha mãe chegou aqui para me visitar depois de 21 anos, imagina isso. Ele ficou 21 anos nos Estados Unidos, depois de 21 anos a mãe dele foi lá vê-lo. Meu aniversário foi ontem, olha o presente, Cleber, Deus abençoe vocês, tá bom, querido? Estamos felizes com você, sua mãe tá aí. Tá?
0: Que presente,
1: né? Poxa vida, que maravilha, Deus abençoe você, tá bom? Carlos Wagner, um abraço aí na sua mãe e nos irmãos aí de Boston, esse bairro querido aí de Valadares. Um grande abraço. Pastor Daniel, Absalão, ele agia assim, dando razão imediata a quem eu procurava. O senhor, esse pastor, já deve ter visto isso. Ele alimentava o ego do cidadão para ganhar a simpatia da pessoa. Alguém chegava assim e falava assim, Pastor Daniel, a suposição, tá, irmão? Pastor Daniel, Pastor Ricardo Cassa fez isso, fez isso, fez isso. Ele fala, rapaz, mas você tem razão, você é uma boa pessoa. Ricardo Cassa.
0: E às vezes tem razão mesmo.
1: Mas, então ele alimentava o ego da pessoa. Meu irmão, não faça isso. Não dê vazão a isso. O senhor já aconteceu isso na igreja dos senhores? Ou não? É só uma ideia assim? Mas já aconteceu, né? Absalão queria roubar o coração das pessoas, pastor. Como adversário, ele quer roubar o nosso, mas o nosso coração pertence ao Senhor.
2: É, exatamente, Kleber. A pessoa, quando ela está em aflição, né, ela quer se
1: apoiar,
2: em alguma coisa. Né? Igual eu tenho um primo que é minha guarda-vida.

0: vida, né? E ele fala do cuidado, não pode ser qualquer um que vai pegar uma pessoa sendo afogada,
1: É
0: porque se
1: verdade,
0: bobear ele
1: vai
0: vai
1: junto,
0: junto, né?
1: verdade.
0: Então tem uma técnica de ir por trás. Então, perdão, muitas vezes a pessoa ela tá nessa angústia, né? Tá nesse desespero e qualquer um que chegue,
1: Ela abraça
0: ela
1: ali, né?
0: abraça e aí vem a questão da razão, né? Você tem razão, né? E Absalão sabia muito bem disso.
1: Ele
0: Olha,
1: sabia.
0: primeira coisa que ele falou é: a sua demanda é boa, né? A sua causa é justa, né? Só que ninguém vai te ouvir, né? Então, assim, a pessoa tem a razão e a desesperança, né? Só que ele não dava solução, né? Foi o pastor que falou, né? O pastor Ricardo falou.
1: Ele
0: Ele
1: só apontava o
0: só
1: erro,
0: apontava: olha, você tem razão, ninguém vai te ouvir, tchau. Né? Então, e aí, né? O que que se faz nisso? Aí é justamente quando a pessoa volta, voltava pelo caminho. Imagina
1: Triste,
0: quanto
1: angustiado.
0: tempo aquela pessoa andou para chegar à porta do rei
1: Verdade.
0: ali, né? E teve que voltar pelo caminho triste com aquilo: poxa, ninguém me ouviu, o rei não me ouviu, e chegou em casa com a sua demanda, né? E aí, resolveu, né? Não, ninguém estava lá no reino para me ouvir. Passou um rapaz bonito lá e disse que. Ele ainda falou assim: olha, quem dera se eu for rei sobre vocês, né? Acho que eu vou atrás dele. Então, nem rei ele era, como ele era. Depois ele tentou o reino, né? Alguns foram atrás dele.
1: Verdade.
0: Então, isso é o que muitas vezes faz o homem sair do caminho: a razão e a falta de esperança, né? A falta de fé. Lance sobre Deus, né? Estava falando de ansiedade, né?
1: Salmo
0: Lancemos.
1: 55.
0: E Pedro também fala: lancemos sobre Deus as vossas ansiedades,
1: Porque ele
0: porque
1: tem
0: ele tem
1: cuidado
0: cuidado de
1: de
0: nós,
1: vós.
0: né? E lançar é interessante, né? Quando o verbo lançar, ele é diferente de entregar, né?
1: Desvencilhar, né?
0: Entregar você coloca, entrega na mão; lançar você joga,
1: Joga.
0: né? Você se desfaz, se desprende, perde o contato, né? E quando a palavra fala lancemos sobre Deus, é lançar, é perder o contato com aquilo. Deixa com Deus, né? Deus vai resolver, porque ele tem cuidado de nós. Então é ele continua cuidando, né? A mentira de Absalão: olha, ele não quer te ouvir, não tem ninguém, tá fazendo, deve estar preocupado com outra coisa lá dentro. Olha, o Senhor, ele tem prazer em ouvir a nossa voz, ele tem prazer de ouvir a nossa súplica, ele tem prazer, né, de ouvir as nossas demandas. Isaías fala isso: trazei as vossas firmes demandas, né? Isso é uma verdade. O adversário, ele quer nos enganar, o único objetivo: nos tirar do caminho. E nos tirar do caminho com um grande problema, com um problema que nós temos e com mais um, que é a desesperança e a falta de fé.
1: Me fez lembrar de Asaf da Bíblia, quando ele via que o ímpio prosperava e ele
0: Isso.
1: só andava para trás. E ele começou a olhar muito para isso. Aí ele diz: até que eu entrei no templo e vi que tudo aquilo que ele pensava, tudo era bobagem. Tudo era bobagem. Então, meus irmãos, olha para o Senhor, olha para Deus. Não fica ouvindo conversa de Absalão. Não fica ouvindo isso. Tá bom? Não dê razão. É a palavra, é o Senhor. Busca o Senhor. O que vale é o que está escrito na palavra do Senhor. E o Senhor disse que ele estará conosco até o fim.
0: Palavra de Jó,
1: Não?
0: né?
1: Palavra de
0: Eu
1: Jó.
0: sei que vive o meu Redentor,
1: E por fim
0: e por
1: virá.
0: fim virá sobre a terra. Profetizou
1: Pronto.
0: Jesus lá
1: Não é verdade?
0: antes do Pentateuco.
1: 3.000 anos atrás. Então, meus irmãos, olha, não dê ouvido a Absalão. Tem uma irmã aqui, eu não vou falar o nome dela, ela pediu para não falar, mas só para saber que eu estou falando, o texto que ela mandou é do Rio de Janeiro. Ela disse assim: Kleber, eu participo sempre do pós-madrugada e eu estou passando situação de enfermidade cerebral, e isso tem tirado a minha memória, meu raciocínio, tem me causado depressão, ansiedade, síndrome do pânico. Eu preciso que uns pastores aí, de Vitória, Vila Velha, do Presbitério, que olhem por mim, pastores que não me conhecem, para deixar o Espírito Santo falar e trabalhar. Ela disse: estou lidando com o meu próprio Absalão e estou perdendo a batalha, por isso eu estou pedindo socorro. E hoje acordei com a decisão de entregar os

0: nós, né? De um ser humano. Então, faça isso. 0800-707-3036. Não espera para daqui a pouco, não. Liga agora, agora. Liga agora. Vai, um pastor vai te ouvir. Ele vai te aconselhar, ele vai orar com você. Deus vai falar a sua vida. Ele já está falando. Mas você quer ouvir mais? Ele vai falar. Tá bom? Faça isso agora, por favor. Muito bem, são 6:55. Passou rapidinho, hein? Meu Deus. Vamos ter que encerrar aqui, porque é horário eleitoral gratuito, obrigatório. Meus irmãos, a estratégia de Absalão, no primeiro momento, conseguiu conquistar a cidade de Hebrom. Mas tudo mudou quando Davi reuniu um exército leal. E a batalha final aconteceu em Efraim, onde Davi, juntamente com seu exército, conseguiu uma vitória decisiva. E ali Absalão foi derrotado e acabou pagando o preço da sua traição. A vitória já foi conquistada na cruz do Calvário pelo Senhor Jesus. Louvado seja o nome do Senhor. A vitória já está conquistada. E a palavra do Senhor diz que o Senhor, ele está à direita de Deus Pai, e Deus Pai intercedendo por nós, e o Espírito Santo com gemidos inexprimíveis. Ele nos ouve, não estamos sozinhos, nós estamos. Jesus é o mediador entre Deus e os homens. 1 Timóteo 2:5, Hebreus 7:25 e tantos outros versículos mais. Creia, creia. Ele está te ouvindo. Pastor Ricardo Castro tem uma palavra muito boa nessa manhã. Ele te ouve. Olha, a palavra do anjo Gabriel a Daniel foi: Daniel, quando você botou teu joelho no chão, a ordem do trono saiu imediatamente.
1: Desde o primeiro dia.
0: Quando você inclinou a colocar, a crer, a confiar e a colocar o seu coração na presença do Senhor. Faça isso nessa manhã. Vou pedir o pastor, é o pastor Leandro ou o pastor Ricardo vai poder orar, por favor?
1: Eu posso.
0: Posso orar?
1: Tá aqui já.
0: Amém? Então tá bom. Vou pedir o pastor Ricardo Castro que esteja orando.
1: O irmão de Portugal é Fernando, né?
0: Fernando, a esposa tá grávida.
1: Tá grávida, sim, eu não sei.
0: Vamos orar. Orando por ele. Feche seus olhos se você puder, por gentileza, é momento de oração.
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1: Deus eterno,
3: bem, Senhor,
1: nós clamamos a Ti pelo poder que há no sangue do Senhor Jesus.
3: Amém, meu Deus.
1: E mais uma vez suplicamos,
0: amém, Senhor,
1: pelas Tuas misericórdias sobre, amém, nós nesta manhã, sobre todos aqueles que nos ouvem,
0: amém, Senhor,
1: que interagem e participam conosco deste período aqui nesta manhã. Opera uma bênção em favor da saúde e da vida dos teus servos, do teu povo,
0: amém,
1: daqueles, Senhor, que nesta hora estão sendo alvos, meu Pai, das tuas boas mãos que estão sobre todos. Opera,
0: amém,
1: uma bênção em favor,
0: Senhor,
1: da vida do Pedro,
3: amém, meu Deus,
1: filho do irmão João Nicolau,
0: amém,
1: ó Pai, aonde quer que ele esteja, que as mãos do Senhor estejam sobre ele,
0: amém,
1: para preservá-lo, para ajudá-lo, e igualmente de toda a família, meu Pai.
3: Deus,
1: abençoa, Senhor, a vida da irmã Genesi Maria, aqui de Cariacica, no Espírito Santo, que passa, meu Pai, por este momento difícil,
3: amém,
1: de depressão, Senhor, de ansiedade. Cuida dela, opera uma bênção dela, e que ela possa saber que há um Deus poderoso que ouve as orações,
3: amém,
1: que age aonde o homem não pode agir,
0: amém,
1: porque somente o Senhor tem um recurso, tem a vitória, tem a solução para nós.
3: Amém.
1: Abençoa a vida do Tiago, Tiago Conrado também em São Paulo, que precisa de uma bênção na vida profissional. Ajuda o teu filho, conceda-lhe a direção segura do teu Espírito Santo na vida dele.
0: Amém.
1: Sustenta em tuas mãos, meu Pai. Opera uma bênção em favor da Laís na viagem que irá fazer, a viagem a trabalho.
3: Amém.
1: Retira a ansiedade,
3: Jesus,
1: as preocupações, mas que ela possa entregar totalmente a vida dela a Ti,
3: Deus,
1: porque, Senhor, o Senhor é aqui, é o nosso Deus que vai à frente.
0: Amém.
1: Senhor, abençoa a irmã Madalena, que também passa por essa enfermidade, está ali naquele leito de hospital, aqui em Vitória, na Med Sênior. Ó, Pai, continua cuidando da tua serva naquele leito, mas opera uma bênção em favor de toda a família também. Opera uma bênção, Senhor, em favor do Fernando aqui de Portugal, nosso irmão, que intercede a Ti nesta manhã, e colocando as necessidades dele, em especial pela vida da esposa,
3: amém,
1: que está gestante. Abençoa a vida dela, conceda saúde, a criança, meu Pai, que está sendo ali gerada,
3: amém,
1: que as mãos do Senhor estejam sobre esta família, Pedimos pela vida do Rinaldo. Opera uma bênção no coração, na mente dele, retira a ansiedade.

0: a depressão, ó Pai, as preocupações, que o Senhor possa agir em favor do Teu filho.
1: Amém.
0: E de muitos, meu Pai, que nesta hora passam pela prova da enfermidade.
1: Amém.
0: Muitos estão nos leitos dos hospitais, outros nos lares. Ajuda o Teu povo e opera uma bênção no decorrer de toda essa semana em nossas vidas, pois assim oramos em nome de Jesus. Amém.
1: Amém.
0: E em Teu nome
1: Amém.
0: Dizemos que a graça maravilhosa do Senhor Jesus, o amor de Deus o Pai e a comunhão do Espírito Santo esteja com todos vós agora e até a volta de Jesus. Amém.
1: Amém.

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1: Você sabia que é possível treinar o cérebro para funcionar melhor?
2: Sim,
1: mas existem limites. Nosso cérebro possui uma capacidade chamada de neuroplasticidade que permite que ele se modifique, reorganize em resposta às experiências, à aprendizagem e aos estímulos que recebe ao longo da vida. É graças a ela que conseguimos aprender a ler, dirigir e criar estratégias para lidar melhor com algumas dificuldades. Quando uma criança está aprendendo a ler, por exemplo, aquilo que inicialmente exige enorme esforço vai se tornando mais automático com a prática. O cérebro fortalece determinadas conexões e passa a realizar aquela tarefa de maneira mais eficiente. O mesmo acontece quando aprendemos um novo idioma ou treinamos uma habilidade repetidamente. Isso mostra algo muito interessante. O cérebro não é uma estrutura pronta e imutável. Ele está em constante interação com aquilo que vivemos. Mas existe uma diferença importante entre dizer o que o cérebro pode mudar e dizer que podemos transformar qualquer característica apenas com esforço ou força de vontade. Uma pessoa com TDAH, por exemplo, pode aprender estratégias para organizar melhor a sua rotina, manejar distrações, planejar tarefas e controlar impulsos. Isso, porém, não significa que ela deixou de ter TDAH porque treinou o cérebro ou se esforçou o suficiente. Da mesma forma, uma criança com uma dificuldade específica de aprendizagem pode avançar muito quando recebe

0: de intervenção adequada.
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1: Nós queremos saudar a todos com a paz do Senhor Jesus. E o texto para a nossa meditação hoje está no Evangelho de Lucas, no capítulo de número 2, verso 44, que nos diz assim a palavra. Pensando, porém, eles que viria de companhia pelo caminho, andaram o caminho de um dia e procuravam-no entre os parentes e conhecidos. E como o não encontrasse, voltaram a Jerusalém em busca dele. E aconteceu que, passando 3 dias no meio dos doutores, ouvindo-os e interrogando-os, e todos os que ouviram admiravam a sua inteligência e resposta, louvado seja o nome do nosso Deus. Irmãos, nesse dia o Senhor nos deixou essa palavra para que nós pudéssemos meditar naquilo que pode acontecer com qualquer um das nossas vidas. Maria e José serviam ao Senhor com fidelidade. E como era o hábito, o costume, todos os anos eles subiam a Jerusalém para participarem da festa onde eles comemoravam a Páscoa. E numa dessas subidas a Jerusalém, eles participaram de todo o festejo e já regressando, eles achavam, que é o texto que lemos, que Jesus estava com eles junto no regresso. Porém, em um dado momento, eles o procuraram e não o acharam. A palavra nos fala que ele procurou entre parentes e conhecidos. E aí chegaram à conclusão de que deveriam retornar a Jerusalém. E aqui é o grande ponto das nossas vidas em relação ao Senhor. Por quê? Quantos hoje ainda estão andando, vivendo esse mundo, diante de costumes, de tradições, e pensam que Jesus está com eles, mas não está? É bem verdade, muitos procuram entre parentes, procuram entre amigos, até com aqueles que estão envolvidos de uma determinada forma, mas ninguém sabe dar resposta ou até mesmo aonde Jesus se encontra. E aí entra aquele aspecto muito importante de cada uma das nossas vidas. Na minha vida, aconteceu no momento em que eu estava vitorioso, alegre, conquistando as coisas que desejava. Outros, foi num momento de tristeza, de angústia, que pararam para refletir como estava a situação. E a minha pergunta hoje, para você que está me ouvindo, é: Jesus está com você no caminho? Se ele estiver, glória a Deus, a sua vida é, vamos dizer assim, recheada, enriquecida pela graça de Deus. Mas se acontecer de você não saber aonde está Jesus, ou até mesmo não ter tido nem mesmo uma experiência,

0: e com ele, é a hora de você tomar uma decisão. O texto de verso 45, no capítulo 2, que lemos, é assim: e como não encontrassem, voltaram a Jerusalém em busca dele. Jerusalém é a cidade do grande rei. Jerusalém, para Israel, é tudo. Então eles decidiram voltar para encontrar Jesus. Você que está vivendo um momento de angústia, de tristeza, indecisões, muitas inseguranças por causa do tempo que temos vivido, você precisa tomar essa decisão, encontrar-se com o Rei Jesus. E é maravilhoso quando nós olhamos a palavra e vemos que eles já em Jerusalém o procuraram por 3 dias. E isso é algo profético. Por quê? Porque o 3 fala da Trindade, o 3 fala da caminhada de Israel para a libertação, caminho de 3 dias, mas sobre todas essas coisas, o 3 fala da morte e ressurreição. Você que se encontrava, vamos dizer assim, solitário, sem o conhecimento de Jesus, estava morto. Mas agora, quando você no 3º dia o encontra, você o encontra vivo. Então é uma nova vida naquilo que Jesus falou a João Batista: é necessário nascer de novo. E aonde você pode encontrar isso? Aqui fica um convite para cada um, para aqueles que estão me ouvindo nessa hora. Vá à casa do Senhor, porque ali ele está tratando do negócio do Pai. Que negócio? Se revelando para que você possa alcançar a bênção de uma vida eterna. Amém?
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1: A Vigilância em Saúde de Fernando de Noronha investiga um surto de intoxicação após o consumo de peixe. O Hospital São Lucas atendeu 8 pessoas, entre moradores e turistas, com sintomas de ciguatera. Todos os pacientes receberam atendimento e tiveram alta. Segundo a Vigilância em Saúde de Fernando de Noronha, os pacientes apresentaram vômitos, dores musculares, redução dos batimentos cardíacos e queda da pressão arterial. A administração de Fernando de Noronha informou que recebeu a notificação de 9 casos suspeitos de doenças transmitidas por água ou alimentos. Desses, 8 são suspeitos de ciguatera, uma intoxicação causada pelo consumo de peixes contaminados por toxinas produzidas por microalgas marinhas. 7 casos estão relacionados a um surto em um restaurante, 6 turistas e um morador da ilha de Fernando de Noronha. Outro caso é de um morador e está relacionado a outro estabelecimento. Os pacientes relataram ter consumido peixe e foram atendidos no Hospital São Lucas. Eles apresentavam sintomas gastrointestinais, além de dormência ou formigamento na pele, queda da pressão arterial, dores musculares e redução dos batimentos cardíacos. Todos apresentaram melhora e receberam alta hospitalar. O estado de saúde dos pacientes é considerado estável. A Secretaria Estadual de Saúde de Pernambuco informou que cerca de 190 casos suspeitos de ciguatera foram registrados na ilha entre 2022 e 2025. Os casos envolvem moradores e também turistas.
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2: Olá, ouvintes da Rádio Manaim. Eu sou Andréia Talma e vamos conversar com a arquiteta e urbanista Thalita Rui. O tema de hoje é: como o arquiteto entende o que o cliente deseja e o cliente pode pedir mudanças no projeto?
3: Olá, Andréia, e olá, ouvintes da Rádio Manaim. A paz do Senhor Jesus. Através do primeiro contato entre os dois. A primeira conversa entre o cliente e o profissional é um dos momentos mais decisivos para conhecer e entender o que o cliente deseja. E quando há afinidade entre as partes, a comunicação fica mais fácil. E é neste momento que se constrói uma relação de confiança, gerando uma boa parceria, que poderá durar uma vida inteira. Nesse momento é que se conhece os desejos e os sonhos do cliente para início do programa de necessidades do projeto. E sim, o cliente pode pedir alterações, mas é importante para o profissional deixar estabelecido no contrato que qualquer modificação exigida pelo cliente seja feita até a etapa do anteprojeto. Agora, se houver alguma exigência de alteração no momento da execução da obra, fica a critério do profissional deixar claro em contrato o valor a ser cobrado.
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0: anunciando o Evangelho Eterno, 8 horas, 2 minutos, 8 e 2, horário de Brasília desta segunda-feira, hoje dia 28 de setembro de 2026. Há um pedido de oração, nossa irmã Melânia Ribeiro Pereira, ela tem 90 anos de idade, ela mora em Belo Horizonte, capital mineira, é serva do Senhor, né? Mora ali no bairro Santa Mônica, em Belo Horizonte, e pede oração pela sua saúde e pela salvação da sua família. Amém. Deus abençoe a irmã Melânia Ribeiro Pereira, 90 anos, aí de BH. Deus abençoe, tá? Vamos estar orando sim. Ah, uma irmã aqui, ela da onde? Ah, daqui do Espírito Santo, ela pede oração pelo seu casamento, pelo seu esposo, né? Pela sua vida conjugal. Tem vivido dias difíceis. Vamos estar orando sim pela família, tá, minha irmã? Também vamos estar orando o nosso irmão Luiz Max Machado. Ele diz: Kleber, pedimos oração pela irmã Sandra Falcão. Ela passou por cirurgia, agora está em recuperação, tá bom? Nós somos aqui de Itinga, Salvador, Bahia. Amém, queridos. 8 horas, 4 minutos. Nós vamos fazer um intervalo. Daqui a pouquinho estaremos de volta.
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0: Uma banca diferente montada no centro de Montanha, uma cidade no norte do Espírito Santo, tem chamado a atenção de quem passa pela praça da cidade. O motivo? Não há vendedor, não há caixa ou qualquer pessoa fiscalizando as vendas. Conhecida como a banquinha da confiança, o negócio funciona sobre uma regra simples: pegar, pagar e confiar. O funcionamento é totalmente focado no autoatendimento. O próprio cliente chega, escolhe o produto que deseja levar, como pães, bolos, biscoitos, faz o pagamento, embala a mercadoria na sacola e o acerto financeiro pode ser feito de duas formas: realizando um Pix através de um QR Code impresso na banca ou depositando dinheiro em espécie diretamente em uma caixinha que fica na loja. A ideia do empreendimento partiu de Telmo Miranda, um motorista profissional que passou mais de 30 anos viajando pelas rodovias do Brasil. Durante as suas viagens, ele costumava observar bancas semelhantes que funcionavam de maneira autônoma nas margens das estradas. Após mudar de emprego, ele decidiu testar o modelo em sua cidade, em Montanha.

0: como uma forma de complementar a renda. A inauguração do espaço ocorreu no mês de agosto e rapidamente repercutiu na internet, gerando uma enxurrada de comentários positivos nas redes sociais. Apesar do receio de que o modelo sem atendente pudesse gerar perdas financeiras, Telmo revelou que até agora não teve qualquer prejuízo.
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2: Hoje vamos compartilhar uma dica muito importante. Você sabia que o lazer da dona de casa é fundamental para recarregar as energias e cuidar da saúde mental? A chave é separar momentos em que a obrigação fique em segundo plano, onde você encontra algum hobby que lhe agrade e lhe traga bem-estar. Exemplos: ler um livro, tomar um cafezinho com as amigas, caminhar na praia. Com dicas assim, você trará leveza para a sua rotina diária.
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1: Agora são 8:07, 8:07. Nós vamos louvando ao Senhor até as 10 horas da manhã com Bom Dia, Manaim. Tudo bem com você? Tudo na paz do Senhor? Que Deus te abençoe.

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1: A cidade de Vitória, capital do Espírito Santo, assumiu pela primeira vez o topo do ranking de competitividade dos municípios do Centro de Liderança Pública. A seleção avaliou 423 municípios com mais de 80 mil habitantes e mostrou quais cidades estão mais preparadas para oferecer boas condições de vida, serviços públicos eficientes e um ambiente favorável para moradores e empresas. Neste ano, Vitória desbancou a sequência de 3 anos de Florianópolis, Santa Catarina, no primeiro lugar. A cidade capixaba também alcançou o topo da seleção entre as capitais. No ano passado, a cidade ultrapassou São Paulo e se tornou a segunda cidade mais competitiva do Brasil. Já no ano anterior, Vitória ocupava a terceira posição do ranking. Outras cidades capixabas que se destacaram no ano passado tiveram resultados diferentes nesse ano. Serra e Vila Velha, na Grande Vitória, havia ocupado a quarta e quinta posições, respectivamente, na dimensão instituições. Neste ano, Vila Velha subiu para a quarta posição, enquanto Serra caiu para a 26ª posição. No levantamento deste ano, Vitória somou as notas 81,01 em instituições, 65,72 em sociedade e 54,13 em economia, alcançando o primeiro lugar geral no Brasil. Em 2026, a cidade se destacou especialmente em funcionamento da máquina pública, em que subiu 4 posições e alcançou o topo nacional. Capital humano, em terceiro lugar do Brasil, e acesso à saúde, na 5ª posição do país.
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0: Longe das vinícolas italianas e dos vinhedos gaúchos, uma propriedade no norte do Espírito Santo surpreende com parreirais cheios de cachos de uva, crescendo em meio às lavouras de café e desafiando o clima quente típico da região. Entre os cafezais de Conilon e as altas temperaturas acima dos 30 graus, um produtor acreditou nesse cultivo pouco comum em sua propriedade, que fica no interior de Jaguaré, norte do estado do Espírito Santo. A diversificação vai além do cultivo, as frutas se transformam em sucos e até biscoitos. Essa experiência começou em 2018 e hoje já são mais de 400 árvores distribuídas em uma área de quase meio hectare. O desafio surgiu depois que o dono da fazenda conheceu uma propriedade que já trabalhava com a cultura da uva por meio de uma iniciativa de incentivo à produção rural. Ele gostou, achou bonito e decidiu plantar. E tem dado certo. No início, a falta de informações sobre o cultivo e a incerteza sobre o retorno financeiro que a produção daria foram os principais obstáculos. Em vez de depender de apenas de uma única colheita, o produtor trabalha com duas podas anuais, geralmente nos meses de fevereiro e agosto. A quantidade de uva produzida varia conforme as condições climáticas de cada ano, mas o retorno é significativo. A cada safra, o produtor consegue colher de 2 mil a 5 mil quilos de uvas por planta.
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2: Impulso, comparação e ansiedade quebram mais pessoas do que crises econômicas, você sabia? A Bíblia fala muito sobre domínio próprio. Educação financeira também é disciplina emocional. Dica prática: evite decisões financeiras quando estiver emocionalmente abalado ou muito empolgado. A calma protege o bolso. Lembre-se sempre, quem planeja tem futuro, quem não planeja tem destino.
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1: A dona de casa pode contribuir para o INSS? Olha só, se você contribuir para o INSS, você pode ter proteção previdenciária, pode desfrutar de todos os benefícios previdenciários, né, que uma pessoa que trabalha tem, e principalmente conquistar a tão sonhada aposentadoria. O que que acontece muitas vezes com as donas de casa? Elas trabalham, e trabalham muito, mas trabalham em função do lar. E quando chega o momento da aposentadoria, o esposo está aposentando, as pessoas ali do convívio, né, que tem a mesma faixa etária, se aposenta e a dona de casa fica sem aposentadoria. E muitas vezes, essa falta da aposentadoria acaba deixando a dona de casa um pouco frustrada e até mesmo triste. Então, a boa notícia hoje, você pode se aposentar sim, você pode ter direito aos seus benefícios previdenciários, mas para isso você precisa contribuir para o INSS. E você pode fazer isso de três formas. A sua contribuição tem que ser como contribuinte facultativa, ou seja, a pessoa quer contribuir para o INSS, mas ela não trabalha. Então não pode ser como contribuinte individual, tá bom? Não erra isso, que isso é importante. E você pode contribuir em três alíquotas diferentes. Numa alíquota de 5%, só que essa é destinada às donas de casa em que a soma dos salários ali de todo mundo que mora na mesma casa não ultrapasse a dois salários mínimos. Então é só ir lá no CRAS, cadastrar a família no Cade Único e validar no INSS, entrar no aplicativo do INSS e dizer que é baixa renda, que está inserido numa família onde a soma dos salários é até de dois salários mínimos. E o código dessa contribuição é o 1929. Agora existe também uma outra contribuição que é no código 1473, na alíquota de 11%. Você vai contribuir com 11% em cima de um salário mínimo e vai ter direito à aposentadoria por idade, a todos os benefícios previdenciários. E também existe o código que é o 1406, que é na alíquota de 20%. Esse já dá uma proteção mais ampla, porque a dona de casa, ela pode contribuir nesse código, nessa alíquota de 20%, e pode ter direito a todos os benefícios previdenciários e também a aposentadoria em várias modalidades, por idade, por tempo de transição, numa regra de transição. Então, assim, é muito importante entender a sua situação,

contexto que você está inserida, mas é importante também se preocupar com essa proteção previdenciária, porque quando você precisar de algum benefício e principalmente da aposentadoria, você precisa estar amparada, né, nessa proteção, tá bom? Então essa informação é valiosa para todas as donas de casa.

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Irmãos e amigos, a paz do Senhor Jesus a todos, a nossa palavra aqui é sobre a mulher que andava curvada. O texto da palavra de Deus em Lucas, capítulo 13, a partir do verso 11, nos diz assim: eis que estava ali uma mulher que tinha um espírito de enfermidade e havia 18 anos que andava curvada. Não podia de modo algum endireitar-se. Vendo-a, Jesus chamou a si e disse: mulher, está livre da tua enfermidade. Graças a Deus. Veja só, meus irmãos e amigos, aqui o texto fala que essa mulher, primeira coisa, ela não faltou o culto. Mesmo com aquele peso que a deixava curvada, ela foi ao culto, foi onde Jesus estava, ali naquele local, que Jesus ia pregar, fazer uma palavra. O texto diz que ela andava curvada. A realidade é que o adversário quer ver muito de nós nessa hora, um mundo de muitos problemas curvado para os problemas dessa vida, né? E o texto diz que essa mulher andava curvada e ela não podia de modo algum endireitar. Ou seja, não adianta esforço humano, nada que ela fizesse para endireitar. Porque a ação é da graça de Deus. A salvação é pela graça do Senhor Jesus, é pela misericórdia dele. E o texto diz que Jesus, aqui, ele viu aquela mulher. Jesus está te vendo nessa hora. Não importa qual o seu estado, ele quer operar uma bênção na sua vida. Ele quer tirar o que está encurvando você, deixando ser curvado pelas coisas dessa vida, da terra, preocupado, é o peso que está carregando. Ele é o que pode te libertar nessa hora. E o texto diz que Jesus, ele vendo aquela mulher, chamou. Quem nos vê é Jesus. Quem nos vê é o Senhor. Deus está te vendo antes de você. Não é você que viu a Jesus, ele que te viu. E o dia do chamado, essa mulher estava curvada. E quando Jesus chamou, falou: mulher, está livre da tua enfermidade. Que maravilha, né? Qual a área da tua vida que está deixando você encurvado? Problema na família,

dentro do chão, assim, curvado, tão preocupado que não consegue levantar a cabeça para olhar para a eternidade, que a redenção está próxima. Olhar para um Deus que opera da eternidade. O que está deixando ser curvado? Jesus é o que pode deixar. O texto diz que ela não podia endireitar. Tem coisas que o homem não consegue resolver. É uma operação de Deus. Você precisa aceitar Jesus como Salvador, entregar a sua vida e deixar que ele vai operar. Ele vai operar um milagre, né? Aqui diz que essa mulher, ela não podia fazer nada. Jesus quer tirar o peso da sua vida, que deixa você curvado. O que está acontecendo contigo? E o texto diz, ó, Jesus disse assim: vinde a mim, vós que estáis cansados e oprimidos, e eu vos aliviarei. Ele quer aliviar a sua vida. Ele quer operar um milagre de você poder olhar para cima, olhar para o lado, não ficar curvado para as coisas dessa vida que te deixa sem saber o que fazer. Ele é o que pode libertar, porque você, o texto diz, de modo de um, ela podia endireitar. Tem coisas que você não vai conseguir resolver. Deixa Jesus entrar na sua vida, que ele vai mudar a sua vida, o seu coração, e você vai poder fazer igual essa mulher. Quando ela endireitou, ela passou a glorificar a Deus. Você não consegue acertar a sua vida, mas Jesus consegue. Entregue sua vida a Jesus, que ele vai fazer uma nova vida para você, uma nova caminhada, e você vai poder caminhar olhando para frente, para o alto, porque Jesus é a libertação, é a liberdade que vai te dar para você ter uma nova vida e não ficar dessa forma, igual essa mulher, curvada, curvada, sem ter força para levantar, sem não ter como levantar, porque ela não tinha nada, podia fazer. Mas Jesus pode fazer tudo pela sua vida. Deus abençoe.

0: 33 minutos, 9h33, horário de Brasília. Glória a Deus pelas suas maravilhas, o nosso Deus é soberano, a Ele toda honra, a Ele toda glória.
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0: Irmãos que estão acompanhando a nossa programação em todo o Brasil, também no exterior. Um abraço, nossa irmã Silvia, lá em Massachusetts, Estados Unidos, USA. Pastor Everaldo Filpo, lá em Jacksonville. Um abraço ao pastor Everaldo, a toda a sua família. Um abraço também aos nossos irmãos que estão em Portugal, na Espanha, na Irlanda também. Um grande abraço aos irmãos que estão nos Estados Unidos e também aos irmãos que estão na Argentina, em Buenos Aires, nosso irmão Oscar. Um grande abraço, viu? Também um abraço ao nosso irmão Mauricéia. Ela disse assim: Cleber, paz do Senhor, a todos da Rádio Manaim. Quero mandar um abraço aqui aos pastores, aos funcionários da Rádio Manaim. Obrigado, minha irmã. Também tem quem está aqui, a Marina. A Marina disse assim: Cleber, paz do Senhor. Aqui é a Marina, eu sou casada com o Marcos. Orem pelo nosso casamento, tá bom? Tá bom, minha irmã. Estaremos orando por ti e pelo teu esposo também, tá? Por todo o casamento, o matrimônio de vocês, tá bom, minha irmã? A irmã Helena disse assim: Cleber, peço que os irmãos orem pela minha vida. Eu estou morando em Portugal, mas sinto muita saudade do Brasil, né? Sinto muita saudade dos nossos pais, não é verdade? E quero pedir oração pelo meu neto Rafael Miranda, que fez aniversário ontem. Tá bom, minha irmã, vamos estar orando pelo Rafael e também vamos orar para que a irmã consiga retornar ao Brasil para ver os familiares, né? Tá bom? Vamos estar orando sim, com toda certeza. Deixa eu mandar um abraço aqui à irmã Mari Duarte, ela é de Belo Horizonte. Ela disse: Cleber, hoje é meu aniversário, cheguei aos 41 anos. Ah, que benção, hein? Com saúde física, espiritual, né, minha irmã? Deus te abençoe, parabéns, tá? Mari Duarte, ou conhecida como Mariana, né? Mariana, também conhecida como Mari, aí de BH. Um grande abraço, um feliz aniversário, tá bom? Um abraço ao nosso irmão Jonas Nunes, diácono, aqui de São Vicente, Afonso Cláudio, região de montanhas aqui do Espírito Santo, sempre participando conosco aqui, né, Jonas? Deus abençoe a você, viu, querido? Um grande abraço, meu irmão querido. Um abraço também aos irmãos que acompanham a nossa programação, que enviam mensagem pelo Facebook e também pelo portal radiomanaim.com.br, como é o caso da nossa irmã Cristina Patrício. Ela mora em Santa Bárbara, Minas Gerais. Um abraço, viu, minha irmã? Um abraço ao nosso irmão Eduardo Trinta, lá de Rio Comprido, Rio de Janeiro, também participando sempre com a gente aqui. O nosso irmão Cícero Júnior, lá na Coab, em União dos Palmares, Alagoas, também conosco. Ele disse assim: Cleber, peço aos irmãos que estejam em oração pelos irmãos que estão em cirurgia, em recuperação, tá bom? Nosso irmão José Edinaldo, nossa irmã Marivalda, esposa do pastor Jailton, e também pela irmã Maria do Carmo. Vamos estar orando, todos eles são lá de União dos Palmares, em Alagoas. Que Deus abençoe. 9h36. Deus é o Shaddai, o Deus Todo-Poderoso. É o nosso Deus, é o seu Deus. Louvado seja o nome do Senhor.

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1: O Espírito Santo tem pelo menos 10 concursos e processos seletivos abertos para contratação imediata e formação de cadastro de reserva. São oportunidades para diversos cargos e níveis de escolaridade, com salário que chega a R$ 4.400 mensais. Uma das seleções é a do Conselho Regional de Farmácia do Espírito Santo, que oferece 30 vagas para o cargo de advogado, sendo uma para preenchimento imediato e 29 para formação de cadastro de reserva. O salário é de R$ 3.000, além de outros benefícios. As inscrições podem ser feitas até o dia 5 de outubro. A Irmandade da Santa Casa de Misericórdia de Vitória anunciou um processo seletivo para a contratação de rádio operador com exigência de nível médio completo. O salário é de R$ 2.200, mais auxílio alimentação de R$ 30 por plantão. A carga horária é de 30 horas semanais em escala de plantão 12/60, ou seja, 12 horas de trabalho por 60 de descanso, em turno diurno ou noturno. Na Prefeitura de Marataízes, no sul do estado do Espírito Santo, as inscrições abertas são para o processo seletivo público que visa preencher 37 vagas de agente comunitário de saúde. Cargo voltado a profissionais do ensino médio. O salário é de R$ 3.200. A Universidade do Estado de Santa Catarina abriu 941 vagas para cursos de graduação em 10 cidades do estado no vestibular de verão 2027. As inscrições vão até o dia 8 de outubro. Já a prova presencial será aplicada em 29 de novembro.
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Começa agora na Rádio Manaim, o louvor da Igreja Fiel. Este quadro apresentará experiências de hinos que marcaram a história da Igreja Cristã Maranata ao longo de seus 50 anos de existência. Você ouvirá agora a experiência do louvor Andai na Minha Presença. O ano era 2011 e o autor de Andai na Minha Presença estava morando em Salvador, Bahia. Naquela ocasião, houve uma vigília no sábado, onde o tema era o preparo para o arrebatamento. Ao final da vigília, o Senhor falou que estaria visitando seus servos na madrugada. Naquela noite, ele teve um sonho, que era como se o culto estivesse ocorrendo no Manaim, e o Senhor visitava muito a igreja. Durante o culto, o Senhor lhe concedeu a letra de um louvor, e então ele começou a entoá-lo. Imediatamente, esse autor procurou algum instrumentista para ajudá-lo e também para anotar a letra. A letra era: Andai na minha presença e vos guiarei, e vos levarei a um lugar cheio de gozo e de paz. A estrofe terminava com Pão da Vida. Ele acordou e imediatamente escreveu a letra e gravou da

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1: Pacientes em tratamento contra câncer de pulmão pelo Sistema Único de Saúde, o SUS, terão acesso a partir de outubro a 3 novos medicamentos: brigatinib, gefitinib e durvalumab. Segundo o Ministério da Saúde, os remédios serão incluídos na rede pública por meio de uma política federal de assistência farmacêutica oncológica. O Ministério estima que muitos pacientes sejam atendidos com os três medicamentos. Consideradas terapias de alta tecnologia, as medicações podem custar até R$ 643 mil por ano na rede privada. O brigatinib e o gefitinib são terapias alvo orais, ou seja, atuam diretamente em alterações específicas das células cancerígenas. Segundo o Ministério da Saúde, os medicamentos podem ser administrados na casa do paciente e apresentam menor incidência de eventos adversos em comparação aos esquemas convencionais de quimioterapia. Já o durvalumab estimula o sistema imunológico a combater os tumores cancerígenos. O medicamento é indicado para pacientes com câncer de pulmão em estágio 3, que não podem ser tratados com cirurgia. Os três remédios serão financiados integralmente pelo governo federal a partir da implementação da assistência farmacêutica oncológica, criada para ampliar a oferta de tratamentos pelo SUS. A estimativa é de que mais de 100 mil pessoas sejam contempladas pela assistência farmacêutica oncológica, com orçamento anual de R$ 2,1 bilhões.
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1: Meus irmãos e amigos, a paz do Senhor Jesus a todos. A nossa palavra aqui é sobre a mulher que andava curvada. O texto da palavra de Deus em Lucas, capítulo 13, a partir do verso 11, nos diz assim: e eis que estava ali uma mulher que tinha um espírito de enfermidade e havia 18 anos que andava curvada. Não podia de modo algum endireitar-se. Vendo-a, Jesus chamou a si e disse-lhe: mulher, estás livre da tua enfermidade. Graças a Deus. Veja só, meus irmãos e amigos, aqui o texto fala que essa mulher, primeira coisa, ela não faltou o culto. Mesmo com aquele peso que a deixava curvada, ela foi ao culto, foi onde Jesus estava, ali naquele local que Jesus ia pregar, fazer uma palavra. O texto diz que ela andava curvada. A realidade é que o adversário quer ver muito de nós nessa hora, um mundo de muitos problemas curvado para os problemas dessa vida, né? E o texto diz que essa mulher andava curvada e ela não podia de modo algum endireitar. Ou seja, não adianta esforço humano, nada que ela fizesse para endireitar. Porque a ação é da graça de Deus. A salvação é pela graça do Senhor Jesus, é pela misericórdia dele. E o texto diz que Jesus, aqui, ele viu aquela mulher. Jesus está te vendo nessa hora, não importa qual o seu

resultado, ele quer operar uma bênção na sua vida, ele quer tirar o que está encurvando você, deixando você curvado para as coisas dessa vida, terra, preocupado, é o peso que está carregando, ele é o que pode te libertar nessa hora. E o texto diz que Jesus, ele vendo aquela mulher, chamou. Quem nos vê é Jesus, quem nos vê é o Senhor. É Deus está te vendo antes de você, não é você que viu a Jesus, ele que te viu. E um dia do chamado, essa mulher estava curvada. E quando Jesus chamou, falou: mulher, está livre da tua enfermidade. Que maravilha, né? Qual área da tua vida está deixando você encurvado? Problema na família? Que problema está deixando você encurvado? Tão preocupado que não consegue levantar a cabeça para olhar para a eternidade, que a redenção está próxima. Olhar para um Deus que opera da eternidade. O que está deixando você curvado? Jesus é o que pode deixar. O texto diz que ela não podia endireitar. Tem coisa que o homem não consegue resolver. É uma operação de Deus. Você precisa aceitar Jesus como Salvador, entregar sua vida e deixar que ele vai operar. Ele vai operar um milagre, né? Aqui diz que essa mulher, ela não podia fazer nada. Jesus quer tirar o peso da sua vida, que deixa você curvado. O que está acontecendo contigo? E o texto diz, ó, Jesus disse assim: vinde a mim, vós que estáis cansados e oprimidos, e eu vos aliviarei. Ele quer aliviar a sua vida. Ele quer operar um milagre de você poder olhar para cima, olhar para o lado, não ficar curvado para as coisas dessa vida que te deixa sem saber o que fazer. Ele é o que pode libertar, porque você, texto diz, de modo de um, ela podia endireitar. Tem coisas que você não vai conseguir resolver. Deixa Jesus entrar na sua vida, que ele vai mudar a sua vida, o seu coração, e você vai poder fazer igual essa mulher. Quando ela endireitou, ela passou a glorificar a Deus. Você não consegue acertar a sua vida, mas Jesus consegue. Entregue sua vida a Jesus, que ele vai fazer uma nova vida para você, uma nova caminhada, e você vai poder caminhar olhando para frente, para o alto, porque Jesus é a libertação, é a liberdade que vai te dar para você ter uma nova vida e não ficar dessa forma, igual essa mulher curvada, curvada, sem ter força para levantar, sem não ter como levantar, porque ela não tinha nada, podia fazer. Mas Jesus pode fazer tudo pela sua vida. Deus abençoe.

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1: A conta de água vai ficar mais cara para moradores de 52 cidades do estado do Espírito Santo a partir deste mês de setembro. O reajuste de 6,99% vale para todos os municípios que têm os sistemas de água e esgoto ligados à Companhia Espírito Santense de Saneamento, a CESAN. O percentual foi aprovado pela Agência de Regulação de Serviços Públicos do Espírito Santo por meio da Resolução número 107, de 30 de julho deste ano. A resolução traz o resultado da segunda revisão tarifária periódica da CESAN. Esse valor é referente apenas ao primeiro ano do ciclo. Segundo a resolução, a tarifa passa de 5,84 por metro cúbico para 6,25 por metro cúbico. E há uma trajetória de diferimento prevista para os dois anos subsequentes, ou seja, novos aumentos devem ocorrer em 2027 e 2028. A nova resolução também muda as regras da chamada taxa de disponibilidade. Ela é cobrada de imóveis que não estão ligados à rede da CESAN, mas que ficam em ruas onde a rede de esgoto já está disponível para a ligação. Pelo novo texto, mesmo que o imóvel tenha fossa, a cobrança passa a valer quando a ligação for considerada factível, com viabilidade técnica e econômica. A resolução estabelece ainda que o pagamento da taxa não elimina a obrigação legal de conectar o imóvel à rede pública. Nos casos em que for comprovado

0: inviabilidade técnica ou econômica da ligação, a cobrança não será devida.
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2: A aposentadoria não começa aos 60 anos. A aposentadoria começa quando você organiza o hoje. Adiar custa caro. O tempo é o maior aliado de quem planeja. Dinheiro no tempo, chamados juros compostos, são algo precioso demais para se abrir mão. Dica prática: comece com pouco, mas comece cedo. O tempo compensa o baixo valor investido. Lembre-se sempre: quem planeja tem futuro. Quem não planeja tem destino.
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Olha, já estamos de volta! Que bênção! Que bênção! É ter você ligado aqui com a gente. Seja bem-vindo aí, meu amigo! Seja bem-vinda, minha amiga! Hoje é segunda-feira, dia 28, hein? 28 de setembro de 2026. Gente! Quarta-feira termina o mês, hein? Quarta-feira agora já termina o mês. Já estamos naquele clima, né? Clima de despedida. Pois é, um clima de despedida. Que clima é esse? Pessoal, aí já estamos dando tchau. Estamos dando tchau. Já estamos naquele clima de despedida do mês de setembro. E conta pra mim, como é que foi o mês de setembro pra você? Foi uma bênção, muitas portas que o Senhor abriu. Você viveu muitas experiências com o Senhor durante todo esse mês aí de setembro. Conta pra gente aí. Entra aí no nosso site, entra aí no nosso Instagram, fala com a gente no Instagram. Pelo WhatsApp aqui da Rádio Manaim, fala comigo aqui também, com a nossa equipe, com a nossa produção, pelo DDD 27 981 71 0048. Aí você digita, né? Manda sua mensagem ou manda seu áudio aí, fica à vontade também. Combinado? Fala pra gente aí como é que foi esse mês de setembro. Como é que tá sendo, como é que foi esse mês pra você? Fez aquele curso que você precisava fazer? Estudou muito? Muitas provas na escola, na faculdade? Ou viveu muita prova, né? Prova espiritual, né? Digo aquela prova espiritual. Viveu aí esse momento difícil? Mas olha, podemos dizer, podemos falar assim, até aqui o Senhor nos ajudou, né? O Senhor nos sustentou, o Senhor nos guardou, guardou a nossa entrada, guardou a nossa saída. Glória a Deus. Olha, 10h25, horário de Brasília, hoje está sendo comemorado. Hoje é o Dia Internacional da Informação. Hoje é o dia do acesso à informação e hoje a gente tem informação, né? A informação na palma da mão. Na palma da mão, de minuto a minuto, sem exagero, de minuto a minuto, você tem notícias aí na palma da sua mão, no celular, no seu computador, no seu smartphone. Gente, é de minuto a minuto. Agora, você tem esse acesso à informação, informações boas, informações ruins, tem que ter cuidado, tem que filtrar. Cuidado aí com as fake news, né? Enfim, tem que filtrar. Hoje é o dia do vaqueiro também, olha, hoje é o dia do vaqueiro, tá sendo comemorado esse dia do vaqueiro. E hoje é o dia do, deixa eu ver, tem mais aqui, ó. Hoje é o dia do hidrógrafo. Hoje é o dia do hidrógrafo. Você sabe o que é e o que faz um hidrógrafo? O hidrógrafo é um profissional especializado.

0: Graduado em hidrografia, ciência responsável por medir e descrever as características físicas dos oceanos, mares, lagos, rios e áreas costeiras. Interessante nessa profissão. Ele mede ali as características físicas dos oceanos, mares, lagos, rios e áreas costeiras, né? Faz todo o trabalho ali. Ele cria e atualiza as cartas náuticas com dados de profundidade, relevo submarino, latitude, longitude. Olha, sensacional o trabalho. Hidrógrafo. Esse é o profissional. E hoje é o dia do profissional especializado aí em hidrografia. Gente, daqui a pouco mais informações para você. Continua.
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0: 10h28, bom dia, uma ótima segunda-feira. Ótima semana pra gente.

Olha, daqui a pouquinho tem a sequência Perfeito Louvor, hinos para as crianças, intermediários e adolescentes. E você vai poder acompanhar aqui com a gente. 10h35. Ah, não posso esquecer, logo mais tem culto ao meio-dia. Você vai acompanhar aqui na Rádio Manaim. A rádio e na TV Manaim. 10h35.

você ligado aqui com a gente. Eu perguntei agora há pouco, para você falar pra gente aí como é que tá sendo esse mês, como é que foi o mês de setembro. O mês de setembro tá acabando, né, gente? Pois é, estamos aí numa segunda-feira, dia 28 de setembro de 2026, amanhã 29, quarta-feira 30, aí vamos encerrar. Vamos encerrar esse mês de setembro. Então hoje, amanhã e quarta-feira, a gente vai estar sempre falando sobre isso, perguntando aí como é que foi o mês de setembro aqui. Fala pra gente aqui no Viva o Rei. Então você pode mandar pelo Instagram, no site da Rádio Manaim, no, claro, pode mandar no WhatsApp aqui da Rádio Manaim para você falar diretamente com a gente, com a nossa equipe, com a nossa produção. Vai ser um prazer. Vai ser um prazer ter você conosco aqui, tá? Ó, quem tá comigo é a Maria Bento, de BH, mandou pelo WhatsApp da Rádio Manaim. Olha, hoje é o aniversário do meu neto. Ó, o mês de setembro foi uma bênção e hoje, para completar aí, é o aniversário do meu neto Benício Mateus. Tá completando 10 anos e recebe um abraço aí de toda a família. Parabéns, parabéns, Benício Mateus. Recebendo um abraço de toda a família e de toda a família aí em BH. Isso, Minas Gerais. Parabéns, que Deus te abençoe grandemente. Quem tá comigo também, um abraço ao nosso povo, dizendo, olha...

0: mês de setembro foi uma bênção também aí, ó, pra quem trai e usa. E principalmente hoje, né? Isso, ela diz assim, o mês de setembro foi muito especial. E hoje, pra fechar pra mim o mês de setembro, hoje é o meu aniversário. Hoje é o meu aniversário, parabéns, irmã Ilza. Aí de Santa Maria de Jetibá, bairro São Sebastião. São Sebastião do Meio, em Santa Maria de Jetibá, aqui no Espírito Santo. Parabéns, irmã Ilza, por mais um ano aí de vida. Que Deus te abençoe grandemente, em nome de Jesus, tá? Bom dia para Melânia Ribeiro Pereira. Tá em Belo Horizonte, tá em BH, tem 90 anos, tem 90 anos, tá ligada aqui na Rádio Maraí. Quero mandar um abraço, sou da Igreja Maranata aqui do bairro Santa Mônica. Deixar um abraço para todos os meus irmãos aqui, ó, de Belo Horizonte. Alô, BH, um abraço para nossa irmã Melânia, que tem 90 anos. Olha só, gente, que benção, hein? Fidelidade, dedicação, tá com saúde, adorando ao nome do nosso Deus. Ah, deixa aqui também, tem áudios aqui, o pessoal mandando os áudios aqui pelo WhatsApp da Rádio Manaí. Vamos aos áudios aqui também.
1: Bom dia, Pai do Senhor Jesus, irmão Jorge, irmãos amados do Brasil e do exterior.
0: Quem é?
1: Aqui quem fala é a irmã Rosélia, sou da Igreja de Santos Dumont 2. E hoje é aniversário da nossa irmã amada, Vera. Ela pertence à Igreja de Santos Dumont 1. Minas Gerais, e Santos Dumont, Minas Gerais.
0: Amém.
1: Vem parabenizar a irmã pelo seu dia, essa data especial. O Senhor continua abençoando ela com muita saúde, paz, amém, muitas felicidades e inúmeras experiências na caminhada. Feliz dia para você, irmã Vera. A paz do Senhor Jesus e um início de semana abençoado para todos nós.
0: Parabéns à nossa irmã. Deus. Amém. Fica com Deus, minha irmã. Deus abençoe sua vida e a sua irmã Rosélia Hawk aqui com a gente, né? Um abraço ao nosso povo de Santos Dumont em Minas Gerais. Pai do Senhor, quem tá falando? Tem mais gente.
2: Senhor, irmão Jorge, eu me chamo Suzana, eu sou daqui da Igreja Cristã Maranata de Afogado, em Recife. Eu venho nesta manhã convocar os irmãos para o mutirão que vai ter aqui no Manaí de Pernambuco, dia 3 de outubro. Para que todos possam realizar a obra e que tenham amor por essa obra, que possa participar. Vai ser uma bênção, que todos possam receber uma bênção ali.
0: Amém.
2: Porque realizando a obra, que Deus abençoe a nossa família.
0: É verdade.
2: A paz do Senhor Jesus e um abraço, irmão Jorge.
0: Outro, minha irmã Suzana, dá um abraço no nosso povo aí de Recife. Então, tem esse convite, né? A irmã Suzana fez um convite, sábado, dia 3 de outubro. Nós teremos ali um mutirão no Maranhão de Recife. Olha só, hein? Os irmãos estão convidados. Você que é da região aí de Recife, Pernambuco, os irmãos estejam participando aí desse mutirão, dando aquela geral, com espírito voluntarioso, sábado agora. Foi o convite aqui da irmã Suzana, aí de Recife, Pernambuco. Que benção, né? Ó, no WhatsApp da Rádio Maranhão, Alexandra. Tudo bem, Alexandra? De São Luís do Maranhão. Olha, manda uns parabéns aí pra jovem Thalita. Thalita é da Igreja Maranata de Vila Passos. Um abraço ao nosso povo aí de São Luís do Maranhão. E parabéns para essa jovem, a Thalita, que hoje está completando mais um ano de vida. E nós glorificamos aí ao nome do Deus vivo. Gente, 10h45, continua.
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0: Fechando aí a sequência perfeito louvor. Dai glória a Deus. Ouvimos também nas batalhas Sou um Vencedor, Armadura de Deus, Hoje Eu Não Quero Pedir. Inclusive eu quero lembrar que hoje é o culto, hoje tem culto na Igreja Cristã Maranata. Será um culto, teremos um culto de glorificação ao nosso Deus. Oficialmente o culto começa durante a semana, né? Às 19h30, horário de Brasília, às 7h30 da noite. Procure uma Igreja Maranata aí perto aí da sua região, aí na sua cidade. É só você entrar no link igrejacristamaranata.org.br/cultos, igrejacristamaranata.org.br/cultos, e participe com a gente hoje de um culto de glorificação. Somente louvores, vamos adorar, vamos glorificar a Deus, cantar hinos, vamos adorar o nome do Deus vivo no culto hoje à noite. Olha, mudando de assunto, daqui a pouquinho, 11 horas, vou mandar um abração no quadro Feliz Aniversário. Quero mandar um abraço para quem está completando aniversário hoje, hein? Hoje, dia 28 de setembro de 2026. Então, para quem está fazendo aniversário hoje, especificamente hoje, vou mandar esse abração bem grandão. Manda para mim aqui no WhatsApp da Rádio Manaim, DDD 27981710048. Pode digita aí o nome da pessoa. Coloque o nome da pessoa, o nome da cidade, do estado, para a gente celebrar, comemorar mais um ano de vida aí na presença do Deus vivo. Então daqui a pouquinho, às 11 horas, a gente manda aqui um abração para os aniversariantes do dia.
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1: Piscar os olhos repetidamente, fazer movimentos involuntários com a cabeça ou emitir sons como pigarros e tosses são alguns dos sintomas da síndrome de Tourette. A condição neurológica é caracterizada principalmente por tiques motores e vocais que acontecem de forma súbita, rápida e repetitiva. Em alguns casos, os sintomas podem se intensificar em situações de estresse, ansiedade ou cansaço. Agora, um projeto de lei pode mudar a forma como os direitos dessas pessoas são reconhecidos no Brasil. O projeto de lei 1376/25, que cria a Política Nacional de Proteção dos Direitos da Pessoa com Síndrome de Tourette, prevê que pessoas com a condição possam ser equiparadas a pessoas com deficiência. Mas o diagnóstico por si só não será suficiente para garantir automaticamente esses direitos. O projeto aguarda a sanção presidencial. Na prática, será necessário comprovar de que maneira a síndrome afeta a vida da pessoa e quais barreiras ela enfrenta no dia a dia. A avaliação pode considerar aspectos como comunicação, interação social, estudos, trabalho e necessidade de adaptações. Os especialistas orientam que o primeiro passo para quem pretende buscar algum direito é reunir documentos que comprovem não apenas o diagnóstico, mas também os impactos provocados pela condição. Laudos, relatórios, exames, registros de tratamentos e acompanhamentos podem ajudar nesse processo.
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palavra de Deus diz que 1000 dias para o Senhor como se fosse um dia. E nós estamos aqui comemorando, glorificando ao Senhor, porque grandes coisas fez o Senhor por nós. E por isso estamos aqui, alegres. Vamos agora, né, para o nosso quadro Feliz Aniversário para você que está aí, ó, ouvindo a Rádio Manaim, também está no nosso Instagram, pelas nossas redes, pelos nossos canais digitais, e temos aqui já os nomes dos aniversariantes. Vamos a eles, hein? Ó, feliz aniversário à nossa irmã Ilza, ela é de Santa Maria de Jetibá, aqui na região serrana do estado do Espírito Santo. Parabéns, irmã Ilza, do bairro São Sebastião do Meio. Feliz aniversário também, parabéns para o Benício Matheus.

0: Isso, o Matheus está completando 10 anos, né? Ele é de BH, Belo Horizonte. Um abraço ao nosso povo de BH, Belo Horizonte. E o Benício Matheus completando 10 anos. Estamos comemorando, glorificando a Deus por isso, né? Brindando a vitória aí na presença do Senhor. E ele recebe um abraço especial da sua vovó, Maria Bento, e de toda a família. Tem mais aniversariantes aqui. Estamos comemorando também, glorificando ao nome do Senhor por mais um ano. Cadê? Tá aqui, ó. Feliz aniversário também para a jovem Thalita. A Thalita da Igreja Maranata de Vila Passos, em São Luís do Maranhão. Parabéns, Thalita! Feliz aniversário, que Deus te abençoe, em nome de Jesus. Receba o nosso abraço. Felicidades a você, meu amigo, minha amiga, e a você que está aí, ó, nos ouvindo, nos assistindo pelas redes sociais, e que Deus te abençoe, em nome de Jesus. Tá fazendo aniversário hoje aí também? Ah, não citei o seu nome não? Sinta-se abraçado por todos nós, hoje segunda-feira, dia 28 de setembro de 2026. Parabéns!
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Esteja participando com a gente, hein? Momento de louvor, de clamor. Ouviremos uma palavra de esperança no culto ao meio-dia. Ore, divulgue, compartilhe o link do culto ao meio-dia para o seu amigo, para sua amiga. Estaremos juntos no culto ao meio-dia.

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1: A Agência Reguladora dos Estados Unidos aprovou uma pílula para o câncer de pâncreas metastático. A pílula é indicada para adultos diagnosticados com adenocarcinoma, após pelo menos um tratamento sistêmico ou quando o paciente não pode usar combinações desses remédios. Segundo a Agência Reguladora Americana, a decisão foi tomada há cerca de 6 meses e meio antes da data prevista para a conclusão da análise regulatória. A agência afirmou que a autorização cria uma nova opção para pacientes com uma doença de tratamento historicamente limitado. A aprovação de hoje oferece uma nova opção fundamental para pacientes diante de um câncer extraordinariamente difícil e historicamente complicado de tratar. O estudo foi apresentado em um congresso de oncologia. Os resultados do medicamento foram apresentados em junho durante uma sessão plenária da American Society Clinical Oncology. O tratamento praticamente dobrou a sobrevida mediana em comparação com a quimioterapia. A sobrevida mediana indica o tempo em que metade dos pacientes apresentou progressão da doença sem representar uma média aritmética. De acordo com os oncologistas, a terapia-alvo atua sobre mutações do gene RAS, presentes em cerca de 90% dos casos de câncer de pâncreas, tanto em tumores iniciais quanto em doença avançada. Esta é a primeira terapia-alvo a demonstrar ganho de sobrevida global no cenário de câncer de pâncreas metastático, que não tem possibilidade de cura.
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1: Nós queremos saudar a todos com a paz do Senhor Jesus. E o texto para a nossa meditação hoje está no Evangelho de Lucas, no capítulo de número 2, verso 44. E nos diz assim a palavra: pensando, porém, eles que viria de companhia pelo caminho, andaram o caminho de um dia e procuravam-no entre os parentes e conhecidos. E como o não encontrasse, voltaram a Jerusalém em busca dele. E aconteceu que, passando 3 dias no meio dos doutores, ouvindo-os e interrogando-os, e todos os que ouviram admiravam a sua inteligência e resposta, louvado seja o nome do nosso Deus. Irmãos, nesse dia o Senhor nos deixou essa palavra para que nós pudéssemos meditar naquilo que pode acontecer com

qualquer um das nossas vidas. Maria e José serviam ao Senhor com fidelidade. E como era o hábito, o costume, todos os anos eles subiam a Jerusalém para participarem da festa onde eles comemoravam a Páscoa. E numa dessa subida a Jerusalém, eles participaram de todo o festejo e já regressando, eles achavam, que é o texto que lemos, que Jesus estava com eles junto no regresso. Porém, em um dado momento, eles o procuraram e não o acharam. A palavra nos fala que ele procurou entre parentes e conhecidos. E aí chegaram à conclusão de que deveriam retornar a Jerusalém. E aqui é o grande ponto das nossas vidas em relação ao Senhor. Por quê? Quantos hoje ainda estão andando, vivendo esse mundo, diante de costumes, de tradições, e pensam que Jesus está com eles, mas não está? É bem verdade, muitos procuram entre parentes, procuram entre amigos, até com aqueles que estão envolvidos de uma determinada forma, mas ninguém sabe dar resposta ou até mesmo aonde Jesus se encontra. E aí entra aquele aspecto muito importante de cada uma das nossas vidas. Na minha vida, aconteceu no momento em que eu estava vitorioso, alegre, conquistando as coisas que desejava. Outros, foi num momento de tristeza, de angústia, que pararam para refletir como estava a situação. E a minha pergunta hoje, para você que está me ouvindo, é: Jesus está com você no caminho? Se ele estiver, glória a Deus, a sua vida é, vamos dizer assim, recheada, enriquecida pela graça de Deus. Mas se acontecer de você não saber aonde está Jesus, ou até mesmo não ter tido nem mesmo uma experiência com ele, é a hora de você tomar uma decisão. O texto de verso 45, no capítulo 2, que lemos, esse: e como não encontrassem, voltaram a Jerusalém em busca dele. Jerusalém é a cidade do grande rei. Jerusalém, para Israel, é tudo. Então eles decidiram voltar para encontrar Jesus. Você que está vivendo um momento de angústia, de tristeza, indecisões, muitas inseguranças por causa do tempo que temos vivido, você precisa tomar essa decisão: encontrar-se com o Rei Jesus. E é maravilhoso quando nós olhamos a palavra e vemos que eles já em Jerusalém o procuraram por 3 dias. E isso é algo profético. Por quê? Porque o 3 fala da Trindade, o 3 fala da caminhada de Israel para a libertação, caminho de 3 dias, mas sobre todas essas coisas, o 3 fala da morte e ressurreição. Você que se encontrava, vamos dizer assim, solitário, sem o conhecimento de Jesus, estava morto. Mas agora, quando você no 3º dia o encontra, você o encontra vivo. Então é uma nova vida naquilo que Jesus falou a João Batista: é necessário nascer de novo. E aonde você pode encontrar isso? Aqui fica um convite para cada um daqueles que estão me ouvindo nessa hora: vá à casa do Senhor, porque ali ele está tratando do negócio do Pai. Que negócio? Se revelando para que você possa alcançar a bênção de uma vida eterna.

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Olha, daqui a pouco tem o nosso culto ao meio-dia, ao vivo, transmissão pela Rádio TV Maranhão 11:37.

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1: Você sabia que é possível treinar o cérebro para funcionar melhor?
2: Sim,
1: mas existem limites. Nosso cérebro possui uma capacidade chamada de neuroplasticidade que permite que ele se modifique, reorganize em resposta às experiências, à aprendizagem e aos estímulos que recebe ao longo da vida. É graças a ela que conseguimos aprender a ler, dirigir e criar estratégias para lidar melhor com algumas dificuldades. Quando uma criança está aprendendo a ler, por exemplo, aquilo que inicialmente exige enorme esforço vai se tornando mais automático com a prática. O cérebro fortalece determinadas conexões e passa a realizar aquela tarefa de maneira mais eficiente. O mesmo acontece quando aprendemos um novo idioma ou treinamos uma habilidade repetidamente. Isso mostra algo muito interessante. O cérebro não é uma estrutura pronta e imutável. Ele está em constante interação com aquilo que vivemos. Mas existe uma diferença importante entre dizer o que o cérebro pode mudar e dizer que podemos transformar qualquer característica apenas com esforço ou força de vontade. Uma pessoa com TDAH, por exemplo, pode aprender estratégias para organizar melhor sua rotina, manejar distrações, planejar tarefas e controlar impulsos. Isso, porém, não significa que ela deixou de ter TDAH porque treinou o cérebro ou se esforçou o suficiente. Da mesma forma, uma criança com uma dificuldade específica de aprendizagem pode avançar muito quando recebe intervenção adequada.
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4: Seguro é sobre renda, tratamento e continuidade. A palavra seguro do latim, ela é securus, que é afastar o medo e o perigo. É sobre proteger quem depende de você. Jesus cuidava das pessoas antes da necessidade virar desespero. A nossa dica prática de hoje é: proteção não deve ser vista como gasto, mas sim como base do seu planejamento. E lembre-se sempre, quem planeja tem futuro, quem não planeja tem destino.
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6: A dona de casa pode contribuir para o INSS? Olha só, se você contribuir para o INSS, você pode ter proteção previdenciária, pode desfrutar de todos os benefícios previdenciários, né, que uma pessoa que trabalha tem, e principalmente conquistar a tão sonhada aposentadoria. O que que acontece muitas vezes com as donas de casa? Elas trabalham, e trabalham muito, mas trabalham em função do lar. E quando chega o momento da aposentadoria, o esposo está aposentando, as pessoas ali do convívio, né, que tem a mesma faixa etária, se aposenta e a dona de casa fica sem aposentadoria. E muitas vezes essa falta da aposentadoria acaba deixando a dona de casa um pouco frustrada e até mesmo triste. Então a boa notícia hoje: você pode se aposentar sim, você pode ter direito aos seus benefícios previdenciários, mas para isso você precisa contribuir para o INSS. E você pode fazer isso de três formas. A sua contribuição tem que ser como contribuinte facultativa, ou seja, a pessoa quer contribuir para o INSS, mas ela não trabalha. Então tem que, não pode ser como contribuinte individual, tá bom? Não erra isso, que isso é importante. E você pode contribuir em três alíquotas diferentes. Numa alíquota de 5%, só que essa é destinada às donas de casa em que a soma dos salários ali de todo mundo que mora na mesma casa não ultrapasse a 2 salários mínimos. Então é só ir lá no CRAS, cadastrar a família no CAD único e validar no INSS, entrar no aplicativo do INSS e dizer que é baixa renda, que está inserido numa família onde a soma dos salários é até de 2 salários mínimos. E o código dessa contribuição é o 1929. Agora existe também uma outra contribuição, que é no código 1473, na alíquota

de 11%. Você vai contribuir com 11% em cima de um salário mínimo e vai ter direito à aposentadoria por idade, a todos os benefícios previdenciários. E também existe o código, que é o 1406, que é na alíquota de 20%. Esse já dá uma proteção mais ampla, porque a dona de casa, ela pode contribuir nesse código, nessa alíquota de 20%, e pode ter direito a todos os benefícios previdenciários e também à aposentadoria em várias modalidades, por idade, por tempo de transição, numa regra de transição. Então, assim, é muito importante entender a sua situação, o contexto que você está inserida, mas é importante também se preocupar com essa proteção previdenciária, porque quando você precisar de algum benefício, e principalmente da aposentadoria, você precisa estar amparada, né, nessa proteção, tá bom? Então, essa informação é valiosa para todas as donas de casa.

0: Filhos, olha, e é preciso, né? Se você quer ter a sua vitória, é com os joelhos dobrados, né? Demonstrando ali a sua dependência, seu temor a Deus, não é verdade? Você precisa do Senhor, nós precisamos do Senhor em nossas vidas, dobrando os joelhos. O servo de Deus, quando dobra os joelhos, chega a vitória, chega a bênção. Bom, olha, deixa eu mandar um abraço aqui, um bom dia todo especial. Deixa eu mandar um feliz aniversário aqui para quem está completando mais um ano de vida. Estamos aqui glorificando ao nome do Senhor, agradecendo ao nome do Deus vivo, né? Mandar os parabéns aqui, chegando aqui pra gente. Deixa eu mandar um feliz aniversário aqui pro meu amigão Moisés. Alô, Moisés Pereira! Moisés Pereira, gente, ó. Ele é da Igreja Maranata de Paraíso, pastor Wendel, é de Cachoeiro de Itapemirim. Moisés está sempre no Manaim, sempre participando. Ele chega no Manaim, abraça todo mundo, conversa, fala sobre a Rádio Manaim. Faz parte ali da equipe, né, de acessibilidade. Ô Moisés, alô Moisés, ó. Estamos aqui, hein? Me lembrei de você, hein, Moisés? Estamos aqui, feliz, mandando esse abraço para você. Moisés Pereira hoje está completando mais um ano de vida. Da Igreja Maranata ali, no bairro Paraíso, pastor Wendel, né? Cachoeiro de Itapemirim, aqui no estado do Espírito Santo, é ouvinte assíduo da Rádio Manaim. Que benção. Um abraço para você, Moisés, e que Deus te abençoe. Ó, quando eu for em Cachoeiro de Itapemirim aí, aqui no sul do estado do Espírito Santo, vamos passar aí na sua igreja para te dar um abração e a gente comer aquele bolo juntos aí, Moisés. Já pensou? Que festa, hein? Festa. Ó, festa nós teremos daqui a pouco também. Festa, claro, é festa, é confraternização, é banquete. Daqui a pouquinho teremos o banquete. Teremos o nosso culto ao meio-dia. Já, já, estarei aqui com os pastores da região aqui de Aribiri, Vila Velha, pastor Adriano Erlache, ungido Samuel Detman. Pastor Adriano, Pai do Senhor, pastor Adriano, tudo bem, querido? Daqui a pouquinho tem culto ao meio-dia. E é tão bom, né, pastor Adriano? O alimento aí para nossa alma.
1: É nosso alimento do almoço. A palavra de Deus, né, para nos fortalecer durante todo esse dia. Cumprimento aos irmãos, aqueles que estão nos assistindo, nos ouvindo. A paz do Senhor Jesus. E a paz do Senhor Jesus para Moisés. Parabéns pelo seu aniversário, meu amado.
0: Amém, amém. E eu estou aqui com o Gildo também, Samuel Detman. Pai do Senhor, seja bem-vindo. Já já teremos o nosso culto ao meio-dia. Como é que foi o fim de semana ali na região de Aribiri? Conta pra gente aí.
2: Pai do Senhor Jorge. Pai do Senhor Adriano. Culto de glorificação, né? Culto de salvação, e especialmente a escola dominical. A gente tem recebido as crianças que nós fizemos a evangelização de rua, né? Serenata, e especialmente estamos com o Guilherme lá, que é da acessibilidade, e que Deus tenha abençoado a ele, a mãe dele. Estão indo todo domingo na escola dominical de manhã, está sendo uma bênção para nós e para eles, né? E essa semana, bom. Jorge, ela foi no médico, ele. Interessante que a médica perguntou, ele tá calmo, né? Aí ela disse, não, é que eu estou levando ele na igreja.
0: Glória a Jesus. Olha.
2: Ela falou isso ontem de manhã.
0: Que testemunho tremendo. Que testemunho maravilhoso, tremendo, né? E,
2: Jorge, falando em aniversário, a irmã Geracinda, lá de Campos.
0: Geracinda?
2: Geracinda. Fez aniversário ontem.
0: Olha.
2: Ela, a esposa do irmão Carlos.
0: Qual a igreja que é?
2: Campos.
0: Igreja de Campos dos Goitacazes, no Rio
2: Exatamente,
0: de Janeiro.
2: Exatamente.
0: Uhum. Irmã Geracinda, um abraço para a senhora. Fez aniversário ontem, já passou dos 40, né? Está aí, está em festa há muito tempo, né? Já está em festa, está glorificando ao nome do Senhor. Um abraço para a senhora, dona Geracinda. Receba um abraço aqui e que Deus abençoe grandemente a sua vida, em nome de Jesus.
2: Amém.
0: Amém.
2: Glória a Deus.
0: Gente, ó, estou aqui com o pastor Adriano Erlache, com o ungido Samuel Detman. Eles estarão aqui conduzindo o culto ao meio-dia. Volto já já, espalha para todo mundo, espalha no bom sentido aqui da palavra, espalha para todo mundo, conta para todo mundo as boas novas, evangelize, compartilhe o link do culto ao meio-dia. Você pode ouvir pela Rádio Manaim, tá ouvindo aí pelo celular, pode assistir também na TV Manaim, pelo celular também pode assistir, temos a TV Manaim, pode baixar aí o aplicativo, mas assista com a gente aqui na TV Manaim, no YouTube você pode compartilhar o link. Evangelize, manda para aquele amigo, para aquela amiga que você já está orando por ele, né? Evangelizando, ora antes e já compartilha o nosso link e participe.
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1: A Vigilância em Saúde de Fernando de Noronha investiga um surto de intoxicação após o consumo de peixe. O Hospital São Lucas atendeu 8 pessoas, entre moradores e turistas, com sintomas de ciguatera. Todos os pacientes receberam atendimento e tiveram alta. Segundo a Vigilância em Saúde de Fernando de Noronha, os pacientes apresentaram vômitos, dores musculares, redução dos batimentos cardíacos e queda da pressão arterial. A administração de Fernando de Noronha informou que recebeu a notificação de 9 casos suspeitos de doenças transmitidas por água ou alimentos. Desses, 8 são suspeitos de ciguatera, uma intoxicação causada pelo consumo de peixes contaminados por toxinas produzidas por microalgas marinhas. 7 casos estão relacionados a um surto em um restaurante, 6 turistas e um morador da ilha de Fernando de Noronha. Outro caso é de um morador e está relacionado a outro estabelecimento. Os pacientes relataram ter consumido peixe e foram atendidos no Hospital São Lucas. Eles apresentavam sintomas gastrointestinais, além de dormência ou formigamento na pele, queda da pressão arterial, dores musculares e redução dos batimentos cardíacos. Todos apresentaram melhora e receberam alta hospitalar. O estado de saúde dos pacientes é considerado estável. A Secretaria Estadual de Saúde de Pernambuco informou que cerca de 190 casos suspeitos de ciguatera foram registrados na ilha entre 2022 e 2025. Os casos envolvem moradores e também turistas.
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faltando 5 minutos. 5 minutos. Esteja em oração, buscando a comunhão com Deus. Se você puder, para tudo, manda, compartilha o nosso link. E já já você vai participar com a gente do Culto ao Meio Dia. Quem vai participar do Culto ao Meio Dia também com a gente? É claro, você, sua família, no Brasil, no exterior. Quem vai participar com a gente também é o nosso companheiro Ariel. Ô Ariel, um abraço para você, meu companheiro obreiro, aí de Itabela, no extremo sul. Qual é Itabela? Extremo sul da Bahia, né? Um abraço ao nosso povo de Itabela, que Deus abençoe os queridos irmãos. E seja sempre bem-vindo, meu companheiro. Itabela já fica ali naquele rumo, né? Já, você que vai, passa por Teixeira de Freitas, Itabela, e depois vem o Nápoles, né? E vamos embora, vamos seguindo. Mas um abraço aí para todo o povo de Itabela, que estão conectados aí com a gente. Um abraço a você, meu companheiro. 4 minutos para o culto ao meio-dia. Eu volto já, já. Como já apresentei aqui os pastores, né? Pastor Adriano Erlach está aqui com a gente, ungido Samuel Bettman, da área de Aribiri, em Vila Velha. E daqui a pouquinho eles estarão aqui à frente do culto ao meio-dia. Eu volto já, já.

0: graças a Deus, meio dia em ponto, horário de Brasília, agora sim, estamos aqui, ao vivo para o nosso culto ao meio-dia, hoje, segunda-feira, dia 28 de setembro de 2026. A partir de agora, estamos ao vivo não só pela Rádio Manaim, mas também pela nossa TV Manaim, pelas nossas multiplataformas. Conforme já apresentei, estamos aqui com os pastores da área de Aribiri, aqui em Vila Velha, Espírito Santo, pastor Adriano Erlaster, ungido Samuel Detman, e nós vamos orar, e nós vamos clamar ao Senhor. Pediu o pastor Adriano para poder fazer a abertura e fazer o clamor do nosso culto. Queridos, mais uma vez, a paz do Senhor Jesus.
1: A paz do Senhor Jesus, Jorge, ungido Samuel, aqueles que estão nos assistindo, nos ouvindo, saúdo a todos com a paz do Senhor Jesus. Vamos fechar os nossos olhos, vamos fazer uma oração de invocação, clamando ao nosso Deus. Senhor nosso Deus, nós clamamos pelo poder do sangue do Senhor Jesus. Suplicamos, Senhor, o perdão dos nossos pecados, a purificação, Senhor, da nossa mente, para que possamos ter acesso, Senhor, à Tua presença. E que o Senhor venha, Senhor, falar aos nossos corações nesta tarde de maneira especial. É o clamor que fazemos. Em nome do Senhor Jesus. Amém.

0: Senhor nosso Deus, nós queremos glorificar o Teu nome. Senhor Deus, nós agradecemos ao Senhor, porque podemos estar diante do Senhor. E Senhor, nós queremos bem dizer, por mais esse dia que o Senhor nos deu, Senhor Deus, especialmente pelos cultos de final de semana, pela escola dominical de ontem de manhã, nós adoramos ao Teu nome, porque o Espírito Santo tem nos ensinado, tem nos feito entender aquilo que é o propósito do Senhor para a nossa caminhada. Bendito seja o nome do Senhor, em nome de Jesus, amém.
1: Amém, graças a Deus. Vamos agora para as nossas intercessões, nós vamos clamar e coloque também os seus assuntos diante do altar do Senhor. Vamos orar pedindo a Deus uma bênção.
2: Senhor nosso Deus, nós intercedemos ainda, Senhor, em favor da obra no exterior, as viagens dos pastores, Senhor, para as grandes evangelizações, os seminários, amém, países difíceis, conflitos, guerras. Preserva, Senhor, a vida dos Teus servos, das famílias que estão, Senhor, em lugares tão difíceis, mas levando a Tua palavra, Senhor. Repreenda, Senhor, toda a violência, dificuldade, as enfermidades, mas tudo seja para honra e glória, e a Tua obra no exterior possa dar frutos e frutos em abundância. Amém. Nós oramos em nome do Senhor Jesus. Amém,
0: Senhor. Senhor, nós também intercedemos ao Senhor e apresentamos todos os nossos irmãos que se encontram com enfermidades. Senhor Deus, pedimos a Tua bênção, que os Teus anjos, Senhor Deus, estejam ministrando em favor de cada um dos Teus servos. Muitos estão em hospitais, outros estão em recuperação cirúrgica. Nós pedimos, Senhor Deus, que a bênção do Senhor seja sobre cada servo do Senhor. Senhor, dê saúde na mente, no físico, Senhor Deus. Repreende as ansiedades. Senhor Deus, que a bênção do Senhor possa sempre enriquecer a vida de cada servo do Senhor que precisa de saúde. Repreende do nosso meio a enfermidade. Assim oramos ao Senhor Deus, em nome de Jesus. Amém.
2: Amém.
1: Senhor, nós oramos também pelos irmãos que neste momento se encontram desempregados. É tão difícil, meu Deus, passar por esse tempo, passar por este momento. Há muitos que precisam sustentar a casa, a esposa, os filhos, a família. E pelo sangue do Cordeiro, abre portas de trabalho, de emprego para os Teus servos. Senhor, hoje é segunda-feira e pela fé nós clamamos que ainda hoje o Senhor possa abrir essas portas para os Teus servos que precisam da ajuda. Aqueles que estão estudando, se preparando para os concursos. Há muitos que estão agora também participando de entrevistas de emprego. Conceda assim esta vitória, abrindo portas para os Teus servos, em nome de Jesus. Amém. Meu irmão, minha irmã, você também vai orar. Coloque o seu assunto pessoal diante do Senhor. E já já, uma palavra de esperança em João 3:16. Uma palavra de esperança aqui do culto ao meio-dia. Agora é momento de oração.

0: Nós queremos saudar todos os nossos ouvintes, irmãos, com a paz do Senhor.
1: Amém.
0: Nós vamos ler a palavra do Senhor que está em João 3, 16 e 17, que diz assim: porque Deus amou o mundo de tal maneira que deu seu Filho unigênito para que todo aquele que nele crê não pereça, mas

vida eterna. Porque Deus enviou seu Filho ao mundo, não para que condenasse o mundo, mas para que o mundo fosse salvo por ele. Louvado seja o nome do Senhor. Irmãos, como nós podemos descrever este amor de Deus? Aqui diz que Deus mandou seu único Filho, não para condenar o mundo, mas para que o mundo fosse salvo por ele. Nós podemos lembrar de alguns personagens que Jesus foi até eles, alguns ele foram até Jesus. Se nós lembrarmos daquela a mulher samaritana, por exemplo, Jesus foi até ela. Era meio-dia, naturalmente o sol estava quente, era um povo que não falava com os judeus, tinha ali as suas dificuldades, as suas divergências, mas Jesus ele não veio para divergir com ninguém, ele veio para dar vida. E esta mulher ali, ela teve uma grande experiência de salvação. Ela entendeu o amor de Jesus, o amor de Deus. Outro personagem, tanto que essa mulher, ela sai ali e já vai comunicar ali, avisar a sua aldeia ali, que ela tinha encontrado o profeta, daquele que já tinha sido falado. E nós também lembramos de outro que ninguém gostava dele, Zaqueu. Zaqueu era um homem mal visto na cidade, ali na sua região, porque ele era fiscal, ele era um homem da Receita Federal, vamos dizer assim, né? Então tinha ali os seus problemas, as suas desavenças com alguns, e Jesus ele vai até ele, passa ali, porque ele queria ver quem era Jesus, porque já tinha ouvido falar de Jesus. Então Jesus, pelo seu amor e pela sua misericórdia, ele não veio para dizer, ó, Zaqueu, você fez isso, você defraudou. Não, ele veio dizer, Zaqueu, hoje me convém pousar em tua casa. E é isso, é a maior expressão do amor de Deus para com o homem, para conosco. E tantos outros, vamos lembrar dos dois discípulos que tiveram experiência com Jesus. Mas quando Jesus ali foi para o sepulcro, quando foi à morte, ali eles acharam que tudo tinha terminado. É natural do ser humano isso, né? Achar que tudo acabou. Mas ali Jesus, vendo, sabendo deles, porque Jesus, né, Deus onisciente, onipresente, sabia que eles estavam necessitando de uma palavra para poder retornar. Então Jesus vai ao encontro deles e começa a conversar com eles. E eles então... Interessante que no caminho ali eles comentam sobre muita coisa. Jesus pergunta, para onde é que... Vocês estão indo para onde? O que aconteceu? E eles começam a dizer, ó, você não sabia, não? Aquele profeta Jesus foi morto, tal, ele tinha fez tantos milagres, fez tanta coisa. Mas eles estavam indo de volta para sua aldeia. Aí Jesus começa a conversar com eles, né? Citando a Bíblia. Jesus começa a citar a Bíblia para eles. Mas eles tinham esquecido. E é interessante que quando Jesus chega à casa ali, quando Jesus faz menção de prosseguir, eles convidam Jesus para entrar na casa. E ali quando Jesus parte o pão, ali quando Jesus entrega para eles uma revelação ali, a revelação que é o próprio Senhor Jesus, e Jesus citando a própria palavra que era ele para aqueles dois discípulos. E então quando Jesus parte o pão ali, eles percebem que Jesus era aquele que tinha estado com eles no ministério, aquele que tinha curado, aquele que tinha alcançado, aquele que curou Bartimeu, aquele que não olhou o problema de Bartimeu, mas ele perguntou para Bartimeu, o que você quer? Olha que amor, né? Perguntar para alguém ali, o que você quer? Eu quero ver, Senhor. Então eles tinham testemunhado tudo isso. A filha de Jairo, eles testemunharam também. Eles souberam ali, eles estavam vivendo com Jesus. Mas então eles disseram, olha, o nosso coração ardia quando ele falava. E eles então imediatamente com aquela palavra ali, com aquela revelação, eles se levantam e voltam para Jerusalém, porque Jesus tinha dito, né, que era para eles ficarem ali. Quantas vezes Jesus fala conosco, ó, fica aqui quietinho que eu vou cuidar de você. Às vezes nós nos distanciamos porque pensamos a nossa razão, pensamos com o nosso ponto de vista, mas a palavra que o Senhor dá é fica no corpo, fica aqui aguardando que a bênção, ela vai vir. E é outra coisa interessante que no domingo de manhã, as irmãs ali foram até o sepulcro e ali elas receberam a palavra dos anjos. Ó, vocês estão procurando um morto no meio dos viventes? Não, ele ressuscitou. Pedro também soube ali. Então houve ali muitas pessoas, muitos servos ali que sabiam que Jesus tinha ressuscitado. E Jesus se apresenta para eles ali, é, como Jesus ressuscitou.

0: ressuscitado, vivo, porque Jesus ele veio para dar vida para todos aqueles que crescem. E todos que creram nele receberam a vida. E aqui no versículo que nós lemos diz: porque Deus enviou seu Filho ao mundo para que não condenasse o mundo, mas para que o mundo fosse salvo. Até hoje essa palavra ela vale. E essa palavra só vai deixar de valer quando a igreja ela subir, quando o Senhor Deus der a ordem, né? Traz o meu povo. Jesus vem às nuvens. O Espírito Santo, que é o outro consolador que veio, que Jesus consolava, né? Jesus consolava ali a todos que chegavam a ele. Ele tinha uma palavra de consolo, de conforto. Então Jesus, quando sobe para a eternidade, ele deixa a palavra antes ali para os discípulos: olha, eu vou, mas vou deixar o outro consolador que vai estar convosco até a consumação dos séculos, ou seja, até a hora que a igreja subir. E então nós, irmãos, estamos vivendo esse período, o período do amor de Deus, o período da misericórdia de Deus. Em todo instante que nós vamos até o Senhor, ele tem sempre os ouvidos abertos para nos ouvir, não importa onde, seja em casa, no trabalho, de manhã, de noite, aonde for, qualquer hora. Quando nós nos colocamos diante do Senhor, ele sempre vai estar com os ouvidos inclinados para ouvir a nossa voz e aquilo que nós precisamos. E então, nós conhecemos este amor de Jesus, porque um dia estávamos no mundo, como muitos ali discípulos estavam. Mas então nós aceitamos, amamos ao Senhor, amamos a revelação, amamos a eternidade, porque é a melhor coisa que tem. Aleluia. Por que que Jesus, por que que Deus tem esse amor por nós? Porque quando Deus fez Adão, ele soprou ali o espírito de vida, ele soprou ali a alma vivente, e essa alma vivente ela tem que voltar para o Senhor. Então, irmãos, essa palavra que o Senhor tem para nós, que o amor dele é tudo que nós precisamos, o que nós necessitamos todos os dias. Louvado seja o nome do Senhor.
1: Amém.
0: Vamos glorificar o Senhor. Senhor, nós te bendizemos. Amém. Pelo privilégio de estarmos tendo essa misericórdia. Amém. Do Senhor. Amém. Todos os dias o Senhor tem nos amado, tem nos dado refrigério. Bendito seja o nome do Senhor, pelo amor do Senhor para conosco. Em nome de Jesus, amém.
1: Amém.

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0: Nome do nosso Senhor Jesus. Que alegria, que bom, que satisfação estarmos juntos aqui nas abençoadas ondas sonoras da Rádio Manaim. E que bom saber que você está aqui conosco também em mais um dia, no iniciar de mais uma semana na presença do Senhor. Juntos estaremos no decorrer desta tarde para louvarmos, bendizermos o nome do Senhor Jesus. E como é que foi o seu final de semana? Foi tudo bem? Foi tudo bonzinho? Foi tudo bom? Oh, maravilha! Glória a Deus! Bom mesmo é estar na presença do Senhor. Convido você a passar esses momentos maravilhosos na presença do Senhor, ouvindo a palavra, desfrutando dos louvores, falando ao nosso coração, não é mesmo? A você que está em casa, uma hora mais cinco minutos, a você que está saindo do trabalho, a você que está chegando em casa do trabalho, a você que está ainda almoçando, a você que está descansando aí, nesse momento muita gente descansa, né? Tem aquelas pessoas que não tem como ir para casa almoçar, mora um pouco longe, né? Ou almoça às vezes perto do serviço, ou às vezes leva uma marmitinha. Hoje eu trouxe uma marmitinha aqui, tá? Daqui um pouquinho, né? Eu vou comê-la, daqui um pouquinho, né? Então a gente tem muitos e muitos, né? Irmãos, amigos, que mora longe e que leva sua marmitinha, Tem aqueles que já levam com aquecedor, né? Com a coisa para poder manter ali ela quentinha. Tem aqueles que chega no trabalho ali, esquenta a marmita no micro-ondas, não é mesmo? A minha daqui a pouco eu vou colocar no micro-ondas ali para dar uma esquentadinha, né? E glória a Deus por isso. Olha, convido você a participar através das nossas plataformas digitais, o nosso site radiomanaim.com.br, o nosso Facebook, facebook.com/radiomanaim, também o nosso Instagram já está lá para você participar conosco. E o nosso WhatsApp? Nosso WhatsApp, você participa conosco, mandando também o seu alô, mandando o seu áudio. Olha, o Cauã já tá falando comigo aqui, ó. A irmã Maria, também de Petrópolis, já está mandando mensagem aqui. Daqui um pouquinho nós vamos interagir com os irmãos, tá? A irmã Selma, em Birité, tá aqui conosco também. Daqui um pouquinho nós vamos interagir com os queridos e amados irmãos que já interagem conosco, tá? Então, você pode interagir também. Agora, se você estiver almoçando aí, almoce direitinho e depois mande a sua mensagem ou mande o seu áudio. Tá na marmitinha aí? Ah, tá que nem que eu? Tá que nem que eu? Tá bom. Aí tem aquele que, quando eu falei isso da marmita, lembrou. Poxa vida, olha que coisa. Tô me lembrando aqui quando eu comecei a trabalhar na empresa X, há 30 anos atrás, eu levava a minha marmitinha. Eu preparava, ou a mamãe preparava, às vezes a esposa preparava a marmita. Eu ia lá no ônibus, às vezes o ônibus cheio. E agora eu consigo vir em casa, almoçar em casa. Quando a gente, às vezes no rádio, o rádio faz isso. Às vezes a gente fala algumas coisas assim que as pessoas voltam lá longe, né? Que maravilha! E você já levou muita marmita pro trabalho? Conta pra mim aí. Olha, já que falamos de alimento, nós vamos iniciar o programa Boa Tarde Manaim, nos alimentando da palavra do Senhor. Vem aí uma palavra de esperança abrindo Boa Tarde Manaim.
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1: Meus irmãos e amigos, a paz do Senhor Jesus a todos. A nossa palavra aqui é sobre a mulher que andava curvada. O texto da palavra de Deus em Lucas, capítulo 13, a partir do verso 11, nos diz assim: Eis que estava ali uma mulher que tinha um espírito de enfermidade e havia 18 anos que andava curvada. Eu não podia de modo algum endireitar-se. Vendo-a, Jesus chamou a si e disse-lhe: Mulher, estás livre da tua enfermidade. Graças a Deus. Veja só, meus irmãos e amigos, aqui o texto fala que essa mulher, primeira coisa, ela não faltou o culto. Mesmo com aquele peso que a deixava curvada, ela foi ao culto, foi onde Jesus estava, ali naquele local que Jesus ia pregar, trazer uma palavra. O texto diz que ela andava curvada. A realidade é que o adversário quer ver muitos de nós nessa hora, um mundo de muitos problemas, curvado para os problemas dessa vida, né? E o texto diz que essa mulher andava curvada e ela não podia de modo algum endireitar. Ou seja, não adianta esforço humano, nada que ela fizesse para endireitar. Porque a ação é da graça de Deus. A salvação é pela graça do Senhor Jesus, é pela misericórdia dele. E o texto diz que Jesus, aqui, ele viu aquela mulher. Jesus está te vendo nessa hora. Não importa qual o seu estado, ele quer operar uma bênção na sua vida. Ele quer tirar o que está encurvando você, deixando ser curvado para as coisas dessa vida, da terra, preocupado, é o peso que está carregando. Ele é o que pode te libertar nessa hora. E o texto diz que Jesus, ele vendo aquela mulher, chamou. Quem nos vê é Jesus. Quem nos vê é o Senhor. Deus está te vendo antes de você. Não é você que viu a Jesus, ele que te viu. E um dia do chamado, essa mulher estava curvada. E quando Jesus chamou, falou: Mulher, está livre da tua enfermidade. Que maravilha, né? Qual área da tua vida que está deixando ser encurvado? Problema na família? Que problema está deixando ser encurvado? Tão preocupado que não consegue levantar a cabeça para olhar para a eternidade, que a redenção está próxima. Olhar para um Deus que opera na eternidade. O que está deixando ser curvado? Jesus é o que pode deixar. O texto diz que ela não podia endireitar. Tem coisa que o homem não consegue resolver. É uma operação de Deus. Você precisa aceitar Jesus como Salvador, entregar a sua vida e deixar que ele vai operar. Ele vai operar um milagre, né? Aqui diz que essa mulher, ela não podia fazer nada. Jesus quer tirar o peso da sua vida, que deixa você curvado. O que está acontecendo contigo? E o texto diz, ó, Jesus disse assim: Vinde a mim, vós que estáis cansados e oprimidos, e eu vos aliviarei. Ele quer aliviar a sua vida. Ele quer operar um milagre de você poder olhar para cima, olhar para o lado, não ficar curvado para as coisas dessa vida que te deixa sem saber o que fazer. Ele é o que pode libertar, porque você, texto diz, de modo de um, ela podia endireitar. Tem coisas que você não vai conseguir resolver. Deixa Jesus entrar na sua vida, que ele vai mudar a sua vida, o seu coração, e você vai poder fazer igual essa mulher. Quando ela endireitou, ela passou a glorificar a Deus. Você não consegue acertar a sua vida, mas Jesus consegue. Entregue-o, entregue sua vida a Jesus, que ele vai fazer uma nova vida para você, uma nova caminhada, e você vai poder caminhar olhando para frente, para o alto, porque Jesus é a libertação, é a liberdade que vai te dar para você ter uma nova vida e não ficar dessa forma, igual essa mulher, curvada. Curvada, sem ter força para levantar, sem não ter como levantar, porque ela não tinha nada, podia fazer. Mas Jesus pode fazer tudo pela sua vida. Deus abençoe.

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1: Uma banca diferente montada no centro de Montanha, uma cidade no norte do Espírito Santo, tem chamado a atenção de quem passa pela praça da cidade. O motivo? Não há vendedor, não há caixa ou qualquer pessoa fiscalizando as vendas. Conhecida como a banquinha da confiança, o negócio funciona sobre uma regra simples: pegar, pagar e confiar. O funcionamento é totalmente focado no autoatendimento. O próprio cliente chega, escolhe o produto que deseja levar, como pães, bolos, biscoitos, faz o pagamento, embala a mercadoria na sacola e o acerto financeiro pode ser feito de duas formas: realizando um Pix através de um QR Code impresso na banca ou depositando dinheiro em espécie diretamente em uma caixinha que fica na loja. A ideia do empreendimento partiu de Telmo Miranda, um motorista profissional que passou mais de 30 anos viajando pelas rodovias do Brasil. Durante as suas viagens, ele costumava observar bancas semelhantes que funcionavam de maneira autônoma nas margens das estradas. Após mudar de emprego, ele decidiu testar o modelo em sua cidade, em Montanha, como uma forma de complementar a renda. A inauguração do espaço ocorreu no mês de agosto e rapidamente repercutiu na internet, gerando uma enxurrada de comentários positivos nas redes sociais. Apesar do receio de que o modelo sem atendente pudesse gerar perdas financeiras, Telmo revelou que até agora não teve qualquer

0: Glória a Jesus, louvado seja o nome do Senhor. 1:50 aqui na Rádio Manaim. 1:50. E nós estamos aqui na programação da Rádio Manaim, nesta segunda-feira, 28 de setembro de 2026, juntos. Lembrando do nosso culto hoje, culto de louvor, culto de glorificação ao nome do Senhor Jesus. Vamos louvar, bem dizer o teu santo nome, porque só ele é digno de toda a honra, de toda a glória e de todo louvor. Os irmãos participando conosco, nossa querida irmã Maria Bento, Pai do Senhor, nossa querida irmã de Belo Horizonte.
1: Irmão Elias.
0: Oi.
1: Paz Senhor Jesus.
0: Pai do Senhor.
1: Maria Bento de Belo Horizonte, da Igreja Cristã Maranata do bairro das Indústrias. Elias.
0: Oi.
1: Hoje é aniversário do meu netinho, Benício Matheus.
0: Oh,
1: ele está completando 10 aninhos hoje. Manda um abraço para ele, Elias. Ele vai ficar muito feliz. Que Deus abençoe ele e que Deus continue cuidando dele para mim. Fica com Deus, irmão. A paz do Senhor Jesus.
0: A paz do Senhor. Vocês ouviram, perceberam a alegria na voz da irmã Maria Bento pelo aniversário do netinho, Benício Matheus. Que maravilha. Benício, que o Senhor abençoe a sua vida. Dê muita paz, muita saúde, entendimento, discernimento daquilo que

a igreja tem crescido muito aqui ultimamente e tem promessas de crescimento muito grande em número e em graça. Deus abençoe a todos no Brasil. Amém, querida irmã Marilda. Abraço aos irmãos aí em Dublin, na Irlanda, os irmãos da Inglaterra que dão esse suporte ali, dão essa assistência aos irmãos aí de Dublin. Vamos estar orando pelos irmãos do exterior, para que o Senhor abençoe muitíssimo em nome de Jesus. Olha conosco também o Alisson Pellegrino, nosso queridão, nosso querido irmão ali de Mantenópolis. Boa tarde, a paz do Senhor Jesus. Ademir Araújo Silva, paz do Senhor Jesus, irmão Elias, pastor Luiz Eugênio, amados irmãos, glória ao Senhor. Amém.

0: participam, meus irmãos. Que bom estarmos juntos em um só corpo. Aleluia. Amém. Glória a Deus. Louvado seja o nome do nosso Senhor Jesus. A irmã Márcia está conosco também, no Rio de Janeiro. Glória a Deus. A irmã Márcia, eu estou querendo lembrar de qual o bairro que ela é no Rio. É da Penha? Vamos ver. Irmã Márcia da Penha, deixa eu ver. O bairro da Penha, no Rio. Irmã Márcia, paz do Senhor Jesus.
1: Oi, Elias, paz do Senhor Jesus. Sou eu, Márcia, aqui do Rio de Janeiro, deficiente visual.

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2: A cidade de Vitória, capital do Espírito Santo, assumiu pela primeira vez o topo do

0: Na dimensão instituições. Neste ano, Vila Velha subiu para a 4ª posição, enquanto Serra caiu para a 26ª posição. No levantamento deste ano, Vitória somou as notas 81,01 em instituições, 65,72 em sociedade e 54,13 em economia, alcançando o primeiro lugar geral no Brasil. Em 2026, a cidade se destacou especialmente em funcionamento da máquina pública, em que subiu 4 posições e alcançou o topo nacional. Capital humano, em terceiro lugar do Brasil, e a acesso à saúde na 5ª posição do país.
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2: Nosso tema é perfil de investidor não é moda. Copiar investimento dos outros é um dos maiores erros financeiros. Cada pessoa tem renda, momento de vida e objetivos diferentes. A Bíblia diz que há caminhos que parecem bons, mas terminam mal. Dica prática: invista apenas naquilo que você entende e suporta emocionalmente. Planejamento respeita quem você é, o seu perfil, não a moda do momento. E lembre-se sempre: quem planeja tem futuro, quem não planeja tem destino.
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1: Nós queremos saudar a todos com a paz do Senhor Jesus. E o texto para a nossa meditação hoje está no Evangelho de Lucas, no capítulo de número 2, verso 44. E nos diz assim a palavra: pensando, porém, eles que viria de companhia pelo caminho, andaram o caminho de um dia e procuravam-no entre os parentes e conhecidos. E como o não encontrasse, voltaram a Jerusalém em busca dele. E aconteceu que, passando 3 dias no meio dos doutores, ouvindo-os e interrogando-os, e todos os que o ouviram admiravam a sua inteligência e resposta, louvado seja o nome do nosso Deus. Irmãos, nesse dia o Senhor nos deixou essa palavra para que nós pudéssemos meditar naquilo que pode acontecer com qualquer um das nossas vidas. Maria e José serviam ao Senhor com fidelidade. E como era o hábito, o costume, todos os anos eles subiam a Jerusalém para participarem da festa onde eles comemoravam a Páscoa.

retornar a Jerusalém. E aqui é o grande ponto das nossas vidas em relação ao Senhor. Por quê? Quantos hoje ainda estão andando, vivendo esse mundo, diante de costumes, de tradições, e pensam que Jesus está com eles, mas não está? É bem verdade, muitos procuram entre parentes, procuram entre amigos, até com aqueles que estão envolvidos de uma determinada forma, mas ninguém sabe dar resposta ou até mesmo aonde Jesus se encontra. E aí entra aquele aspecto muito importante de cada uma das nossas vidas. Na minha vida, aconteceu no momento em que eu estava vitorioso, alegre, conquistando as coisas que desejava. Outros, foi num momento de tristeza, de angústia, que pararam para refletir como estava a situação. E a minha pergunta hoje, para você que está me ouvindo, é: Jesus está com você no caminho? Se ele estiver, glória a Deus, a sua vida é, vamos dizer,

0: de Israel para a libertação, caminho de 3 dias. Mas sobre todas essas coisas, o 3 fala da morte e ressurreição. Você que se encontrava, vamos dizer assim, solitário, sem o conhecimento de Jesus, estava morto. Mas agora, quando você no 3º dia o encontra, você o encontra vivo. Então é uma nova vida naquilo que Jesus falou a João Batista. É necessário nascer de novo. E aonde você pode encontrar isso? Aqui fica um convite para cada um daqueles que estão me ouvindo nessa hora. Vá à casa do Senhor, porque ali Ele está tratando do negócio do Pai. Que negócio? Se revelando para que você possa alcançar a bênção de uma vida eterna. Amém?
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1: Longe das vinícolas italianas e dos vinhedos gaúchos, uma propriedade no norte do Espírito Santo surpreende com parreirais cheios de cachos de uva, crescendo em meio às lavouras de café e desafiando o clima quente típico da região. Entre os cafezais de Conilon e as altas temperaturas acima dos 30 graus, um produtor acreditou nesse cultivo pouco comum em sua propriedade, que fica no interior de Jaguaré, norte do estado do Espírito Santo. A diversificação vai além do cultivo, as frutas se transformam em sucos e até biscoitos. Essa experiência começou em 2018 e hoje já são mais de 400 árvores distribuídas em uma área de quase meio hectare. O desafio surgiu depois que o dono da fazenda conheceu uma propriedade que já trabalhava com a cultura da uva por meio de uma iniciativa de incentivo à produção rural. Ele gostou, achou bonito e decidiu plantar. E tem dado certo. No início, a falta de informações sobre o cultivo e a incerteza sobre o retorno financeiro que a produção daria foram os principais obstáculos. Em vez de depender de apenas de uma única colheita, o produtor trabalha com duas podas anuais, geralmente nos meses de fevereiro e agosto. A quantidade de uva produzida varia conforme as condições climáticas de cada ano, mas o retorno é significativo. A cada safra, o produtor consegue colher de 2 mil a 5 mil quilos de uvas por planta.
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3: Olá, ouvintes! Que prazer estar aqui com vocês compartilhando dicas sobre a mesa posta. Como podemos preparar uma linda mesa posta para o nosso café da manhã? Para isto, precisamos planejar tudo hoje, para facilitar e otimizar o nosso tempo. Primeiro, planeje mentalmente o que irá servir. Exemplo, pães, frutas, leite, suco, bolo ou outra coisa que queira adicionar. Para melhor organização, separe as frutas e já deixe-as picadas em uma vasilha com boa vedação na geladeira, pois quando amanhecer, você irá apenas colocar a mesa em travessas. Antes de dormir, já deixe a mesa posta pronta, com o jogo americano, as louças posicionadas e os talheres. Ao acordar, irá apenas comprar os pães e fazer o café. Sendo assim, você terá mais leveza e harmonia, sem ficar correndo contra o tempo. Faça disso um hábito. Com essas dicas simples, você transforma qualquer refeição em um momento especial.
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1: O Espírito Santo tem pelo menos 10 concursos e processos seletivos abertos para contratação imediata e formação de cadastro de reserva. São oportunidades para diversos cargos e níveis de escolaridade, com salário que chega a R$ 4.400 mensais. Uma das seleções é a do Conselho Regional de Farmácia do Espírito Santo, que oferece 30 vagas para o cargo de advogado, sendo uma para preenchimento imediato e 29 para formação de cadastro de reserva. O salário é de R$ 3.000 reais, além de outros benefícios. As inscrições podem ser feitas até o dia 5 de outubro. A Irmandade da Santa Casa de Misericórdia de Vitória anunciou um processo seletivo para a contratação de rádio operador com exigência de nível médio completo. O salário é de R$ 2.200, mais auxílio alimentação de R$ 30 por plantão. A carga horária é de 30 horas semanais em escala de plantão, 12 por 60, ou seja, 12 horas de trabalho ou 60 de descanso, em turno, diurno ou noturno. Na Prefeitura de Marataízes, no sul do estado do Espírito Santo, as inscrições abertas são para o processo seletivo público que visa preencher 37 vagas de agente comunitário de saúde, cargo voltado a profissionais com ensino médio. O salário é de R$ 3.200. A Universidade do Estado de Santa Catarina abriu 941 vagas para cursos de graduação em 10 cidades do estado no vestibular de verão 2027. As inscrições vão até o dia 8 de outubro. Já a prova presencial será aplicada em 29 de novembro.
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3: A aposentadoria não começa aos 60 anos. A aposentadoria começa quando você organiza o hoje. Adiar custa caro. O tempo é o maior aliado de quem planeja. Dinheiro no tempo, chamados juros compostos, são algo precioso demais para se abrir mão. Dica prática: comece com pouco, mas comece cedo. O tempo compensa o baixo valor investido. Lembre-se sempre: quem planeja tem futuro. Quem não planeja tem destino.
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2: Olá, ouvintes da Rádio Manaim. Eu sou Andréia Talma e vamos conversar com a arquiteta e urbanista Thalita Rui. O tema de hoje é: como o arquiteto entende o que o cliente deseja e o cliente pode pedir mudanças no projeto?
3: Olá, Andréia, e olá, ouvintes da Rádio Manaim. A paz do Senhor Jesus. Através do primeiro contato entre os dois. A primeira conversa entre o cliente e o profissional é um dos momentos mais decisivos para conhecer e entender o que o cliente deseja. E quando há afinidade entre as partes, a comunicação fica mais fácil. E é neste momento que se constrói uma relação de confiança, gerando uma boa parceria, que poderá durar uma vida inteira. Nesse momento é que se conhece os desejos e os sonhos do cliente para início do programa de necessidades do projeto. E sim, o cliente pode pedir alterações, mas é importante para o profissional deixar estabelecido no contrato que qualquer modificação exigida pelo cliente seja feita até a etapa do anteprojeto. Agora, se houver alguma exigência de alteração no momento da execução da obra, fica a critério do profissional deixar claro em contrato o valor a ser cobrado.
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1: Pacientes em tratamento contra câncer de pulmão pelo Sistema Único de Saúde, o SUS, terão acesso a partir de outubro a 3 novos medicamentos: brigatinib, gefitinib e durvalumab. Segundo o Ministério da Saúde, os remédios serão incluídos na rede pública por meio de uma política federal de assistência farmacêutica oncológica. O Ministério estima que muitos pacientes sejam atendidos com os três medicamentos. Consideradas terapias de alta tecnologia, as medicações podem custar até R$ 643 mil por ano na rede privada. O brigatinib e o gefitinib são terapias alvo orais, ou seja, atuam diretamente em alterações específicas das células cancerígenas. Segundo o Ministério da Saúde, os medicamentos podem ser administrados na casa do paciente e apresentam menor incidência de eventos adversos em comparação aos esquemas convencionais de quimioterapia. Já o durvalumab estimula o sistema imunológico a combater os tumores cancerígenos. Medicamento é indicado para pacientes com câncer de pulmão em estágio 3, que não podem ser tratados com cirurgia. Os três remédios serão financiados integralmente pelo governo federal a partir da implementação da assistência farmacêutica oncológica, criada para ampliar a oferta de tratamentos pelo SUS. A estimativa é de que mais de 100 mil pessoas sejam contempladas pela assistência farmacêutica oncológica, com orçamento anual de R$ 2,1 bilhões.
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3: O tema de hoje é o perigo de misturar tudo. Um erro muito comum, especialmente entre famílias e pequenos empreendedores, é misturar tudo. Dinheiro de casa, do trabalho, do cartão, tudo junto. Quando isso acontece, a pessoa nunca sabe se está indo bem ou mal. Só sabe que está cansada, ansiosa e preocupada. Misturar dinheiro gera confusão. Confusão gera decisões ruins. E decisões ruins custam a paz e custam muito caro. A Bíblia diz que Deus é Deus de ordem, não de confusão. Organização financeira também é ordem. Dica prática: separe pelo menos três controles simples: o dinheiro da casa, o dinheiro pessoal e o dinheiro do trabalho ou renda extra. Mesmo que tudo seja na mesma conta, a separação mental já muda tudo. Clareza traz paz. E lembre-se sempre: quem planeja tem futuro, quem não planeja tem destino.
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0: Vinde a mim, todos os que estais cansados e oprimidos, e eu vos aliviarei. Evangelho de Mateus, capítulo 11, versículo 28.
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0: O convite do Senhor é para que nós o busquemos. A partir de agora, ore ao Senhor, e Ele ouvirá a sua súplica. Ele aceitará a sua oração. A palavra nos garante isso.
1: O Senhor já ouviu a

0: minha súplica, o Senhor aceitará a minha oração. Salmo 6, versículo 9.
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2: Louvado seja o nome do nosso Senhor Jesus. Nós estamos dando início a mais uma edição do programa Vinde a mim. Nesse momento, um grupo de intercessão se forma a partir aqui da Central de Comunicações, aqui da Rádio Manaim Itaparica, que abrange o mundo inteiro. Em várias partes do mundo, irmãos, amigos, nesse momento, entrarão em oração. E nós estaremos aqui intercedendo por cada um que mandar o seu pedido de oração, a você também, que vai estar em casa, às vezes no seu lar, às vezes no trabalho, orando também, aí em secreto. O Senhor também vai ouvir a sua oração, em nome de Jesus. Programa Vinde a Mim, nós estamos aqui com os nossos queridos pastores, pastor Eduardo Brito. Pai do Senhor, querido pastor, Pai do Senhor Jesus.
3: A Pai do Senhor, Faé, pastor Peixoto, e todos que participam conosco desta reunião de oração. É uma alegria imensa estarmos juntos aqui mais uma vez.
2: Amém, pastor Antônio Carlos Peixoto, Pai do Senhor Jesus, querido.
4: Amém, glória a Jesus, a paz do Senhor, Faé, a paz do Senhor Eduardo, e a paz do Senhor a todos que estão nos ouvindo agora, que o Senhor nos abençoe muitíssimo nessa tarde.
2: Amém, louvado seja o nome do Senhor Jesus. Nós vamos dar início com um clamor, depois nós vamos participar de um louvor de clamor, e depois nós iremos dar início ao período de intercessão. Mas antes, a gente quer lembrar aos queridos e amados, a você que não quer se identificar, por favor, coloque "não quero me identificar", "não quero me identificar", e aí nós não vamos identificar você. E é você que quer se identificar, também coloque o seu nome. E a gente pede, tem irmãos, amigos fazendo ligações para o nosso número aqui, o 27981710048. A gente pede para os irmãos não ligarem, porque a gente não tem como atender. Nós estamos com o WhatsApp no computador, WhatsApp web. Vamos dar início então. Querido pastor Antônio Carlos Peixoto estará fazendo o clamor.
4: Amém. Vamos orar. Nosso Pai, nesta hora nós clamamos a Ti, pelo precioso sangue de Jesus, Teu Filho, Senhor, vertido no Calvário, para que tivéssemos acesso, ó Deus, pleno acesso, com ousadia, ao Santíssimo lugar da Tua habitação, Senhor. Clamamos assim, pedimos perdão por cada falha, ó Deus, e que o Senhor nos purifique a alma, para que sejamos completamente livres, e com os ouvidos abertos, os olhos da fé abertos para ouvirmos e vermos a Tua glória, Senhor. Assim clamamos, pedindo essa bênção para todos nós que estamos aqui, estamos ouvindo, toda a Tua igreja. Oramos em nome do Senhor Jesus. Amém.

0: Louvado seja o nome do Senhor, nós vamos dar início aos pedidos de oração. Não deixe de fazer o seu pedido. Pastor Eduardo Brito estará dando início aos pedidos de oração.
1: Meu Jesus, Senhor Deus, intercedemos em favor da tua serva ali da igreja do bairro Santa Lúcia, em Maceió. Ela faz menção ao pastor Luciano Mota, mas especialmente pedindo oração pelo momento difícil, a irmã Aparecida que ela está vivendo, mas ela pede também uma experiência com o Senhor, que Deus possa dar à tua serva uma experiência a mais com a tua obra, fortalecendo a fé, concedendo uma intimidade nesta comunhão, estreitando a comunhão com ela e abençoando a sua congregação, que não só a igreja do bairro Santa Lúcia, mas toda a obra ali em Alagoas possa crescer. Também intercedemos pela tua filha Sheila, a saúde espiritual ali de Londrina, que Deus possa abençoar também o pastor Marcelo, e que Deus possa prosperar esta igreja, não só a vida espiritual da irmã, mas dando crescimento à igreja, fortalecendo o ministério. Intercedemos também pela tua filha ali de Ibireté. Vai fazer uma cirurgia nesta sexta-feira. Ela crê, Senhor, que tu já estás à frente, mas que possas enviar os teus anjos e operar grandemente nesta cirurgia, que Deus possa usar os médicos e um milagre aconteça, a mão de Deus esteja sobre a tua filha ali. Nós oramos em nome do Senhor Jesus. Amém.
2: Amém. Nosso Deus, oramos também pela tua serva Rosilda.

0: Oliveira, Taiomi de Minas. E precisa, Senhor Deus, uma grande bênção para sua família, especialmente para o seu marido, Jefferson Neves, que está diagnosticado com uma enfermidade muito séria, Senhor. Estão precisando de uma consulta em Belo Horizonte. Pedimos que o Senhor abra essas portas, ó Deus, não só para a consulta, a questão financeira, o tratamento, ó Deus, a cura, também a sua filha, cujo nome é Sara Oliveira. Abençoa, Senhor, grandemente a família tua serva. Que teu nome seja glorificado, louvado em toda essa libertação, cura, libertação. Também oramos também para a filha da irmã, não se identificou, o Senhor, cujo nome é Camila Lisboa, que trabalha 3 meses em uma fazenda, está confinada lá, ó Deus, precisando de uma bênção, libertação, a luta com a gerente, e precisa, ó Deus, de uma porta aberta de emprego, mais perto da cidade, perto da casa. Abre essa porta para a tua serva, livra de todo mal nessa fazenda, Senhor. Guarde essa jovem pelo sangue de Jesus. Também clamamos uma bênção para a tua serva Neuza Lopes, de Coluna, Minas Gerais. Está pedindo uma bênção para o lar, Senhor. Abençoa o lar da tua serva, marido, filhos, a vida espiritual. Enfim, Senhor, envolve a tua serva e os demais que temos orado até agora em nome do Senhor Jesus e abençoa. Amém.
1: Amém. Amado Deus, abençoa a irmã Maria de Petrópolis. A sua mente esteja firme no Senhor. Retira toda e qualquer perturbação, acalma o seu coração,

0: ao Senhor ali no bairro São Francisco. Intercedemos pela vida da irmã Silvânia, para que ela aprenda cada vez mais a confiar em Ti, depender do Senhor, e que ela seja dirigida pelo Espírito Santo, vivendo uma vida profética. Abençoa também a sua igreja, que haja crescimento na tua obra, naquele bairro, o bairro São Francisco ali, e o ministério do pastor Celson. Dá uma bênção aos diáconos daquela igreja também, que sejam homens sábios, cheios do teu Espírito Santo, em nome do Senhor Jesus. Amém.
1: Amém, Senhor. Senhor, oramos nessa hora pelo teu servo, José Carlos Vila Prudêncio Cariacica, que pede uma oração, Senhor, pede a tua assistência na sua vida particular e na vida do seu filho, dos seus filhos, servo do Senhor, a vida conjugal, Senhor. Põe em tuas mãos, restaura a sorte dos teus filhos, repreende todo e qualquer mal, Senhor. Pessoa também a irmã Cristina, a Deus, pedindo oração pela saúde, vida espiritual, vida financeira. Abençoa a tua serva, Senhor, que ela possa vir a glorificar o teu nome pelas orações respondidas, tuas mãos sobre a tua filha. Também oramos pela irmã Letícia, da Igreja de Jardim Itália, em Chapecó. Ela está pedindo oração, Senhor, pela sua vida profissional, do esposo, Sami, e da sua própria vida. Senhor, dá uma bênção. Abre essa porta profissional da vida dos teus servos, ó Pai, e abençoa. Também uma causa na justiça.

0: Deus, nosso querido irmão Francisco Alencar, ali de Teresina, Piauí, da igreja do bairro Morada do Sol. Abençoa a saúde física, cura o teu servo, mas que em meio às batalhas a fé dele esteja fortalecida no Senhor e ele descanse na tua presença. Abre as portas também com relação à vida financeira do teu filho.
1: A Deus abençoe.
0: Amado Deus, intercedemos também pela nossa irmã Maria Gomes, ali de Itamaraju, Bahia, que clama pela sua sobrinha Lorena, vai passar por uma cirurgia. Hoje, às 16 horas, entra, Senhor Deus, naquele hospital.
1: Amém.
0: Faz uma obra, dá uma experiência a esta família, a igreja. Atende, Senhor Deus, a voz do nosso clamor.
1: Amém, Senhor.
0: Nós intercedemos também pela irmã Nassir Guilherme. Nassir, o obreiro, nosso irmão obreiro, ali de São Roque do Canaã. Nós intercedemos por ele, pelo seu lar, sua família, em especial uma causa na justiça que o teu filho tem. Dá uma bênção, Senhor, ao teu filho. Tu és o justo juiz. Que ele seja vitorioso nesta causa, em nome do Senhor Jesus. Amém.
1: Amém. Senhor Deus, também oramos em favor da tua serva, Deus, que a adoração para suas duas filhas, Deus, da igreja da Tijuca, no Rio de Janeiro, as filhas que se afastaram, Deus, mais velha está no exterior, o Senhor, Marcelo, na França, e precisa de um renovo espiritual. Senhor Deus, ela foi usada por ti na igreja como professora de crianças. Ó Deus, a mais nova saiu, ó Deus, por um problema de relacionamento, se afastou do Senhor, era de grupo de louvor. Senhor, tem misericórdia, dá uma bênção às tuas servas, ó Deus, para que elas voltem a te servir. Ó Deus, e também pede oração para a tua serva, um sustento, pois é sozinha em casa há 27 anos, e pede sustento para que ela continue na tua presença, sua vida espiritual, sendo a sua instrumentalidade. É o clamor que fazemos, ó Pai. Em nome do Senhor Jesus também, a irmã que não quer se identificar, Senhor, pede oração pelo cunhado, pois ele está enfrentando por uma série de vício, ó Deus, e não quer se internar para se livrar. Pedimos que o Senhor intervenha na vida do teu filho, Senhor, e que ele volte a te servir, Senhor, e sou livre desse vício. Pedimos que o Senhor dê uma solução, ó Deus, nos seus bens. Eles têm bens que têm sido roubados várias vezes, ó Deus. E o Senhor intervém, ó Deus. Não permita mais isso, porque está trazendo uma grande dificuldade para toda a família. Estão desgostosos, ó Pai, como pede a irmã, que livra os teus servos desse mal, essa brecha que está sendo dada para o adversário entrar e levar tudo. E são todos da igreja, ó Pai, e te pedimos essa bênção. Também pedimos a bênção para a irmã Fernanda Macedo, que pedindo socorro ao Senhor, para que o Senhor libere uma prótese, que ela entrou na justiça pedindo essa bênção. O Senhor libere, que o juiz, ó Deus, abra o coração desse magistrado, para que ele dê essa liberação. Ó Deus, dá uma bênção, para que isso seja tudo rapidamente, pois eles precisam do Senhor, meu Pai. E creem, como falou a irmã, creem no Senhor e creem no poder da oração. Abençoa-se, te rogamos, em nome pelo sangue do teu filho Jesus. Amém.

0: Senhor Deus, abençoa o ungido Richard, ali de João Pessoa, Paraíba, que ainda encontra-se hospitalizado, que o Senhor possa curar o teu servo e a sua esposa Cris, ela possa estar fortalecida no Senhor para, juntamente com seu companheiro, vencer esta batalha. Abençoa o pastor Hernandes Pimentel, nosso amado Hernandes, no seu tratamento de hemodiálise e as demais necessidades de saúde, que ele possa estar fortalecido no Senhor. Sua esposa Claudete, é uma bênção, Senhor Deus, a tua serva também, que não quis se identificar, mas que clama pela sua filha, esse momento difícil que a filha tem vivido. Resolve os problemas, traz de volta a tua presença, dá a esta filha uma experiência para que ela possa crer nas tuas promessas e não vacilar. Abençoa, Senhor, também a tua filha que não quis se identificar, ali de Minas Gerais, mas que está travando uma batalha pela sua aposentadoria. E também o seu filho, que Deus possa abençoá-lo, a sua neta, que está muito mal de saúde, enfrentando um problema seríssimo. Que essa família seja abraçada, cercada com o teu amor. E Deus dê a eles uma experiência. Abençoa o nosso irmão Samir, ali de Chapecó, a vida profissional, trabalho dele, que possa prosperar nesse momento difícil economicamente que o país atravessa, mas nós dependemos do Senhor. Abençoa o teu filho, em nome do Senhor Jesus. Amém.
1: Amém, Senhor. Senhor, abençoa a tua serva Marisa, Senhor. Pedimos que tu abençoe sua vida, sentindo dores fortes do tórax, perfeito tratamento, seu pai, estômago, úlcera, gástrica. Mãe de Afonso Cláudio, abençoa, Senhor Deus, a tua serva, curando completamente, tirando esse incômodo, ó Deus, e restabelecendo, restaurando a sua saúde para a glória do teu nome, Senhor. A irmã Sandra, também, de São José dos Campos, pedindo uma bênção para a sua saúde espiritual. Abençoa a vida da tua serva, ó Deus, restaura, e que ela tenha intimidade contigo a cada momento, também a vida do filho, que está afastado do Senhor. Tu traga o filho da tua serva de volta para a tua presença e abençoa, Senhor. A irmã, a Deus, que está também pedindo uma bênção para a sua vida, sua família. Não se identifica, mora em Portugal. Ó Deus, abençoa a família da tua serva.

filha Bruna se encontra afastada da presença do Senhor. Senhor, não deixa a tua serva desistir, meu Deus. E que tu possa trazer a tua filha de volta para o convívio com a família, a grande família, o grande corpo de Cristo. E que haja alegria nessa casa para a glória de Jesus. Também, Senhor, mais uma pessoa aqui que não quer ser identificada, uma irmã, pedindo uma oração, ó Deus, te rogamos uma bênção para o seu casamento. Ela está casada há poucos meses, mas tem sido uma grande luta para a sua vida. Senhor,

0: toma muitos medicamentos, faz um acompanhamento psicológico, mas isso não tem trazido resultado e a aflição nesta casa é muito grande. Vai ao encontro desta família.
1: Bem, Senhor.
0: E que haja uma intervenção do Senhor.
1: Meu Deus.
0: Que tu possas agir na mente, no coração desta menina e de toda a família.
1: Meu Deus.
0: Misericórdia. Servimos ao Deus que tudo pode. Nós confiamos esta causa ao Senhor.
1: Glória a Jesus.
0: Também nosso irmão Gilson Souza e João Pessoa Paraíba, seu filho Caleb, que tem 2 meses, intercedemos por ele e a esposa Isabelle. Os teus servos são da igreja de funcionários ali do ministério do pastor Rivaldo. Mas que essa família ande na direção segura de Deus, tendo experiências com a obra do Espírito Santo. Dá aos pais sabedoria para educar essa criança no teu caminho. Oramos também pelo irmão Rodrigo, de Brasília, Distrito Federal. Nós intercedemos por ele, pela sua sogra, a nossa irmã Judite, mas não podemos deixar de te glorificar pela bênção que o Senhor deu na cirurgia dela. Outrora nós clamamos aqui por ela e hoje nós já podemos ver a tua filha em casa, feliz, se recuperando. Louvado seja o nome do Senhor. Oramos em nome do Senhor Jesus. Amém.
1: Amém. Glória a Jesus. Também oramos ao Pai pela tua serva Juliana, do município da Serra. Está pedindo oração, Senhor, pelo local de trabalho. Abençoa a tua serva. Teus anjos estejam presentes, livrando a tua serva de todo mal. Senhor, abençoa. A irmã também pede oração, Senhor, para a sua saúde. A outra serva tua, que é da cidade de Vitória, e pede oração para que o Senhor cure a tua filha. Está com problema de câncer. Que não falte fé. A irmã Fátima, Senhor, abençoa a tua serva. E pede oração também para o seu filho. Está fora da presença do Senhor e tem sido sofrimento para a tua serva. Traz o teu filho de volta, cura a tua serva e que não venha faltar a bênção para os teus servos. Também oramos pelo teu servo Jaquesmar de Vitória também, que pede oração em favor do casamento que vai acontecer no próximo mês com a Stephanie. Que eu possa abençoar esse casal, Senhor. Que o lar seja constituído tendo a base, o fundamento básico, a Tua Palavra, das doutrinas da Tua Palavra, o amor, a esperança, a todas as bênçãos, a Deus, sejam presentes na vida do Teu servo. Pai, abençoa, Senhor, Jaquesmar e Stephanie no casamento. Também, irmão, pede oração para que o Senhor conceda a bênção

0: mas dá o crescimento espiritual agora, o entendimento da obra do Evangelho Eterno. Intercedemos, ó Deus, em nome do Senhor Jesus. Amém.
1: Amém. Louvado seja o nome do Senhor. Agora 3h40, nós precisamos de um intervalo e a gente já volta em 3 minutos.
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3: A conta de água vai ficar mais cara para moradores de 52 cidades do estado do Espírito Santo a partir deste mês de setembro. O reajuste de 6,99% vale para todos os municípios que têm os sistemas de água e esgoto ligados à Companhia Espírito Santense de Saneamento, a CESAN. O percentual foi aprovado pela Agência de Regulação de Serviços Públicos do Espírito Santo por meio da resolução número 107, de 30 de julho deste ano. A resolução traz o resultado da segunda revisão tarifária periódica da CESAN. Esse valor é referente apenas ao primeiro ano do ciclo. Segundo a resolução, a tarifa passa de 5,84 por metro cúbico para 6,25 por metro cúbico. E há uma trajetória de diferimento prevista para os dois anos subsequentes. Ou seja, novos aumentos devem ocorrer em 2027 e 2028. A nova resolução também muda as regras da chamada taxa de disponibilidade. Ela é cobrada de imóveis que não estão ligados à rede da CESAN, mas que ficam em ruas onde a rede de esgoto já está disponível para a ligação. Pelo novo texto, mesmo que o imóvel tenha fossa, a cobrança passa a valer quando a ligação for considerada.

0: um canal de bênçãos. Meu filho melhorou do surto emocional que estavam vivendo. Nós oramos aqui, o Senhor deu a vitória. Inclusive, Deus já abriu uma porta de emprego para ele. Uma mãe feliz porque teve a sua oração respondida, né, pastor Peixoto? Que bênção maravilhosa, porque são tantas intercessões, clamores, mas nós temos recebido também o testemunho dos irmãos.
1: A oração da fé, né, ela pode muito, né?
0: Glória a Deus.
1: Orou com fé, o Senhor abençoa mesmo.
0: Louvado seja o nome do Senhor. Vamos interceder aqui, orando, Senhor Deus, em favor deste casal, onde a tua filha não se identifica, mas grande é a necessidade. Não deixe esse lar se desfazer, fortalece o coração do esposo na fé, no amor pela sua casa, pelos seus filhos. Todo mal seja desfeito e que esta casa seja um altar edificado ao Senhor Jesus.
1: Amém.
0: Nós intercedemos por esta mãe, também preocupada com a prova que seu filho vai fazer amanhã, mas que o anjo do Senhor esteja com ele e a bênção seja dele, de toda a família e para a glória do Senhor Jesus. Intercedemos, Senhor, também pela nossa irmã Maria de Lourdes da Cruz, esposa do pastor Joel da Cruz, ali de Cariacica, pelo restabelecimento da saúde da tua filha, que ainda encontra-se internada ali no Hospital Meridional. Que Deus possa agir e em breve ela possa estar em casa e na casa do Senhor. Oramos em nome do Senhor Jesus. Amém.
1: Amém, Senhor. Senhor, te rogamos uma bênção também por teu servo Manuel, da igreja de Lusiânia, em Goiás. Foi diagnosticado, ó Deus, com enfermidade muito difícil, Senhor, e nós sabemos que o Senhor é o Deus que opera nos milagres, ó Deus, onde a ciência e o entendimento do homem não alcançam, o Senhor consegue, Senhor Deus, porque Tu és poderoso. Rogamos a Tua intervenção na saúde do Teu servo, pedimos essa bênção, ó Deus, quem está pedindo essa bênção é o Teu servo, ó Deus, André, que pede essa bênção para o Teu servo Manuel, o diácono. Tem misericórdia. Também oramos para a tua serva Débora Cristina, da cidade da Serra, pedindo oração para a sua vida, que você possa abençoar a mulher especial, o setor de trabalho, a coordenação de enfermagem, Senhor, coordenação. Senhor, abençoa a tua serva, dando sabedoria, ela está à frente de todas as coisas, dá sabedoria, tua serva, discernimento, tua serva, equilíbrio, serenidade para tomar decisões, especialmente, Senhor, nos momentos mais difíceis. Que o Senhor dê a direção certa para conduzir a equipe. Amor, firmeza, sabedoria. E coloque sempre as palavras certas na boca da tua serva, guiando, ó Deus, a cada passo, a atitude da tua serva. Também, irmão, está pedindo oração sobre o trabalho do esposo Ailton. Que o Senhor visite aquele local de trabalho, o ambiente de trabalho, ó Deus, retirando toda a contenda, desentendimento, intriga e tudo que possa fazer divisão, e que reine paz, respeito, harmonia e a união entre todos. Abençoa, assim te pedimos, ó Pai, teu servo Zeilton. Oramos também, ó Deus, em favor da vida espiritual. Seja fortalecida a sua fé, abençoe a vida da tua serva que está te pedindo essa oração aqui. Também oramos, ó Pai, muito pela família, pelo trabalho, pelo esposo, que o Senhor possa abençoar. Em nome do Senhor Jesus Cristo.
0: Amém. Nosso Deus, abençoa a nossa irmã Fernanda, ali do bairro Marcílio de Noronha, Viana, Espírito Santo. A tua filha tem uma causa na justiça aguardando uma prótese e foi pedido a ela para que ela aguardasse mais, ainda não conseguiu e essa espera, Senhor, tem sido difícil. Que o Senhor possa fortalecer a tua serva, mas abrir esta porta. Tu sabes, ela é tua filha, Senhor Deus. A necessidade dela é enorme. Dá vitória à tua serva. Intercedemos também em favor dessa tua serva que não quis se identificar, mas que deseja ser usada com os dons espirituais. Ela já foi batizada com o Espírito Santo, está buscando a tua face.

0: Enche a sua candeia, Senhor, o seu coração da bênção, da porção do Espírito Santo, e a tua filha possa viver os mistérios do teu reino. Oramos também em favor da irmã Lucimar Ferreira de Souza, Serra, Espírito Santo, pela saúde física, espiritual e em especial o benefício do INSS que ela aguarda em oração. Tudo aconteça, as portas se abram para a glória do Senhor Jesus. Oramos, Pai, intercedendo em nome do Senhor Jesus. Amém.
1: Amém. Senhor, também intercedemos nessa hora, Senhor Deus, pela neta da tua serva que não quer se identificar, está com fibromialgia e acamada. Senhor, tem misericórdia, Pai. Intervenha na vida da tua filha, na tua serva, na vida da tua serva e da jovem neta que está com essa enfermidade. Sabemos que tu tens poder para resolver esses problemas, todos os problemas, ó Pai. Particularmente esses problemas que temos orado hoje. Também pedimos oração para o jovem João Marcos França, uma experiência de salvação. Ele entenda o Senhor, seja convertido, dê uma bênção à sua saúde mental, espiritual, física. E a irmã entende, ó Deus, que a igreja que ora é vitoriosa, e nós falamos amém para essa palavra da tua serva, Senhor. Abençoa, assim te rogamos. Também a irmã Érica pede a bênção que o Senhor possa abençoar a sua saúde física, emocional, psicológica para o desenvolvimento da criação. Abençoa também a filha no desenvolvimento, na criação dessa sua filha e o casamento e o trabalho. Envolve toda a vida da tua serva, sua saúde, sua família, o trabalho, o casamento, envolve e glorifica o teu nome, ó Deus, nesse pedido aqui, nessa oração que fazemos, intercessão que fazemos. E em nome de Jesus também oramos em favor da irmã Shirlene, Campo Mourão, Paraná, e pede uma bênção, sua vida profissional, empresa, está com muita dificuldade financeira, Senhor, com os clientes, reconhecer seu trabalho. Senhor Deus, dá uma bênção, Senhor Deus, dá uma bênção e dá uma bênção à tua serva. Invade, ó Deus, aquele local de trabalho com a tua glória, a tua bênção, os anjos e restabelece todas as coisas. Dá vitória à tua serva, que ela precisa. Oramos também, assim oramos, se glorificando em nome do Senhor Jesus.
0: Glória a Deus. Interessante, Faia, que há pedidos de oração que são gritos de socorro, né? Verdade. Interessante aqui uma irmã que pede oração, ela diz assim: eu estou longe do Senhor, estou ouvindo aqui o programa, estou sendo abençoada e estou muito preocupada porque estou sentindo que a volta do Senhor Jesus está próxima. Glória a Deus. E eu preciso voltar ao primeiro amor. Então ela pede oração para que Deus lhe dê forças para que ela se reconcilie com o Senhor.
1: Amém. Glória a Deus.
0: E por certo hoje está acontecendo uma festa nos céus.
1: Glória a Jesus.
0: Porque a oração dela é sincera, o Senhor está com ela e lhe dará a vitória. Vamos orar, né? Senhor Deus, intercedemos por esse pedido tão nobre, que é a reconciliação da tua filha com o Senhor. Se sente fraca, mas tu és forte, as tuas misericórdias não têm fim, que a tua filha possa renovar a tua aliança com o Senhor hoje, agora, e voltar ao caminho de vida e salvação. Cremos que já estás fazendo essa grande obra.
1: Glória a Deus.
0: Abençoa também a tua filha que não quis se identificar, mas pede uma libertação para o casal, e também a vida dos filhos jovens, para que Deus possa restaurar toda a família, o casamento, a vida psicológica da filha, que está ruim, atravessando um momento difícil, e que os filhos possam se firmar no caminho. Senhor Deus, intercedemos também por este teu servo que não se identifica, mas que pede por sua vida espiritual, sua própria mente, a vida da mãe. E oramos para que toda a casa seja abençoada. Traz solução a esta família, que eles estejam firmes no caminho, servindo a Deus com alegria, de todo o coração. Nós cremos no milagre.

0: milagre e no teu poder.
1: Amém, Senhor.
0: Oramos em nome do Senhor Jesus. Amém.
1: Amém, Senhor. Senhor Deus, abençoa também a tua serva Miriam da Serra. Abençoa a saúde da tua serva, Deus. Dê paciência e também a vida financeira, mas especialmente a vida dos filhos Caleb e Josué, que são autistas, ó Deus. Josué, inclusive, está com uma constipação tremenda, Senhor. Que o Senhor possa curar e abençoar a tua serva, livrar a tua serva desse mal, desse peso tão grande dentro de casa, Senhor. Cura, liberta, abençoa a vida financeira, ó Deus, duas causas na justiça. Senhor, põe as tuas mãos e faça uma intervenção diante da tua glória, Senhor, na vida da tua serva, da sua família. Abraça a tua filha, Senhor, e abençoa poderosamente também a tua serva Elisa Maria. Oração pela saúde da filha, que o Senhor possa também cuidar da saúde da tua serva, da família da tua serva Elisa Maria. Também a irmã da igreja de Jequi, Minas Gerais, pede uma bênção para o filho que se afastou da igreja. E para o genro também. E para o filho, Reginaldo. Senhor, põe as tuas mãos e atua com poder nesse motivo, Senhor. Nós sabemos que tu és poderoso. Nós cremos, ó Deus, na vitória pelo sangue de Jesus. Oramos assim em nome de Jesus Cristo. Amém.
2: Amém. Louvado seja o nome do Senhor. Nós estamos chegando ao final. É muitas... Muitos são os pedidos ainda que não dá para a gente ler todos. A gente sempre diz que o Senhor sabe de todos. Nós vamos agora a um momento de oração, terminando o Vinde a Mim. E depois nós vamos abrir o programa Vencendo Vem Jesus. E o pastor Eduardo Brito estará sendo usado como vaso das mãos do Senhor, trazendo uma palavra de esperança. Agora é momento de oração.
0: Momento de oração. Recebemos, Senhor Deus, por aqueles que não tiveram seus pedidos expostos aqui no programa, mas que estão registrados no céu, diante do teu trono. Ao teu tempo e ao teu modo, responde às nossas orações. Renova a vida espiritual de cada um dos teus servos, repreendendo a frieza, o envelhecimento, a mornidão espiritual. Que a obra do Senhor esteja viva em cada coração. Ajuda os teus filhos a atravessar os vales desta vida, que são tão difíceis muitas vezes. Aqueles que não encontram força em si mesmos, possam encontrar forças no Deus que é a nossa fortaleza. Nós oramos, te damos graças pela comunhão maravilhosa com o Senhor, em nome do Senhor Jesus. E em teu nome dizemos que a graça do Senhor Jesus, que o amor de Deus, que a comunhão do Espírito Santo repousem sobre todos vós, amados irmãos, desde agora e para sempre. Amém, Senhor.
1: Amém, Senhor. Glória a Jesus.
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Louvado seja o nome do Senhor. Estamos dando início a mais uma edição do programa Vencendo Vem Jesus. Nós vamos até às 7 horas da noite. Estamos aqui no meiozinho da tarde, né? Daqui um pouquinho o cair da tarde, comecinho da noite, assim, são os dias repetidos, né? Nesse sopro que é a nossa vida, né? Todo dia quase que a mesma coisa, a gente levanta, temos os nossos afazeres, e o tempo vai passando, né? Às vezes a criança vai brincando, o tempo vai passando, o jovem, né? Às vezes uma pessoa fala assim, olha, em 2045, o jovem fala assim, o quê? 2045? Não vai chegar nunca. Chega. Chega, não chega, pastor Eduardo?

0: Cansou, cansou.
1: A Bíblia fala, é um conto ligeiro.
0: É, o senhor fala sobre isso, a vida é um conto ligeiro. É,
1: geração em geração.
2: É. Maravilha.
0: Mas o importante é que passa rápido e a gente vai para um lugar onde a gente ficará eternamente na presença do Senhor, né?
2: Amém.
1: Glória a Deus que passa rápido.
0: Glória a Jesus. Glória a Jesus, essa vida aqui, nós vimos aqui, né, pastores, muitos pedidos, pessoas às vezes sofrendo uma enfermidade, uma coisa que machuca a carne, né? Às vezes que dói, às vezes a pessoa está no leito de hospital, às vezes está no leito em casa, mas vai passar. Vai passar. Vai passar para quem está no leito, para quem não está no leito, né? Agora existe, depois de tudo passando, existem dois caminhos. Nós temos uma palavra de esperança agora aqui, e pastor estará sendo usado como vaso nas mãos do Senhor, e é isso que tem nos dado força. Louvado seja o nome do Senhor Jesus. Nós estávamos aqui num momento de oração, aí entrou um louvor, né? E o pastor Antônio Castro sem Elias, pastor Eduardo, Deus está presente aqui nesse lugar. Começamos a glorificar aqui dentro, né? E os irmãos em casa, e o Espírito Santo fazendo a obra dentro da igreja como corpo de Cristo. Quando eu abri o programa aqui, né, pastor Eduardo, pastor Antônio Carlos Peixoto, eu falei que daqui saía, se formava um grupo de intercessão em todo o mundo, né? Irmãos em várias partes do país, nós estamos, né, orando pelos irmãos no exterior também, né? Irmãos em várias partes do país estão orando conosco. E é por isso, né, que às vezes não, é por isso que sempre nós temos irmãos vindo trazer a bênção do testemunho, né, pastor Eduardo? O senhor leu aí mesmo, né?
2: Vários testemunhos e orações respondidas, portas que o Senhor abre, enfermidades que Deus cura, lares que são completos, filhos que são resgatados do mundo para a presença do Senhor, são incontáveis. E nós precisamos fazer menção também, porque aquele que pede, recebe, né?
0: É verdade. O senhor falou sobre a pessoa que pediu oração aqui, né? Disse que ela estava fraca na fé. Depois ela até escreveu mais aqui depois, pedindo pela família. E também o esposo, os filhos, não estão na presença do Senhor. Mas é essa importância. Você vê que ela estava fraca, mas ela pediu oração aqui.
1: Bem.
0: A gente lembra de Pedro. Pedro estava lá na prisão, às vezes fraco, correntes. Ele poderia, ele mesmo, interceder ao Senhor, porque tinha um projeto ali. O senhor poderia ter livrado Pedro só com a oração dele, mas a igreja orou também, né, pastor Eduardo? A palavra do Senhor conta que a igreja estava orando no momento que Pedro... Então, quando o irmão pede a oração aqui, quando a gente fala, olha, é bom que um pouco mais de gente batendo na porta da graça, porque o Senhor dá quando a gente ora, mas é importante a gente participar do momento de oração na igreja, né, quando tem uma vigília, né, é importante esse ao corpo, né, pastor?
1: É isso, é muito interessante, que eu estava esperando a minha oportunidade de falar.
0: Fica à vontade, pastor.
1: Você falou, citou uma palavra antes, sua palavra anterior, o corpo é uma doutrina maravilhosa.
0: É.
1: Todas as doutrinas foram reveladas na palavra, são maravilhosas. A doutrina do corpo é algo de impressionante, que só sabe quem está vivendo isso. Não foram só as orações feitas aqui no estúdio. Eu fiz oração, o pastor Eduardo fez oração, você acompanhou, o Faep.
0: Uhum.
1: Não, como você citou agora, tem gente de todos os lugares orando com a gente. Então você pede, faz um pedido, o irmão falou amém. Amém quer dizer assim seja.
0: É.
1: Ele está orando também. Então, essa oração do corpo, ela é impressionante.
0: É um clamor.
1: Como? Você ora sozinho? Ora. Pedro orou sozinho. Certamente ele orou. Mas havia uma igreja orando por ele. Então, esse entendimento de igreja como corpo de Cristo é algo de maravilhoso para nós.
0: Amém. Glória a Deus. Louvado seja o nome do Senhor Jesus. E fique atento às orações, tá, irmãos? A você que pede oração... O irmão mandou agora há pouco aqui de novo, mandou no final aqui de novo, ouviu, mas pastor Eduardo, acho que orou por esse pedido. Aí eu olhei aqui, procurei enquanto o senhor estava no intervalo, a gente começou a conversar aqui, eu olhei aqui agora, o senhor tinha orado por ela mesmo. Aí eu falei, irmã, O pastor Eduardo orou pelo seu pedido um pouco mais cedo, agora um pouquinho no programa.

0: Regina. Obrigado, irmão. Eu estava tão aflita, eu nem prestei atenção, né? A paz do Senhor. Mas isso ocorre. A irmã está ali aflita, às vezes no afazer, ela pede a oração, mas ela está no corpo, né? Você vê que ela veio e pediu novamente. Mas é isso, está atento aos pedidos. Amém?
1: Amém.
0: Glória a Deus. Então, olha, agora o Senhor vai trazer uma palavra de fortalecimento, de encorajamento, uma palavra de alegria para o nosso coração, porque a alegria do Senhor, ela é a nossa força.

Meus irmãos, o texto que iremos meditar nesta tarde está em Apocalipse capítulo 3, versículo 18. Aconselho-te que de mim compres ouro provado no fogo, para que te enriqueças, vestidos brancos para que te vistas, e não apareça a vergonha da tua nudez, e unjas os teus olhos com colírio, para que vejas. Nós sabemos que há uma correlação profética, né, das cartas escritas às igrejas da Ásia, ali do Apocalipse, com os sete tempos proféticos da igreja. Isso também, de certa forma, está ligado a Isaías capítulo 11, verso 2, e as parábolas de Mateus 13. Em especial, a carta à Laodiceia aponta para este último período da igreja do Senhor aqui nesta terra. E o Senhor aqui traz para nós um diagnóstico de como estaria o mundo religioso nos nossos dias, o caos que se instalaria nos nossos dias, o cenário assustador no aspecto religioso que o mundo iria viver, e diante dessa dura realidade, a grande necessidade do homem que é de alma. Mas, em meio a este cenário, Deus tem um conselho para o homem. É importante falarmos sobre isso, porque as pessoas estão necessitadas, batendo em diversas portas, em busca de socorro, de respostas para os seus anseios, e muitas se decepcionam com o que estão vendo. A primeira coisa que nós estamos observando no mundo religioso é a mornidão. Isso é o que caracteriza o que nós chamamos de igreja infiel. E a mornidão é aquilo que Deus rejeita: vomitar-te-ei da tua boca. Se você ler alguns versículos antes, um pouco mais à frente, tu dizes: rico sou, estou enriquecido, de nada tenho falta. E aí você vê muitas vezes uma religiosidade que é autossuficiente, que o homem se tornou senhor de todas as coisas, de uma fé simplesmente falada, e é em meio a este cenário que Deus traz para nós um conselho. Traz um norte. Qual é o conselho de Deus para nós aqui nesta tarde? Qual é a orientação de Deus para nós? Aconselho-te que de mim compres ouro provado no fogo. O ouro provado no fogo fala do poder do Pai, que se revela em meio às provas. Nós queríamos dizer que não existirão mais lutas para aqueles que pertencem a Deus, mas não é assim. Deus se revela em meio às provas. São nas provas, é no fogo que o ouro é purificado. São nas lutas e provas que Deus, o nosso Pai, tem se revelado. A segunda coisa: vestidos brancos, para que te vistas e não apareça a vergonha da tua nudez. São as vestes de salvação que só Jesus pode dar ao homem, para cobrir o nosso

pecado. São as vestes de salvação que nos colocam em condição de um dia nos encontrarmos com Ele e entrarmos para as bodas. E por último, o colírio nos olhos para que veja, que fala da operação do Espírito Santo, agindo na vida do homem, abrindo os olhos da fé para que o homem possa enxergar o caminho de salvação. Então, Deus tem um conselho para nós. Há uma operação do Pai, do Filho e do Espírito Santo para conduzir o homem a uma experiência de salvação. Se você for olhar o próximo verso, diz assim: eu repreendo e castigo a todos quanto amo. Sê, pois, zeloso e arrepende-te. Então, enquanto o mundo apresenta ao homem uma religião permissiva ao pecado e tudo aquilo que é a acomodação do homem, nós estamos conhecendo um Pai que nos corrige e nos leva ao arrependimento. Estamos tendo uma experiência com Jesus, o nosso Salvador, e com o Espírito Santo que abre os nossos olhos. Essa é a palavra de esperança para o nosso coração. Jesus te ama. Ele tem uma bênção especial para a sua vida. Basta você abrir o seu coração. Que Deus nos abençoe e a todos a paz do Senhor Jesus. Amém.

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2: A dona de casa pode contribuir para o INSS? Olha só, se você contribuir para o INSS, você pode ter proteção previdenciária, pode desfrutar de todos os benefícios previdenciários, né, que uma pessoa que trabalha tem, e principalmente conquistar a tão sonhada aposentadoria. O que que acontece muitas vezes com as donas de casa? Elas trabalham, e trabalham muito, mas trabalham em função do lar. E quando chega o momento da aposentadoria, o esposo está aposentando, as pessoas ali do convívio, né, que tem a mesma faixa etária, se aposenta e a dona de casa fica sem aposentadoria. E muitas vezes, essa falta da aposentadoria acaba deixando a dona de casa um pouco frustrada e até mesmo triste. Então, a boa notícia hoje, você pode se aposentar sim, você pode ter direito aos seus benefícios previdenciários, mas para isso você precisa contribuir para o INSS. E você pode fazer isso de três formas. A sua contribuição tem que ser como contribuinte facultativa, ou seja, a pessoa quer contribuir para o INSS, mas ela não trabalha, então tem que, não pode ser como contribuinte individual, tá bom? Não erra isso, porque isso é importante. E você pode contribuir em três alíquotas diferentes. Numa alíquota de 5%, só que essa é destinada às donas de casa, em que a soma dos salários ali de todo mundo que mora na mesma casa não ultrapasse a 2 salários mínimos. Então é só ir lá no CRAS, cadastrar a família no Cade Único e validar no INSS, entrar no aplicativo do INSS e dizer que é baixa renda, que está inserido numa família onde a soma dos salários é até de 2 salários mínimos. E o código dessa contribuição é o 1929. Agora existe também uma outra contribuição, que é no código 1473, na alíquota de 11%. Você vai contribuir com 11% em cima de um salário mínimo e vai ter direito à aposentadoria por idade, a todos os benefícios previdenciários. E também existe o código, que é o 1406, que é na alíquota de 20%. Esse já dá uma proteção mais ampla, porque a dona de casa, ela pode contribuir nesse código, nessa alíquota de 20%, e pode ter direito a todos os benefícios previdenciários e também a aposentadoria em várias modalidades, por idade, por tempo de transição, numa regra de transição. Então, assim, é muito importante entender a sua situação, o contexto que você está inserida, mas é importante também se preocupar com essa proteção previdenciária, porque quando você precisar de algum benefício, e principalmente da aposentadoria, você precisa estar amparada, né, nessa proteção, tá bom? Então, essa informação é valiosa para todas as donas de casa.

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1: Piscar os olhos repetidamente, fazer movimentos involuntários com a cabeça ou emitir sons como pigarros e tosses são alguns dos sintomas da síndrome de Tourette. A condição neurológica é caracterizada principalmente por tiques motores e vocais que acontecem de forma súbita, rápida e repetitiva. Em alguns casos, os sintomas podem se intensificar em situações de estresse, ansiedade ou cansaço. Agora, um projeto de lei pode mudar a forma como os direitos dessas pessoas são reconhecidos no Brasil. O projeto de lei 1376/25, que cria a Política Nacional de Proteção dos Direitos da Pessoa com Síndrome de Tourette, prevê que pessoas com a condição possam ser equiparadas a pessoas com deficiência. Mas o diagnóstico por si só não será suficiente para garantir automaticamente esses direitos. O projeto aguarda a sanção presidencial. Na prática, será necessário comprovar de que maneira a síndrome afeta a vida da pessoa e quais barreiras ela enfrenta no dia a dia. A avaliação pode considerar aspectos como comunicação, interação social, estudos, trabalho e necessidade de adaptações. Os especialistas orientam que o primeiro passo para quem pretende buscar algum direito é reunir documentos que comprovem não apenas o diagnóstico, mas também os impactos provocados pela condição. Laudos, relatórios, exames, registros de tratamentos e acompanhamentos podem ajudar nesse processo.
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3: Começando mais um momento gostoso do nosso dia. E hoje a receitinha é simples e saudável. Você não vai acreditar quando eu falar o que vai ser. Pizza! Ah, sim! Uma massa leve e muito saborosa. Anota aí! Um ovo, 2 colheres de sopa de farinha de aveia, 1 colher de sopa de leite ou água, 1 colher de café de fermento em pó, sal e pimenta a gosto. Misture tudo com garfo mesmo. Leve para a frigideira untada. Fogo baixinho. O recheio vai ser a seu gosto. Molho de tomate, se tiver na geladeira. Pode também usar ketchup. Queijo, frango desfiado, bacon, tomate, pimentão, ovo cozido, não tem fim. Essa receita salva a nossa vida nesses dias tão corridos. Passe aí e me fala se deu tudo certo essa pizza deliciosa. Até a próxima.
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3: A Agência Reguladora dos Estados Unidos aprovou uma pílula para o câncer de pâncreas metastático. A pílula é indicada para adultos diagnosticados com adenocarcinoma, após pelo menos um tratamento sistêmico ou quando o paciente não pode usar combinações desses remédios. Segundo a Agência Reguladora americana, a decisão foi tomada há cerca de 6 meses e meio antes da data prevista para a conclusão da análise regulatória. A agência afirmou que a autorização cria uma nova opção para pacientes com uma doença de tratamento historicamente limitado. A aprovação de hoje oferece uma nova opção fundamental para pacientes diante de um câncer extraordinariamente difícil e historicamente complicado de tratar. O estudo foi apresentado em um congresso de oncologia. Os resultados do medicamento foram apresentados em junho durante uma sessão plenária da American Society of Clinical Oncology. O tratamento praticamente dobrou a sobrevida mediana em comparação com a quimioterapia. A sobrevida mediana indica o tempo em que metade dos pacientes apresentou progressão da doença sem representar uma média aritmética. De acordo com os oncologistas, a terapia-alvo atua sobre mutações do gene RAS, presentes em cerca de 90% dos casos de câncer de pâncreas, tanto em tumores iniciais quanto em doença avançada. Esta é a primeira terapia-alvo a demonstrar ganho de sobrevida global no cenário de câncer de pâncreas metastático, que não tem possibilidade de cura.
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5: Hoje vamos compartilhar uma dica muito importante. Você sabia que o lazer da dona de casa é fundamental para recarregar as energias e cuidar da saúde mental? A chave é separar momentos em que...

0: obrigação fique em segundo plano, onde você encontra algum hobby que lhe agrade e lhe traga bem-estar. Exemplos: ler um livro, tomar um cafezinho com as amigas, caminhar na praia. Com dicas assim, você trará leveza para a sua rotina diária.
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4: Olá, ouvintes da Rádio Manaim. Eu sou Andréia Talmi e vamos conversar com o médico cirurgião geral, coloproctologista, o doutor Eduardo Rosetti. O tema de hoje é: fui na farmácia e o farmacêutico passou esse remédio para mim, mas não está melhorando. Será que o remédio está fraco?
5: Olá, Andréia. Olá, ouvintes. O tema de hoje é um tema bastante frequente dos consultórios. As pessoas se sentem mal, procuram na farmácia ajuda de um profissional que lá está e que muitas vezes relatam de modo sucinto o problema e ele então lhe oferece uma opção de um medicamento. Mas nós gostaríamos de dizer uma coisa: isto nós chamamos de automedicação. O profissional que está ali na farmácia, muitas vezes ele não tem condições de fazer um diagnóstico correto do problema. Ele não tem os elementos, ele não tem um exame, muitas vezes não tem condição de fazer um exame físico e por isso ele não tem condição de estabelecer um diagnóstico. Ainda que ele tenha a formação educacional para isso, ele não tem condições de fazer esse diagnóstico. E, portanto, a nossa recomendação é que evite isto. Evite a automedicação. Evite simplesmente ir à farmácia e pedir um remédio que tente resolver o problema que acredita estar sentindo. É necessário a ajuda de um profissional especializado no sentido de se fazer o diagnóstico. Às vezes, aquilo que não está melhorando é porque o tratamento não é o que precisa ser feito. Às vezes, é o remédio errado para a doença errada. Então, nem sempre aquilo que nós achamos que seja, às vezes é. Então, é preciso um exame, um aconselhamento, uma orientação. Procure ajuda médica no sentido de estabelecer o diagnóstico. O tratamento da doença, ele tem como um ponto fundamental o diagnóstico. A partir do momento que nós sabemos exatamente o que alguém tem, nós temos condições de tratá-lo. Tratar um sintoma, melhorar um sintoma e achar que a doença está melhorando é algo assim, temerário, é perigoso. Às vezes eu tenho uma febre e vou simplesmente tomar um remédio para melhorar a febre e às vezes não procuro a causa de uma febre. Então, isso é perigoso. Então, tenha atenção, procure uma orientação médica no sentido de te ajudar em relação ao problema.
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1: Você sabia que é possível treinar o cérebro para funcionar melhor?
2: Sim,
1: mas existem limites. Nosso cérebro possui uma capacidade chamada de neuroplasticidade que permite que ele se modifique, reorganize em resposta às experiências, à aprendizagem e aos estímulos que recebe ao longo da vida. É graças a ela que conseguimos aprender a ler, dirigir e criar estratégias para lidar melhor com algumas dificuldades. Quando uma criança está aprendendo a ler, por exemplo, aquilo que inicialmente exige enorme esforço vai se tornando mais automático com a prática. O cérebro fortalece determinadas conexões e passa a realizar aquela tarefa de maneira mais eficiente. O mesmo acontece quando aprendemos um novo idioma ou treinamos uma habilidade repetidamente. Isso mostra algo muito interessante. O cérebro não é uma estrutura pronta e imutável. Ele está em constante interação com aquilo que vivemos. Mas existe uma diferença importante entre dizer o que o cérebro pode mudar e dizer que podemos transformar qualquer característica apenas com esforço ou força de vontade. Uma pessoa com TDAH, por exemplo, pode aprender estratégias para organizar melhor a sua rotina, manejar distrações, planejar tarefas e controlar impulsos. Isso, porém, não significa que ela deixou de ter TDAH porque treinou o cérebro ou se esforçou o suficiente. Da mesma forma, uma criança com uma dificuldade específica de aprendizagem pode avançar muito quando recebe intervenção adequada.
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4: A importância da disciplina nos estudos para concursos públicos. Uma característica comum a todos os aprovados em concursos públicos é a disciplina. Estudar quando você não está bem, quando você não está motivado e quando você não quer estudar é a consequência de ser disciplinado nos estudos. A disciplina é a decisão tomada, mesmo sem vontade. É cumprir o combinado consigo mesmo. E isso faz toda a diferença no longo prazo. Não espere se sentir bem, animado para estudar. Comece, mesmo sem vontade. Muitas vezes a motivação aparece depois que o estudo começa. Disciplina é o que sustenta o projeto para aprovação. Treine, desenvolva a sua disciplina se você quer ser

0: ser aprovado em um concurso público.
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1: Nós queremos saudar a todos com a paz do Senhor Jesus. E o texto para a nossa meditação hoje está no Evangelho de Lucas, no capítulo de número 2, verso 44. E nos diz assim a palavra: pensando, porém, eles que viria de companhia pelo caminho, andaram o caminho de um dia e procuravam-no entre os parentes e conhecidos. E como o não encontrassem, voltaram a Jerusalém em busca dele. E aconteceu que, passando 3 dias no meio dos doutores, ouvindo-os e interrogando-os, e todos os que o ouviram admiravam a sua inteligência e resposta, louvado seja o nome do nosso Deus. Irmãos, nesse dia o Senhor nos deixou essa palavra para que nós pudéssemos meditar naquilo que pode acontecer com qualquer um das nossas vidas. Maria e José serviam ao Senhor com fidelidade. E como era o hábito, o costume, todos os anos eles subiam a Jerusalém para participarem da festa onde eles comemoravam a Páscoa. E numa dessa subida a Jerusalém, eles participaram de todo o festejo e já regressando, eles achavam, que é o texto que lemos, que Jesus estava com eles junto no regresso. Porém, em um dado momento, eles o procuraram e não o acharam. A palavra nos fala que ele procurou entre parentes e conhecidos. E aí chegaram à conclusão de que deveriam retornar a Jerusalém. E aqui é o grande ponto das nossas vidas em relação ao Senhor. Por quê? Quantos hoje ainda estão andando, vivendo esse mundo, diante de costumes, de tradições, e pensam que Jesus está com eles, mas não está? É bem verdade, muitos procuram entre parentes, procuram entre amigos, até com aqueles que estão envolvidos de uma determinada forma, mas ninguém sabe dar resposta, ou até mesmo aonde Jesus se encontra. E aí entra aquele aspecto muito importante de cada uma das nossas vidas. Na minha vida, aconteceu no momento em que eu estava vitorioso, alegre, conquistando as coisas que desejava. Outros, foi num momento de tristeza, de angústia, que pararam para refletir como estava a situação. E a minha pergunta hoje, para você que está me ouvindo, é: Jesus está com você no caminho? Se ele estiver, glória a Deus, a sua vida é, vamos dizer assim, recheada, enriquecida pela graça de Deus. Mas se acontecer de você não saber

0: onde está Jesus, ou até mesmo não ter tido nem mesmo uma experiência com Ele, é a hora de você tomar uma decisão. O texto de verso 45, no capítulo 2, que lemos, diz assim: e como não encontrassem, voltaram a Jerusalém em busca dele. Jerusalém é a cidade do grande rei. Jerusalém, para Israel, é tudo. Então eles decidiram voltar para encontrar Jesus. Você que está vivendo um momento de angústia, de tristeza, indecisões, muitas inseguranças por causa do tempo que temos vivido, você precisa tomar essa decisão, encontrar-se com o Rei Jesus. E é maravilhoso quando nós olhamos a palavra e vemos que eles já em Jerusalém o procuraram por 3 dias. E isso é algo profético. Por quê? Porque o 3 fala da Trindade. O 3 fala da caminhada de Israel para a libertação, caminho de 3 dias. Mas sobre todas essas coisas, o 3 fala da morte e ressurreição. Você que se encontrava, vamos dizer assim, solitário, sem o conhecimento de Jesus, estava morto. Mas agora, quando você no 3º dia o encontra, você o encontra vivo. Então é uma nova vida naquilo que Jesus falou a João Batista: é necessário nascer de novo. E aonde você pode encontrar isso? Aqui fica um convite para cada um daqueles que estão me ouvindo nessa hora. Vá à casa do Senhor, porque ali Ele está tratando do negócio do Pai. Que negócio? Se revelando para que você possa alcançar a bênção de uma vida eterna. Amém?
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1: A Vigilância em Saúde de Fernando de Noronha investiga um surto de intoxicação após o consumo de peixe. O Hospital São Lucas atendeu 8 pessoas, entre moradores e turistas, com sintomas de ciguatera. Todos os pacientes receberam atendimento e tiveram alta. Segundo a Vigilância em Saúde de Fernando de Noronha, os pacientes apresentaram vômitos, dores musculares, redução dos batimentos cardíacos e queda da pressão arterial. A administração de Fernando de Noronha informou que recebeu a notificação de 9 casos suspeitos de doenças transmitidas por água ou alimentos. Desses, 8 são suspeitos de ciguatera, uma intoxicação causada pelo consumo de peixes contaminados por toxinas produzidas por microalgas marinhas. 7 casos estão relacionados a um surto em um restaurante, 6 turistas e um morador da ilha de Fernando de Noronha. Outro caso é de um morador e está relacionado a outro estabelecimento. Os pacientes relataram ter consumido peixe e foram atendidos no Hospital São Lucas. Eles apresentavam sintomas gastrointestinais, além de dormência ou formigamento na pele, queda da pressão arterial, dores musculares e redução dos batimentos cardíacos. Todos apresentaram melhora e receberam alta hospitalar. O estado de saúde dos pacientes é considerado estável. A Secretaria Estadual de Saúde de Pernambuco informou que cerca de 190 casos suspeitos de ciguatera foram registrados na ilha entre 2022 e 2025. Os casos envolvem moradores e também turistas.
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3: Impulso, comparação e ansiedade quebram mais pessoas do que crises econômicas, você sabia? A Bíblia fala muito sobre domínio próprio. Educação financeira também é disciplina emocional. Dica prática: evite decisões financeiras quando estiver emocionalmente abalado ou muito empolgado. A calma protege o bolso. Lembre-se sempre, quem planeja tem futuro, quem não planeja tem destino.
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Este quadro apresentará experiências de hinos que marcaram a história da Igreja Cristã Maranata ao longo de seus 50 anos de existência. Você ouvirá agora a experiência do louvor Andai na Minha Presença. O ano era 2011 e o autor de Andai na Minha Presença estava morando em Salvador, Bahia. Naquela ocasião, houve uma vigília no sábado, onde o tema era o preparo para o arrebatamento. Ao final da vigília, o Senhor falou que estaria visitando seus servos na madrugada. Naquela noite, ele teve um sonho, que era como se o culto estivesse ocorrendo no Manaim, e o Senhor visitava muito a igreja. Durante o culto, o Senhor lhe concedeu a letra de um louvor, e então ele começou a entoá-lo. Imediatamente esse autor procurou algum instrumentista para ajudá-lo, e também para anotar a letra. A letra era: Andai na minha presença e vos guiarei, e vos levarei a um lugar cheio de gozo e de paz. A estrofe terminava com Pão da Vida. Ele acordou e imediatamente escreveu a letra e gravou.

Louvado seja o nome do Senhor. Bênção estar na presença do Senhor Jesus. Glória a Deus. Louvado seja o nome do nosso Deus pelas bênçãos derramadas sobre a tua igreja. Deixa eu mandar um abraço aqui à nossa querida irmã Mercedes Kister, aqui no município de Serra, região metropolitana da Grande Vitória. Glória Majeski que está conosco também. A nossa irmã Margarete Rafalski, aqui em Vila Velha. A Elton Marta, também conosco. A paz do Senhor Jesus. Pedido de oração aqui da nossa querida irmã Dorothea Miller Klug. Pela saúde da irmã Andréia Patrocínio Araújo, esposa do nosso querido pastor Robson Guida, ali de Ilhéus, na Bahia.

A Emily Tapias, aqui de Vila Velha, estava internada num estado muito grave, mas através das orações ela foi melhorando e recebeu alta e continua o tratamento em casa, e nós vamos continuar orando por ela. A Cátia Araújo, nossa querida irmã em Campo Grande, Rio de Janeiro, desejando a paz do Senhor Jesus a todos. A nossa irmã Ana Flor, também conosco em Vista Alegre, Pai do Senhor Jesus, irmã. O Sérgio Murilo em Betim, nas Minas Gerais, também desejando a paz do Senhor. A nossa irmã Suzana Soares, a paz do seu irmão Elias, estou aqui ligadinha na programação desde a madrugada. Olha, venho convidar os irmãos de Pernambuco para participar do mutirão que vai ter no dia 3 de outubro no Manaim de Pernambuco. Quem tiver um coração voluntário pode participar. Amém. Estão convidando aos irmãos para participar aí desta bênção. Ela diz, o Senhor nos ajuda tanto, vamos trabalhar na sua obra, porque Ele tem uma bênção para cada um de nós. Amém. A Maria de Fátima Teixeira, nossa querida irmã, boa tarde, irmão Elias, a paz do Senhor. Desejo uma semana abençoada para todos nós, povo de Deus. Oremos por uma semana abençoada. Olha, tia Lu já vem, acho que semana que vem tia Lu estará de volta, tá bom? O Abel Lopes, nosso querido pastor, que está conosco desde cedo, estava conosco também agora há pouco no programa Vinde a Mim. A Marinês Farias, nossa querida irmã, também conosco, louvado seja o nome do nosso Senhor Jesus. Olha, vamos continuar louvando, bendizendo o nome do nosso Deus, aqui na Rádio Manaim.

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1: Uma banca diferente montada no centro de Montanha, uma cidade no norte do Espírito Santo, tem chamado a atenção de quem passa pela praça da cidade. O motivo? Não há vendedor, não há caixa ou qualquer pessoa fiscalizando as vendas. Conhecida como a banquinha da confiança, o negócio funciona sobre uma regra simples: pegar, pagar e confiar. O funcionamento é totalmente focado no autoatendimento. O próprio cliente chega, escolhe o produto que deseja levar, como pães, bolos, biscoitos, faz o pagamento, embala a mercadoria na sacola e o acerto financeiro pode ser feito de duas formas: realizando um Pix através de um QR Code impresso na banca ou depositando dinheiro em espécie diretamente em uma caixinha que fica na loja. A ideia do empreendimento partiu de Telmo Miranda, um motorista profissional que passou mais de 30 anos viajando pelas rodovias do Brasil. Durante as suas viagens, ele costumava observar bancas semelhantes que funcionavam de maneira autônoma nas margens das estradas. Após mudar de emprego, ele decidiu testar o modelo em sua cidade, em Montanha, como uma forma de complementar a renda. A inauguração do espaço ocorreu no mês de agosto e rapidamente repercutiu na internet, gerando uma enxurrada de comentários positivos nas redes sociais. Apesar do receio de que o modelo sem atendente pudesse gerar perdas financeiras, Telmo revelou que até agora não teve qualquer prejuízo.
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4: O celular pode ajudar ou atrapalhar a sua rotina de estudos. O celular, hoje em dia, é uma ferramenta poderosa, mas também uma das maiores fontes de distração. Tudo vai depender de como ele é usado durante o estudo. Se estiver ao alcance para redes sociais e mensagens, o foco se perde imediatamente. Por outro lado, o celular pode ser utilizado para assistir videoaulas, para resolução de questões, para revisões, eventualmente controlar o seu tempo de estudo. A chave está na decisão consciente. Durante o estudo, o celular deve ter uma função clara, como uma ferramenta de apoio. Se não for necessário, o melhor é deixá-lo longe, para não te distrair. Controlar o uso do celular não é abrir mão da tecnologia, mas utilizá-la ao seu favor.
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1: A cidade de Vitória, capital do Espírito Santo, assumiu pela primeira vez o topo do ranking de competitividade dos municípios do Centro de Liderança Pública. A seleção avaliou 423 municípios com mais

0: de 80 mil habitantes e mostrou quais cidades estão mais preparadas para oferecer boas condições de vida, serviços públicos eficientes e um ambiente favorável para moradores e empresas. Neste ano, Vitória desbancou a sequência de 3 anos de Florianópolis, Santa Catarina, no primeiro lugar. A cidade capixaba também alcançou o topo da seleção entre as capitais. No ano passado, a cidade ultrapassou São Paulo e se tornou a segunda cidade mais competitiva do Brasil. Já no ano anterior, Vitória ocupava a terceira posição do ranking. Outras cidades capixabas que se destacaram no ano passado tiveram resultados diferentes nesse ano. Serra e Vila Velha, na Grande Vitória, havia ocupado a quarta e quinta posições, respectivamente, na dimensão instituições. Neste ano, Vila Velha subiu para a quarta posição, enquanto Serra caiu para a 26ª posição. No levantamento deste ano, Vitória somou as notas 81,01 em instituições, 65,72 em sociedade e 54,13 em economia, alcançando o primeiro lugar geral no Brasil. Em 2026, a cidade se destacou especialmente em funcionamento da máquina pública, em que subiu 4 posições e alcançou o topo nacional. Capital humano, em terceiro lugar do Brasil, e acesso à saúde, na 5ª posição do país.
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2: Hoje eu vou te dar uma dica para cuidar do seu patrimônio. Você pagou por um imóvel, mas ele continua no nome de outra pessoa? Isso é mais comum do que parece, mas pode dar um problema. Quando você compra um imóvel e só faz um contrato de gaveta, sem registrar no cartório de imóveis, o imóvel continua legalmente no nome do antigo dono. Ou seja, se ele morrer, se separar ou tiver dívida, o imóvel pode ser penhorado ou até mesmo entrar em inventário. Por isso, o certo é, fez a compra, passe a escritura no cartório e depois registre no cartório de imóveis. Só assim você vai ser, de fato e de direito, o dono do imóvel. Evite confiar só na palavra ou no papel assinado entre as partes. Enquanto você não regularizar o imóvel, ele não será plenamente seu. Esse foi o seu Minuto Imobiliário e se você tiver mais dúvidas, mande pra gente. Até a próxima!
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1: Longe das vinícolas italianas e dos vinhedos gaúchos, uma propriedade no norte do Espírito Santo surpreende com parreirais cheios de cachos de uva, crescendo em meio às lavouras de café e desafiando o clima quente típico da região. Entre os cafezais de Conilon e as altas temperaturas acima dos 30 graus, um produtor acreditou nesse cultivo pouco comum em sua propriedade, que fica no interior de Jaguaré, norte do estado do Espírito Santo. A diversificação vai além do cultivo, as frutas se transformam em sucos e até biscoitos. Essa experiência começou em 2018 e hoje já são mais de 400 árvores distribuídas em uma área de quase meio hectare. O desafio surgiu depois que o dono da fazenda conheceu uma propriedade que já trabalhava com a cultura da uva por meio de uma iniciativa de incentivo à produção rural. Ele gostou, achou bonito e decidiu plantar. E tem dado certo. No início, a falta de informações sobre o cultivo e a incerteza sobre o retorno financeiro que a produção daria foram os principais obstáculos. Em vez de depender de apenas de uma única colheita, o produtor trabalha com duas podas anuais, geralmente nos meses de fevereiro e agosto. A quantidade de uva produzida varia conforme as condições climáticas de cada ano, mas o retorno é significativo. A cada safra, o produtor consegue colher de 2 mil a 5 mil quilos de uvas por planta.
2: Dicas de casa com Gleice Pimentel.
3: Hoje vamos aprender a organizar mantimentos em potes de vidro ou acrílico, deixando sua despensa bonita e funcional. Comece escolhendo potes transparentes que facilitam a visualização dos alimentos. Opte por tamanhos variados para diferentes tipos de mantimentos. Antes de usar, lave bem os potes com água e sabão e deixe secar completamente. Isso evita a umidade, que pode estragar os alimentos. Organize os alimentos por categoria, como grãos, farinhas, especiarias, snacks. Isso facilita o acesso e a identificação.

0: Identificação dos itens. Etiquete cada pote com o nome do alimento e a data de validade. Isso ajuda a manter o controle e a garantir que você use os itens antes que estraguem. Com essas dicas, sua dispensa ficará organizada e prática. Experimente e aproveite a diferença.
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1: A dona de casa pode contribuir para o INSS? Olha só, se você contribuir para o INSS, você pode ter proteção previdenciária, pode desfrutar de todos os benefícios previdenciários, né, que uma pessoa que trabalha tem, e principalmente conquistar a tão sonhada aposentadoria. O que que acontece muitas vezes com as donas de casa? Elas trabalham, e trabalham muito, mas trabalham em função do lar. E quando chega o momento da aposentadoria, o esposo está aposentando, as pessoas ali do convívio, né, que tem a mesma faixa etária, se aposenta e a dona de casa fica sem aposentadoria. E muitas vezes essa falta da aposentadoria acaba deixando a dona de casa um pouco frustrada e até mesmo triste. Então a boa notícia hoje: você pode se aposentar sim, você pode ter direito aos seus benefícios previdenciários, mas para isso você precisa contribuir para o INSS. E você pode fazer isso de três formas. A sua contribuição tem que ser como contribuinte facultativa, ou seja, a pessoa quer contribuir para o INSS, mas ela não trabalha. Então tem que, não pode ser como contribuinte individual, tá bom? Não erra isso, porque isso é importante. E você pode contribuir em três alíquotas diferentes. Numa alíquota de 5%, só que essa é destinada às donas de casa, em que a soma dos salários ali de todo mundo que mora na mesma casa não ultrapasse a 2 salários mínimos. Então é só ir lá no CRAS, cadastrar a família no Cade Único e validar no INSS, entrar no aplicativo do INSS e dizer que é baixa renda, que está inserido numa família onde a soma dos salários é até de 2 salários mínimos. E o código dessa contribuição é o 1929. Agora existe também uma outra contribuição, que é no código 1473, na alíquota de 11%. Você vai contribuir com 11% em cima de um salário mínimo e vai ter direito à aposentadoria por idade, a todos os benefícios previdenciários. E também existe o código, que é o 1406, que é na alíquota de 20%. Esse já dá uma proteção mais ampla, porque a dona de casa, ela pode contribuir nesse código, nessa alíquota de 20%, e pode ter direito a todos os benefícios previdenciários e também a aposentadoria em várias modalidades, por idade, por tempo de transição, numa regra de transição. Então, assim, é muito importante entender a sua situação, o contexto que você está inserida, mas é importante também se preocupar com essa proteção previdenciária, porque quando você precisar de algum benefício, e principalmente da aposentadoria, você precisa estar amparada, né, nessa proteção, tá bom? Então, essa informação é valiosa para todas as donas de casa.

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0: Sim, você pode ter direito aos seus benefícios previdenciários, mas para isso você precisa contribuir para o INSS. E você pode fazer isso de três formas. A sua contribuição tem que ser como contribuinte facultativa, ou seja, a pessoa quer contribuir para o INSS, mas ela não trabalha. Então tem que, não pode ser como contribuinte individual, tá bom? Não erra isso, que isso é importante. E você pode contribuir em três alíquotas diferentes. Numa alíquota de 5%, só que essa é destinada às donas de casa, em que a soma dos salários ali de todo mundo que mora na mesma casa não ultrapasse a 2 salários mínimos. Então é só ir lá no CRAS, cadastrar a família no Cade Único e validar no INSS, entrar no aplicativo do INSS e dizer que é baixa renda, que está inserido numa família onde a soma dos salários é até de 2 salários mínimos. E o código dessa contribuição é o 1929. Agora existe também uma outra contribuição que é no código 1473, na alíquota de 11%. Você vai contribuir com 11% em cima de um salário mínimo e vai ter direito a aposentadoria por idade, a todos os benefícios previdenciários. E também existe o código, que é o 1406, que é na alíquota de 20%. Esse já dá uma proteção mais ampla, porque a dona de casa, ela pode contribuir nesse código, nessa alíquota de 20%, e pode ter direito a todos os benefícios previdenciários e também a aposentadoria em várias modalidades, por idade, por tempo de transição, numa regra de transição. Então, assim, é muito importante entender a sua situação, o contexto que você está inserida, mas é importante também se preocupar com essa proteção previdenciária, porque quando você precisar de algum benefício e principalmente da aposentadoria, você precisa estar amparada, né, nessa proteção, tá bom? Então essa informação é valiosa para todas as donas de casa.
1: Meus irmãos e amigos, a paz do Senhor Jesus a todos. A nossa palavra aqui é sobre a mulher que andava curvada. O texto da palavra de Deus em Lucas capítulo 13, a partir do verso 11, nos diz assim: e eis que estava ali uma mulher que tinha um espírito de enfermidade e havia 18 anos que andava curvada. Não podia de modo algum endireitar-se. Vendo-a, Jesus chamou a si e disse-lhe: mulher, estás livre da tua enfermidade. Graças a Deus. Veja só, meus irmãos e amigos, aqui o texto fala que essa mulher, primeira coisa, ela não faltou o culto. Mesmo com aquele peso que ela deixava curvada, ela foi ao culto, foi onde Jesus estava, ali naquele local, que Jesus ia pregar, fazer uma palavra. O texto diz que ela andava curvada. A realidade é que o adversário quer ver muito de nós nessa hora, um mundo de muitos problemas curvado para os problemas dessa vida, né? E o texto diz que essa mulher andava curvada e ela não podia de modo algum endireitar. Ou seja, não adianta esforço humano, nada que ela fizesse para endireitar, porque a ação é da graça de Deus. A salvação é pela graça do Senhor Jesus, é pela misericórdia dele. E o texto diz que Jesus, aqui, ele viu aquela mulher. Jesus está te vendo nessa hora, não importa qual o seu estado, ele quer operar uma bênção na sua vida, ele quer tirar o que está encurvando você, deixando ser curvado para as coisas dessa vida, terra, preocupado, é o peso que está carregando, ele é o que pode te libertar nessa hora. E o texto diz que Jesus, ele vendo aquela mulher, chamou. Quem nos vê é Jesus, quem nos vê é o Senhor. Deus está te vendo antes de você, é você que viu a Jesus, ele que te viu. E um dia do chamado, essa mulher estava curvada. E quando Jesus chamou, falou: mulher, está livre da tua enfermidade. Que maravilha, né? Qual área da tua vida que está deixando você encurvado? Problema na família, que problema está deixando ser curvado, tão preocupado que não consegue levantar a cabeça para olhar para a eternidade, que a redenção está próxima. Olhar para um Deus que opera na eternidade. O que está deixando ser curvado? Jesus é o que pode deixar. O texto diz que ela não podia endireitar. Tem coisa que o homem não consegue resolver. É uma operação de Deus. Você precisa aceitar Jesus como Salvador, entregar a sua vida e deixar que Ele vai operar, ele vai operar um milagre, né? Aqui diz que essa mulher, ela não podia fazer nada. Jesus quer tirar o peso da sua vida, que deixa você curvado. O que está acontecendo contigo? E o texto diz, ó, Jesus disse assim: vinde a mim, vós que estáis cansados e oprimidos, e eu vos aliviarei. Ele quer aliviar a sua vida. Ele quer operar um milagre de você poder olhar para cima, olhar para o lado, não ficar curvado para as coisas dessa vida que te deixa sem saber o que fazer. Ele é o que pode libertar, porque você O texto diz, de modo de um, ela podia endireitar.

tem coisas que você não vai conseguir resolver. Deixa Jesus entrar na sua vida, que ele vai mudar a sua vida, o seu coração, e você vai poder fazer igual essa mulher. Quando ela endireitou, ela passou a glorificar a Deus. Você não consegue acertar a sua vida, mas Jesus consegue. Entregue sua vida a Jesus, que ele vai fazer uma nova vida para você, uma nova caminhada, e você vai poder caminhar olhando para frente, para o alto, porque Jesus é a libertação, é a liberdade que vai te dar para você ter uma nova vida e não ficar dessa forma, igual essa mulher, curvada, curvada, sem ter força para levantar, sem não ter como levantar, porque ela não tinha nada, podia fazer. Mas Jesus pode fazer tudo pela sua vida. Deus abençoe.

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2: O Espírito Santo tem pelo menos 10 concursos e processos seletivos abertos para contratação imediata e formação de cadastro de reserva. São oportunidades para diversos cargos e níveis de escolaridade, com salário que chega a R$ 4.400 mensais. Uma das seleções é a do Conselho Regional de Farmácia do Espírito Santo, que

0: Oferece 30 vagas para o cargo de advogado, sendo uma para preenchimento imediato e 29 para formação de cadastro e reserva. O salário é de R$3.000, além de outros benefícios. As inscrições podem ser feitas até o dia 5 de outubro. A Irmandade da Santa Casa de Misericórdia de Vitória anunciou um processo seletivo para a contratação de rádio operador com exigência de nível médio completo. O salário é de R$ 2.200, mais auxílio alimentação de R$ 30 por plantão. A carga horária é de 30 horas semanais em escala de plantão 12/60, ou seja, 12 horas de trabalho por 60 de descanso, em turno, diurno ou noturno. Na Prefeitura de Marataízes, no sul do estado do Espírito Santo, as inscrições abertas são para o processo seletivo público que visa preencher 37 vagas de agente comunitário de saúde, cargo voltado a profissionais com ensino médio. O salário é de R$ 3.200. A Universidade do Estado de Santa Catarina abriu 941 vagas para cursos de graduação em 10 cidades do estado no vestibular de verão 2027. As inscrições vão até o dia 8 de outubro. Já a prova presencial será aplicada em 29 de novembro.
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2: Hoje eu vou te dar uma dica para cuidar do seu patrimônio. Tá com o IPTU atrasado? Cuidado, porque isso pode virar uma dor de cabeça gigante. Eu vou te explicar o porquê. O IPTU é um imposto que todo dono de imóvel precisa pagar. Se você atrasa, o nome pode ir para a dívida ativa municipal e até para o protesto. Com o tempo, o valor aumenta por causa dos juros e da multa. E se você não pagar, a prefeitura pode entrar com uma ação judicial. Em último caso, o imóvel pode até ser leiloado, mas muita gente acha que não vai dar em nada. A boa notícia é que muitos municípios costumam oferecer o parcelamento da dívida, geralmente no início do ano, com muitos descontos. Então, se você estiver com o IPTU atrasado, procure a prefeitura da sua cidade e negocie. É melhor resolver do que arriscar perder o seu bem. Esse foi o seu Minuto Imobiliário. Se você tiver mais dúvidas, mande pra gente. Até a próxima.
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2: Pacientes em tratamento contra câncer de pulmão pelo Sistema Único de Saúde, o SUS, terão acesso a partir de outubro a 3 novos medicamentos: Brigatinib, Gefitinib e Durvalumab. Segundo o Ministério da Saúde, os remédios serão incluídos na rede pública por meio de uma política federal de assistência farmacêutica oncológica. O Ministério estima que muitos pacientes sejam atendidos com os três medicamentos. Consideradas terapias de alta tecnologia, as medicações podem custar até R$ 643 mil por ano na rede privada. O Brigatinib e o Gefitinib são terapias alvo orais, ou seja, atuam diretamente em alterações específicas das células cancerígenas. Segundo o Ministério da Saúde, os medicamentos podem ser administrados na casa do paciente e apresentam menor incidência de eventos adversos em comparação aos esquemas convencionais de quimioterapia. Já o Durvalumab estimula o sistema imunológico a combater os tumores cancerígenos. O medicamento é indicado para pacientes com câncer de pulmão em estágio 3, que não podem ser tratados com cirurgia. Os três remédios serão financiados integralmente pelo governo federal a partir da implementação da assistência farmacêutica oncológica, criada para ampliar a oferta de tratamentos pelo SUS. A estimativa é de que mais de 100 mil pessoas sejam contempladas pela assistência farmacêutica oncológica, com orçamento anual de 2,1

0: bilhões de reais.
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2: Impulso, comparação e ansiedade quebram mais pessoas do que crises econômicas, você sabia? A Bíblia fala muito sobre domínio próprio. Educação financeira também é disciplina emocional. Dica prática: evite decisões financeiras quando estiver emocionalmente abalado ou muito empolgado. A calma protege o bolso. Lembre-se sempre, quem planeja tem futuro, quem não planeja tem destino.
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5: Olá, ouvintes da Rádio Manaim. Eu sou Andréia Talma e vamos conversar com a arquiteta e urbanista Thalita Rui. O tema de hoje é: como o arquiteto entende o que o cliente deseja e o cliente pode pedir mudanças no projeto?
6: Olá, Andréia, e olá, ouvintes da Rádio Manaim. A paz do Senhor Jesus. Através do primeiro contato entre os dois. A primeira conversa entre o cliente e o profissional é um dos momentos mais decisivos para conhecer e entender o que o cliente deseja. E quando há afinidade entre as partes, a comunicação fica mais fácil. E é neste momento que se constrói uma relação de confiança, gerando uma boa parceria, que poderá durar uma vida inteira. Nesse momento é que se conhece os desejos e os sonhos do cliente para início do programa de necessidades do projeto. E sim, o cliente pode pedir alterações, mas é importante para o profissional deixar estabelecido no contrato que qualquer modificação exigida pelo cliente seja feita até a etapa do anteprojeto. Agora, se houver alguma exigência de alteração no momento da execução da obra, fica a critério do profissional deixar claro em contrato o valor a ser cobrado.
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